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3: Senhoras e senhores, muito bem respeitável público, já estamos começando a emissão deste pequeno programa. Bom dia, senhoras e senhores, bom dia.
4: Bom dia. Bom dia. Muito bom dia.
3: Vocês estão bem? Tudo bem aí?
4: Bora.
3: Tranquilo.
4: Bom.
5: Boa na lagoa.
6: Não tem rodada no fim de semana, todo mundo bem.
3: Bom. Todo mundo fica bem, isso, né? Todo
6: não
3: mundo
6: tem treta no
3: triste,
6: começo.
3: Todo mundo descansado, desestressado. É. Ninguém mais fica triste.
6: É isso. A ausência do futebol tem suas partes ruins.
4: Tem suas vantagens.
6: É verdade. Escolha o que você quer.
4: É verdade.
6: Você quer emoção ou quer paz?
4: Verdade, cara.
6: Temos paz.
4: Então, ultimamente eu ando querendo paz, cara. Torcer pro São Paulo tá difícil demais, cara. Tá quase impossível, eu diria.
5: Você troca, Bernardo, um jogo de futebol por uma eleição misteriosa?
6: Ah, vou confessar também que a eleição, ela causa tretas em grupos de WhatsApp e amigos que são tão emocionantes quanto os jogos de futebol. Não vou mentir que teremos uma semana gostosa.
5: Você é o cara que bota lenha. Né? Já começou a intensificar.
3: Você é o cara que bota lenha na fogueira ou você é o cara que tenta apaziguar?
6: Eu quero que os dois lados se explodam, então eu só fico jogando lenha, bicho. Eu quero só... Eu vou tacando vidro de álcool de longe.
3: Só nos coquetel molotov, né, mano?
6: Só vou incendiando.
2: O importante nessas eleições...
3: Qual que é o importante? O que importa?
2: É os imbecis.
3: Como assim, imbecis?
2: Eu falo no geral.
6: É.
2: Porra, mas não tem lado imbecil.
6: Ele pode falar conhecimento de causa.
2: Porque é o
6: lugar
2: seguinte...
6: Lugar de fala.
2: Porque assim, por exemplo, o Bernardo. Bernardo
6: que fala,
2: o Bernardo, ele é meio burro. Ele não vai
6: eu
2: fazer.
6: Eu sou meio. Eu sou muito burro.
3: Então, não, mas se ele acha que você é meio burro, é porque ele ponta a parte inteligente.
6: Então, se ele me acha meio burro, é porque ele é muito burro. Espera, porque eu sou muito burro.
2: Espera eu falar. Deixa primeiro, concluir. Daí você conclui. Aí é o seguinte: façam a bendita da cola. Porque cola. Tem muita coisa pra votar. Esse ano.
3: É real,
2: e
3: real.
2: Vai demorar pra cacete.
3: Ah, eu já tô vendo.
2: Você vai ficar numa puta fila. Então faz a cola, chega lá, já põe
3: já
2: lá.
3: Digita.
2: Porque não vai poder levar o celular, ô imbecil.
3: Não, imbecil, aí... não chama de imbecil.
2: Desculpa, desculpa. Não, mas então, aí já faz a bendita cola, coloca os numerozinhos lá, vota rápido e não enche o nosso saco.
6: E a galera dele.
3: É um serviço de utilidade pública.
6: Mas é a galera dele que tumultuou, você sabe.
2: É a minha galera.
6: Você não entendeu? Eu não tô falando de lado, tô falando de faixa etária, o burro, ele é burro mesmo.
2: Ele tá falando da cor do seu cabelo. Os Jairinhos são os primeiros a catar cola. É os caras que se acham.
5: O Zelinho
2: já leva o papel na hora. O Zelinho já leva o papel tudo na mão, não é, Domingo?
3: Ah, leva.
2: O Zelinho tá acostumado, né, meu? Nós era da época do X, MDB ou Arena.
3: Só tinha dois.
6: Que momento maravilhoso.
2: Vem, querer.
3: Hoje tem uma porrada.
2: Agora, meu amigo. Aí os caras, lembra os números de cabeça. Aí chega lá, né, meu?
3: E agora?
6: A dica importante, palhaço.
3: E uma dica...
6: Levem a cola. Prestação. Bora lá.
3: Serviço de prestação, ó. E deixa eu dar uma outra dica aí em cima dessa, né? Não leve as dicas no celular. Você não pode entrar na maquininha com o celular na mão. Porque se você levar o celular, os caras vão deixar você ficar sem a cola.
2: Aí o trouxa esquece.
3: Entendeu?
2: Por isso leva num papel, já anota.
3: Já tá vendo, seu Bernardo? Já tô.
2: Aí, ó, o Bernardo.
3: Ele colocou no celular. Ele anotou tudo na parte de notas. Aí ele vai levar lá, moça. Não pode entrar com o celular.
2: Eu avisei antes.
6: O meu é mesmo. Tem um complemento. Sua teoria é certa, é lógica e correta. Você quer que eu te fale a realidade ou a gente vai viver no mundo? Porque a gente sai com a Alice no País das Maravilhas. O cara entra, todo mundo de gente filma a urna. O cara entra com o celular no bolso, você entra na urna, a urna sim. Você não tem como.
3: Eu sei, ninguém vê.
6: O cara
3: fala
6: o Wi-Fi, desculpa.
3: Tudo bem.
6: Mano, também não vou me.
3: Não, faz sim, mas, a cola, mas é proibido.
6: Eu
3: só tô dizendo que é proibido. Se pegarem, eles falam pra você tirar o celular.
6: É Brasil,
5: mano. Mas ó, Bernardo, mas nessa, eu tenho que concordar com o palhaço, porque ele deu uma dica boa aqui, você tá dificultando, é uma dica simples.
2: O Bernardo já distorce.
5: Anote os números, é mais fácil, vai rápido, dinâmico.
6: Muito rápido. Vai botar dois números, ele tem que anotar.
5: Não, são...
6: Ele só vota na legenda.
5: São vários. Presidente, governador.
3: Estadual, federal.
5: Dois senadores.
3: Senador, dois. Governadores, são seis
1: números.
6: Você, o palhaço é na legenda, irmão. Não tem que
1: anotar. Sem sequências numéricas,
6: na verdade, né? Também.
2: É isso aí.
3: É isso, é isso.
2: Não, mas, é isso. Mas,
3: depois desse.
1: Foi bom, foi bom, foi bom.
3: Desse introito, né?
6: Com muita treta.
3: Eu quero um assunto do dia.
6: Ai, caramba.
3: Temos ou não temos também?
2: Recupera aí a parte dele, que é.
6: Recupera aí,
3: Bernardo. Vou falar, viu?
6: Olha. Ó, eu vou dar uma dica pro ouvinte.
3: Vai.
6: Vai participar do assunto do dia? Cata um papel e anota no papel.
3: É muita coisa?
6: Quando for mandar no WhatsApp, você não se perde. Faz isso. Ô, Dodô. A pergunta de hoje é: remake, consegue superar o original? Essa é a pergunta de hoje.
3: Ah, boa pergunta, hein?
6: Só que, eu não tô falando só de remake de série, filme, eu tô falando de tudo, novela. É pra tudo, tem desenho, tem remake de desenho, sabia disso? Não,
3: mas depende do remake.
6: Opa! Então, vamos lá.
3: Essa é a maioria não.
6: Então, você ouvinte vai mandar pra gente e você vai falar qual superou e qual não superou. Esse é o argumento que você vai usar durante sua resposta no nosso WhatsApp. Você vai mandar por lá áudio de até 30 segundos, tá bom? No 119-6650-7997.
3: Repita.
6: 119-6650-7997. Remake. Consegue superar o original? Alguns exemplos.
3: Vamos lá.
6: A Fantástica Fábrica de Chocolates. É, de 71 original, 2005 remake.
1: Esse eu discordo.
3: Por quê?
1: Eu não acho que o de 2005 supera o
3: de
1: 71.
3: Era o do
1: Gene Wilder.
3: Gene Wilder que faleceu.
1: O do Gene Wilder eu acho incrível.
3: Era
1: eu
3: boa,
1: acho que não? É excelente o do Tim Burton.
3: Sim.
1: É excelente, mas o Concordo. Do Gene Wilder, cara...
6: Não.
3: Sabe que pode...
1: Mas é uma
3: exceção. A única coisa que pode superar é efeitos visuais.
1: E aí não tem como comparar.
3: Tecnologia.
1: Você pega a tecnologia de 70 com a tecnologia de 2000.
3: É, sim, sim.
1: Não dá.
3: Então, aqui
1: mas eu concordo com você, eu prefiro 71.
3: O 71 é melhor.
6: Aqui é totalmente tecnologia que vai definir a segunda opção aqui, que é a Múmia, que é de 32 original.
3: Também.
6: 99, não tem como, né?
1: Sim. Aliás, a Múmia tem tantas versões, cara, que dá até pra se perder, velho.
3: Esse outro que você vai falar também. O Nasce Uma Estrela, são quatro versões, né?
6: Quatro Exatamente. Versões. Eu vou falar algumas.
5: Acho que a que mais bombou foi a de 2018, né? Ganhou
3: o Oscar, né?
5: É.
3: Ela ganhou Oscar?
1: Acho que ganhou.
2: Ganhou
1: alguns prêmios, mas eu não me lembro quais agora.
5: Ganhou algumas categorias, né? Tipo,
3: é, mas ela não ganhou.
1: Agora, eu vou discordar de novo. Eu acho que o de 76 é melhor, que é com Chris Christopherson e Barbara Streisand. Eu acho melhor.
3: É bom, hein?
1: Eu
3: bom
1: acho também. Melhor.
6: E Halloween de 78 e 2007, hein, Pedroquinha? Qual que é melhor?
1: 78.
5: Aí, por enquanto, só tá dando os velhos.
1: Eu defendo que tem continuação que é boa.
6: Remake.
1: Esses exemplos eu acho que não.
3: Aí que tá o problema. O problema aí é o seguinte: o problema é que você, quando faz o remake, você já sabe o que vai acontecer. O cara que assistiu, ele já sabe.
6: Byte spoiler.
3: Já sabe. É o spoiler. Então ele já vai com aquele negócio. É o Efra e eu aqui.
6: Concordo com o Domênico.
3: A gente fala, pô, já conheço, vamos ver o que vai fazer aí.
1: História. De novo. Que tem de elemento novo.
3: E de novo vai ter só efeitos visuais.
1: Porque isso.
3: Supera.
1: Na maioria das vezes, dependendo do gênero, é efeito visual, que é a tecnologia que entra. Entendeu?
6: Eu vou pra um filme, então, que é muito.
5: Só um detalhe, Bernardo. O Nasce Uma Estrela de 2018 ganhou o melhor filme. Foi indicado a 8 estatuetas. Aí ganhou o melhor filme. Não, calma aí. Venceu a melhor canção original, desculpa.
6: Boa.
5: Né, com a música Shallow, aquela Shallow Now. Juntos e Shallow Now, foi indicado a melhor filme, melhor ator com Bradley Cooper e melhor atriz com Lady Gaga, mas não ganhou.
1: Não ganhou, né? Mas não teve ganhou. Uma mal.
5: E a
1: penca de indicação.
5: Mas a
2: primeira, na estrela.
5: A primeira não, né? De 76, ela. Ela também, ó. Ela recebeu 4 indicações e venceu com a música Evergreen, melhor canção original. Aí foi indicado pra melhor fotografia, indicado pra melhor som e também indicado pra melhor trilha sonora.
6: Briga boa, as duas
5: ganharam melhor canção.
1: É que assim, quando você tem uma distância muito grande, igual você pega, por exemplo, Nasce Uma Estrela, né? Bom, tem o primeiro de 1937, aí vamos lá, vamos trazer pra mais recente. 76, 2018. Tem uma distância muito grande de geração. Aí o pessoal assiste de 2018 e uau! É o filme, mas não assistiu os anteriores pra ter um parâmetro, entendeu? Exatamente. Então fica, né? Rola muito isso também.
6: Os dois próximos aqui é muito a área do Efraim e do Dodô, que é A Hora do Pesadelo, né? 84 e 2010 e O Massacre da Serra Elétrica, de 74 e 2003.
5: Putz, aí... A Hora do Pesadelo de 84 é muito bom.
6: Tem
5: o Johnny Depp no
1: vídeo. Johnny Depp estreando no cinema, cara.
5: Estreando.
6: É meu coadjuvante.
1: Ele morre rapidinho.
5: É.
6: É boa pra caramba.
5: E tem um minuto de tempo de tela.
1: O Massacre da Serra Elétrica, eu sou suspeito pra falar, porque até dos ruins eu gosto, cara.
6: E da sequência também é com vocês, aqui o Brinquedo Assassino, 88-2019, também a galera do terror aí.
5: É, ah, mas é um clássico, né?
1: É um clássico. Esse daqui também tem um salto de com relação à computação gráfica, porque o boneco, ele fica muito mais realista, eu diria, né? E aí, óbvio que taca mais medo, né? Dá mais susto nesse sentido.
5: Eu acho que o único que consegue rivalizar com o Chuck de 88 é aquela pegadinha do Silvio Santos, que o Chuck, ele sai ali do ponto de ônibus, sabe?
1: Você lembra? Eu lembro. É muito bom, cara.
6: Aliás, essas pegadinhas do SBT eram bem boas, né?
1: Boas, excelentes, cara.
6: Tem a da mina dentro do elevador, tem umas bem boas.
5: O Silvio Santos, ele entrou numa época, numas pegadinhas super produzidas, né? Meio hollywoodiana.
1: Mas, ó, você tem um aí da lista aí que eu acho que esse sim, faz justo. Você pega o remake aqui, ó.
6: Fala
1: aí,
6: qual que é King da lista. Kong. Pode ir.
1: King Kong.
6: Então, 33, 76 e 2005.
1: 33 é um clássico atemporal. Eu acho que nem entra na régua aí, que cara.
6: Era um bicho de pelúcia em cima de uma caixa de tênis.
1: Totalmente. Então, mas aí.
6: Você via a mão do cara mexer.
7: Aí mas não tinha como.
1: Não, o cinema 33, tava. O cinema tava engatinhando. Os caras estavam desenvolvendo. E assim, eles se apoderaram disso, a tecnologia do stop motion. Sim. Que é você fotografar movimento um milhão de vezes e colocar isso numa sequência para poder fazer isso de forma animada. É um clássico.
6: Tem galera que faz isso no YouTube hoje.
1: Tem gente que faz isso. Você faz no aplicativo do celular, né?
7: Isso é clássico mesmo.
1: Tem aplicativo de celular que você consegue fazer isso hoje, mas na época foi revolucionário.
6: E 7,6 2005?
1: Então, 7,6, cara, eu acho que é um baita do filme.
7: É um baita do filme.
6: Ah, a treta é boa, né?
1: É um baita do filme. Só que o de 2005, na minha opinião, o Peter Jackson consegue trazer mais camadas pro protagonista, que, na minha opinião, é óbvio que é o King Kong. E aí, você olha pro gorila, cara, e você se afeiçoa. Do tipo, cara, pera um pouquinho, você consegue ver uma... Assim, como é que eu posso dizer? Você consegue ver algo humano além do animal selvagem, entendeu? Eu acho que o de 2005 supera o de 76.
6: Essa sensação caso, eu tenho olhando pro Domênico, sabia? Às vezes eu consigo olhar algo mais humano do que o selvagem que tem por trás daquele
1: coração de pelo. Exatamente, é o Domênico humanaço.
6: Então vamos pular aqui.
5: Sabe um filme que não tá aqui, que pra mim, de todos que estão aqui, eu acho que o primeiro ele foi mais impactante, né? Praticamente todos. Só Nasce Uma Estrela, que confesso que eu não assisti as três primeiras versões. Só assisti a que bombou em 2018. Mas eu acho que O Exterminador do Futuro, o 2 supera o primeiro. Eu gosto mais do primeiro, eu acho. Tem um carinho muito grande pelo primeiro.
7: Mas
5: é
7: uma
5: continuação,
7: né?
5: Ah, é uma continuação. É verdade.
6: Então, porque continuação, às vezes, acontece. Acontece mesmo.
5: Da continuação ser melhor que o original.
6: Exatamente. Eu entro em debate fácil sobre o Se Beber Não Case.
7: É que no caso aí...
6: Que é muito bom os três.
5: Sim.
6: Mas é remake...
1: É, na onda de remake é
6: difícil. O meu grande problema com o remake é o mesmo do Domênico. É o raio do spoiler. Você sabe o que vai acontecer.
7: É. Agora, no caso aí do Exterminador, eles invertem, né? O vilão, né?
1: Sim.
7: Eles invertem o vilão.
1: Exatamente.
7: O robô Schwarzenegger era o vilão.
1: No segundo
7: ele virou o mocinho.
1: Mas por gente
7: é uma inversão de valores.
1: Por conta do carisma do Arnold Schwarzenegger, ocorre essa mudança.
6: Mas você consegue.
1: Né?
6: Mas você consegue fazer de um remake, às vezes, melhor do que o original.
5: A trilogia do Homem-Aranha, a de 2000, é remake ou é a primeira vez que fizeram Homem-Aranha?
1: Cara, eu não considero como remake, eu considero como reboot.
5: É um reboot.
1: Até
6: porque são vertentes diferentes.
1: Exato.
6: Você vê que eles não são fidedignos à primeira história em nenhuma das três etapas.
1: Remake é o pé da letra. Você pega a história que já existe e refaz ela com nova tecnologia e algumas mudanças narrativas. O reboot... Principalmente pra trilogia.
5: Zero universo,
1: começa de novo. Tanto que você tem contada a origem do Homem-Aranha três vezes já no cinema, já foi contada a origem.
5: Que é no multiverso, né? Exatamente. Então, sem universo, são em universo.
1: Da última vez agora, nesse último. Não é, na minha cabeça tá vindo o Tobey Maguire, não é? Esqueci o nome do ator.
5: É o
1: Tom Holland. O pessoal literalmente, assim, andou, né? Andou, o pessoal da Marvel andou pra esse lance de contar a origem dele. E foi direto pros finalmente.
6: Ó, vamos lá.
7: É um filme.
6: A gente vai partir pra séries e novelas.
7: Tem um filme que mudaram totalmente. É o mesmo filme, mas mudaram tudo.
1: Uhum.
7: Seria um remake. É o True Lies.
1: É verdade.
7: Que era do Schwarzenegger e mudaram o ator. Era o outro ator lá, que eu esqueci o nome do. É bom ator, inclusive. Não é ruim, não. O ator do segundo True Lies.
1: Sim.
7: A história é parecida, mas mudaram uma porrada de
1: coisa. Tem.
7: O remake.
1: Tem. Né, só que é esquecido, né, cara? É meio que ficou apagado, cara.
7: Eles mudaram muita coisa.
1: É que
7: tal.
1: O original, cara, é um espetáculo à parte, né?
7: Eu gosto.
1: É um filme de ação Puro suco dos anos 80 gosto, e 90, acho, né,
7: muito
1: cara?
7: Bom,
1: é divertido, é legal pra caramba.
7: O segundo acho que estragaram.
5: O Jean Guzmão, ele pergunta se sorveteiro, o original ou o remake é o melhor.
1: Não assisti nenhum dos dois. Não, eu tenho que falar pra você que o sorveteiro que tava até pouco tempo nos cinemas, ele não é remake, viu? Não é remake. Eu até comentei aqui, não é remake. Ele é uma outra história, né? Mas, cara, na boa, o primeiro dá, assim, de 10 a 0 nesse segundo. Esse segundo é muito fraco, muito ruim, cara.
6: Um remake de filme, que é uma história muito conhecida, e assim, deu uma porrada antes até chegar na melhor versão, é A Paixão de Cristo.
1: Sim, cara,
6: tem várias histórias sobre Jesus, quando chega na Paixão de Cristo,
7: Mas é a minha opinião. Acho que a do...
1: A versão do Mel Gibson?
7: É a
1: definitiva.
7: É mais forte, é a definitiva. Muito forte. Mas eu acho que é a melhor.
6: Vai sair a dois, é sobre a ressurreição.
1: Vai sair. Então, aí que
6: é a ressurreição de Cristo.
1: Aí que tá. Como e quem vai fazer é que é o X da questão. Porque pra mim, esse filme em que o diretor é o Mel Gibson, A Paixão de Cristo, pra mim é o filme definitivo. Porque até então, cara, eram filmes de baixo orçamento. Né?
7: Não,
1: então
7: eram filmes assim que tinham
1: uma caracterização meio sofrida. Segundo
7: dizem, né? Não sei se tá na Bíblia ou não, mas parece que dizem que sim. Ele sofreu demais.
1: E eles
7: passavam um paninho nos filmes aí pra Jesus Cristo, certo?
1: E aí ele faz um filme.
7: Ali ele mostra que foi. E se não foi, pior que aquilo, né? Sim. Não é isso?
6: E respondendo sua pergunta, tá nos evangelhos. Respondendo sua pergunta.
1: Ele faz um filme bem mais realista, o Mel Gibson, né?
6: Filmes e séries e novelas.
5: Só tem um superchat aqui, o Alessandro Joda, ele diz A Morte do Demônio. Eu não conheço.
1: A Morte do Demônio. É da franquia lá de terror, cara.
7: Teve remake?
1: Não, cara, tem um monte, cara.
2: Mas é ruim,
1: tem
2: um filme também que os caras lembram que ninguém assistiu. Cara.
1: Não, é famoso,
7: Agora, deixa eu perguntar, e novela?
6: Séries e novelas.
7: Por exemplo, mas vale também?
1: Vale.
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2: Vale. Vamos para Duas Infantil?
3: A gente teve Vale Tudo.
2: Chiquititas e Carrossel, duas infantis. Porcaria. Duas infantis, olha, pode ser?
4: Vou dizer pra você.
2: 87 e 2013 Chiquititas, Carrossel 91 e 2012.
4: Acho que Carrossel superou a outra.
3: Ah, eu acho que não.
5: Original,
3: eu acho.
5: Nem a pau.
3: Original, não.
5: Porra. Pô, era uma febre.
4: Ô, mas o que fez de sucesso essa última agora? Não,
3: gente, mas a outra cara,
4: quase foi líder de audiência, o SBT.
5: A outra era uma febre também.
4: Mas não foi líder de audiência.
5: Quando eu era criança, eu vi bem.
2: A outra teve até álbum de figurinha.
3: É, teve
5: álbum de figurinha. Era um
4: essa também.
2: Teve
4: álbum de figurinha e teve vários CDs lançados aí que vendeu pra cacete.
3: Aí eu acho que é a experiência de cada um.
2: Eu acho que as duas também.
3: Eu acho que é a experiência de cada um, porque Carrossel é sucesso sempre, entendeu?
4: Eu sei,
3: mas pra nós, acho que grita mais a primeira versão.
5: A primeira versão.
4: Saudoso. Saudoso Arnaldo Sacoma, ele esteve aqui conosco, tá? Dando uma entrevista, e disse que ele nunca tinha vendido tanto disco que nem ele vendeu com
3: na época
4: Carrossel.
3: Dos LPs, caramba, cara.
4: Esse novo aí, que
3: caramba.
4: Sim.
2: Caraca.
6: E pra ajudar, absurdo. A gente tinha ainda filha pequena.
4: Putz,
6: foi um inferno.
4: É, tô falando. Isso é um inferno.
2: Eu assistia junto com a Bianca.
4: É louco.
2: Eu assistia.
3: Carrossel é legal sempre. É legal sempre. Independente da versão.
4: Não, não tô dizendo que a primeira é ruim. É
3: da
4: hora, a primeira era boa.
3: É da hora.
4: Mas eu acho que a segunda superou.
6: A segunda foi mais.
4: Eu acho.
2: Vocês falaram de novela, que aí já não é mais novela infantil. Pantanal e Vale Tudo. Pantanal 90-2022 e Vale Tudo 88 e 2025.
3: Pra mim, Pantanal, o remake supera, Vale Tudo não supera.
6: Ô, louco.
3: Vale Tudo não supera.
6: Primeira edição do Pantanal é muito melhor.
3: Eu acho que a segunda versão é melhor.
2: Primeira edição de Pantanal.
4: Versão brasileira de Carrossel, exibida pela gente, registrou sua maior audiência diária no segundo capítulo, que foi dia 22 de maio de 2012, alcançando 15 pontos.
3: Honra, ou 15. Seja, batia de frente com a Globo.
4: Com picos de 19.
6: Era absurdo.
4: Você tá louco.
2: Pro SBT?
4: Lógico que foi.
2: Com absurdo. Novela?
4: Puta sucesso.
2: Puta número
3: incrível. Mas nunca se esqueça.
4: Ó, novela no SBT com 19 original. Pontos, filho.
5: Mas tem que ver a audiência de Carrossel lá nas antigas, porque a galera consumia mais TV aberta também.
3: Exatamente,
5: né?
3: Então, também teve essa evolução.
5: Se bobear ali, comparativamente, tinha mais gente assistindo naquela época, exatamente. Porque a galera assistia mais televisão.
3: Exatamente.
6: Vamos falar de Pantanal.
4: Agora, Vale Tudo, você falou de Vale Tudo, Vale Tudo com a Odete Reutemann, a primeira,
3: imbatível. Não, é insuperável.
4: Imbatível.
3: Se bem que a Odete Reutemann, cara, a segunda, cara, com a Débora
4: Block. Um paninho lá no final, né?
3: Não, mas é que tô falando assim, né? Da atuação da Débora Block. A Débora Block é monstruosa, cara. Monstruosa.
2: Não dá pra seguir ela no Instagram, sabia?
3: Não dá.
2: Ela Block.
3: Caí, cacete, eu caí. Muito bom.
4: Foi bom, essa avaliação. Não, fala pra sério, vai. Salve de paz pra Miranda Veloso.
6: Boa, Bernardo.
4: Posso ser porcaria.
5: O palhaço tá triste agora.
4: A Débora Block. A Débora Block. Foi maravilhosa.
3: Tá com inveja. Tá com inveja.
2: E essa foi a melhor risada que eu arranquei dele até hoje.
3: Pantanal eu achava fabulosa a primeira versão, mas a segunda eu acho que superou, cara. Eu acho que superou. Até porque renovou-se muitos assuntos relacionados a questões ambientais. Sim. E essa atualização foi muito legal, Pantanal.
6: Não, mas nem se compara com a primeira.
3: Mas é a minha opinião,
6: mulherada
3: se respeita.
6: Pelada.
4: Nossa senhora!
6: Mulherada pelada.
3: Minha opinião, Zé Mané.
4: Briga,
6: é que na primeira versão tem umas coisas que você não gosta, mulher pelada.
4: Como assim?
6: Isso. Assim? Por isso que ele não gostou da primeira versão.
3: Eu detestei a primeira versão.
6: Eu fechava os olhos. Quando aparecia.
4: Palhaço.
3: É que na primeira versão do Américo Gato. Rolava lá, mano. Corpos da milanesa, velho. Fazendo amor na prainha.
4: Sim, primeira.
3: Aquilo era muito feio na zoeira, né? Era legal.
2: Eu amava. Vou trazer uma versão.
3: Eu amava.
2: Vou trazer uma original. Uma original e um remake.
3: Fala.
2: Que o remake dá um pau e virou sucesso mundial.
3: Diga.
2: A original não deu em nada, The Office.
3: The Office. Com certeza. É. Com certeza.
5: A norte-americana é melhor.
2: A inglesa, que é a do
4: Gervais,
5: não
4: foi.
5: Eu assisti. E ela fez sucesso. Mas eu não consegui assistir, não.
2: Eu tentei.
4: Versão original de Pantanal, de 90. Exibida pela extinta Rede Manchete. Teve muito mais audiência, proporcional e impacto de mercado do que o remake da TV Globo de 2000.
3: Mas dúvida. Isso também tem uma explicação lógica, daí, né?
4: Palhaço, parabéns.
2: Agora vai.
4: Parabéns. Palhaço, ponto para o palhaço. Ponto para o palhaço.
6: É a minha opinião.
2: Até meio-dia agora,
6: então. A minha opinião que acerta. Mas meu Deus, meu! Mas aí que não! Johnny, é nóis, cara! É o Johnny, velho! Nós assistimos o Pantanal original!
4: Olha aí, Frank.
3: O cara tá feliz. Tá falando
4: até amanhã.
3: O cara tá feliz. Agora até amanhã, o cara. Eu quero que ele respire pra eu poder falar.
7: Tira essas mulheres
3: peladas. O público ouvinte da rádio. Aí você vai falar que eu peguei pilha. Não se sinta machucado. O público inteligente, ouvinte da rádio, vai entender o que eu tô falando. 1992. Ninguém, absolutamente ninguém assistia TV com o celular do lado na mão. Hoje a concorrência é muito maior porque você tem muitas telas.
5: Lógico.
3: Então, nenhuma novela dessa nova década vai superar a audiência das novelas dos anos 90 e até início dos anos 2000.
4: Porque
3: exemplo,
4: hoje...
3: Avenida Brasil.
4: Não, é porque não na época superar. Não tinha tantos streams, essas coisas todas. Parabéns agora. Parabéns, mas difícil.
3: Só que eu não vou comemorar. Eu sou aquele artilheiro, cara, que faz o gol, cara, e só sai mandando beijo pra torcida. Só. Básico.
2: Você não tá de regime, né?
3: Mas você foi bem.
2: Você não tá de regime, é o tamanho do cara que você engoliu.
5: O Rui Moraes diz: o Apple tá parecendo o velho do Rio.
6: Tá bonito.
5: E o Sepp Arios, ele diz: Dragon Ball Kai é bem melhor que Dragon Ball Z, a animação é muito melhor e cortaram todos os filler, a história é bem mais fluida. Mas eu acho que o Dragon Ball Kai, eu não assisti, mas é uma edição, né, do Dragon Ball
3: Z. Exatamente, é uma edição. Não, mas eu acho que assim, por conta dos fillers, eu acho que assim, é melhor sim. É menos enrolação.
5: Vamos parabenizar o Bernardo pela enquete? Vamos,
3: parabéns. Bernardo se arregaçou, mano.
2: Agradeço muito.
3: De novo.
2: Mas a ideia é da Tamires.
5: Ah, poxa.
3: Tamires, ó.
5: Palmas pra Tamires. Não,
4: então palmas pra Tamires.
5: Tamires
4: fazendo um trabalho. Merece um aumento de salário.
3: Tamires,
4: merece um aumento de salário.
2: A ideia é minha.
4: Ninguém mandou esse bagulho na tua. Merece um aumento de salário.
3: Tamires monstruosa.
2: Dodô, palhaço.
4: É isso, né?
3: Mas chega de guerra, hein, palhaço.
2: Eu
3: cansei.
2: O tema é, essa treta toda é, remake consegue superar o original? Participe pelo nosso WhatsApp, o número é 11 966507997.
4: Repita.
2: 11 966507997. Estamos ao vivo também no canal da Rádio Energia 97 FM no YouTube. Vai lá no chat, participe por lá também.
5: Aliás, tá? Estou de olho aqui, Bernardo. Tá? Sabará, ele diz, hoje começa Rock Santeiro.
3: Sabará.
5: Não vale a pena ver de novo. Um remake seria legal. Né? Então ele está sugerindo aqui remake de Rock Santeiro.
2: Concordo. Tem umas quatro novelas que eu assisto no aplicativo. E uma delas é Rock Santeiro. Rock Santeiro, Tieta, Bebê a Bordo e 4x4.
3: Renascer também teve remake, não gostei
2: já
3: do remake.
2: Já as quatro.
3: Achei
2: quatro
3: o original mereci. Melhor.
5: O também. Rodrigo Pinheiro, ele diz, Sombra, a enquete foi a Tamires, hein? Eu acho que ele não quer que o Bernardo leve os louros.
3: Que isso?
2: Quem que falou aí?
5: O Rodrigo aí, Pinheiro.
2: Ó. Rodrigo, Tamires foi muito bom enquanto você ficou no chat. Estamos bloqueando.
3: Okay. A Débora vai te dar um bloque.
2: Débora vai falar com você.
4: Mensagem de José Antônio Constantine. Mandou pra mim aqui.
3: Constantine?
4: Caraca. Mandou aqui.
2: Ele tem seu número?
4: Parabéns, Dodô. Quem é que fez a enquete? Se foi a Tamires, vai ganhar um aumento de salário.
3: Boa.
4: Muito bem.
3: Opa, Bernardo.
4: Salário. Vai ganhar esse aumento de salário. Parabéns.
2: Viu? A enquete tá lá no canal da Rádio Energia 97 também. Você pode participar com a gente pelo chat. Participe por lá. Inscreva-se no canal, isso é muito importante. Mandem superchats. E também mandem chats normais. Estão sendo lidos no ar pelo Ranieri, pelo Domênico. Isso. E curtam a transmissão. Isso é muito importante para o Morde a Sopra.
4: Muito bem. Esse vamos tá ver valendo. Aqui. Chegou.
3: Chegou
4: um monte.
3: Chegou e tomada.
4: Uma porrada.
3: Chegou e tomada.
8: Bom dia. Aqui é Valmir, de São Caetano. Seguinte, como diz a Xadê na música dela, never as good as the first time. Então, sempre a primeira vez é a melhor. Remake é aquela sensação de déjà vu. Cara, não tem a menor graça. Pode tentar melhorar, mas a primeira vez é a melhor de todas. Não tem exceção, tá bom? Abração.
3: Que ouvinte de argumento
4: parabéns,
3: bonito, hein, meu?
4: Parabéns.
3: Eu concordo com ele.
4: Bonito, hein, mano?
3: Concordo. Vamos ver mais um.
4: Que isso?
9: Bom dia, pessoal do Morde, tudo bem? Rafael aqui da Zona Norte. Sobre o tema de hoje, acho que o remake não supera o original. Não tem como. Hoje em dia a gente tá vivendo muito no mundo da lacração, no mundo do mimimi, no mundo do politicamente correto. Então hoje em dia a Pequena Sereia tem que ser negra, os anões são doentes encantados, por aí vai, né? Vários outros exemplos aí que tudo agora tem que ser inclusivo, então eles acabam mudando muito a história original. Um abraço.
3: Discordo amigavelmente, meu amigo. Continua.
4: Não, mais um, só mais um.
7: Bom dia a todos da Energia. Nossa, vou falar de um aí que foi mil vezes melhor do que o original. É uma série. A Grande Família. A Grande Família deu um pau na original.
2: Cara, verdade.
7: Beleza? Um abraço aí, palhacinho.
2: Mas vamos também lembrar que A Grande Família, ela é uma série onde não... os roteiros da primeira, da primeira versão não batem com da segunda. E, pô, teve muito episódio da segunda, então... E aí, por isso que... Mas o cara tá completamente certo.
3: Sim.
2: A Grande Família, a segunda, muito melhor que o original.
6: Sim. Teve o da onça, né? Aquela...
2: Que... Ele quer contar piada.
4: É que vai. Não, mas eu vou chamar você pra piada.
3: Ele quer empatar, ele quer empatar com você, Bernardo.
6: A onça tava...
4: Ó, o Bernardo foi bem na piada.
3: Foi bem demais, mano.
5: Por enquanto,
3: bem
5: Bernardo 1-0, palhaço.
3: 1-0, né?
4: Mas ele pode virar com uma piada muito boa, ele pode virar o jogo.
2: Ele?
4: Pode.
2: Ah, pode.
4: Mas pode.
2: Lógico, pode.
4: Existe poder, não significa que vai conseguir.
2: É, jogador que, mano, joga com o nome.
3: Eu quero percentual, Domênico. Qual percentual?
4: Do quê?
3: Chance dele virar. Nesse exato
5: momento. Eu acho que nesse momento é...
4: Virar o jogo?
5: É. 20%. Gente, segundo 20%, segundo o data...
2: Não pode mais
3: aposta. Foda-se.
2: Não pode mais aposta.
4: Eu acho que o palhaço vai.
6: A moça toda feliz chegou pro rapaz, né? E falou, ai, finalmente, você vai me apresentar a sua família. Chegaram no lugar, desceram do carro, entraram na garagem.
4: Certo, certo.
6: Abriu a porta e falou, essa aqui é minha esposa.
3: Caraca, eu pisquei.
4: É boa.
3: Acho que não vira, mas empata.
4: Empatou.
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5: Tudo bem,
4: fala.
5: Tem aqui um superchat de R$54,90.
3: Ô, louco.
4: O Fabiano pra almoçar hoje, hein? Se dá pra almoçar aqui na Paulista.
3: De nós tudo aqui, velho.
4: Não, de todos ou de um?
2: De um.
5: Ele diz aqui, ó. Vocês viram que Breaking Bad ficou entre as 100 melhores séries do século XXI? Better Call Saul, na 27ª colocação. Estou assistindo agora, que ficou na segunda colocação. The Wire. Abraço.
3: Discordo dessa lista.
5: A gente vai trazer daqui a pouquinho. Então o Efren vai trazer uns destaques, depois a gente já vai trazer aqui
4: essa
5: também.
4: Essa lista aí?
2: É bem boa. Essa
5: lista, curioso. Não sei, né? Será? O palhacinho que é o 100, mas a gente vai trazer os primeiros.
3: É uma lista do The New York Times.
4: Tá lá. Vamos lá. Vamos destaques agora do Efren.
3: Isso, ó. Rapidinho, só nas estilingadas aqui, porque eu tenho duas dicas de filmes pro pessoal ir no cinema. Semana passada não deu tempo, porque eu me empolguei. Aí vieram me cobrar. Aí vieram dar pedrada em mim. Ô, Efren, não deu dica de cinema. Calma, relaxa. Segunda-feira que vem. Então vamos lá. Guerra Mundial Z2. Lembra do Brad Pitt?
4: É a continuação?
3: Confirmado. Continuação. Tá? Não é remake. Continuação. Brad Pitt confirmado. Tá em que pé a produção, Efren? Só falaram que vai ter a continuação. Então, assim, com certeza vão começar a escrever o roteiro ainda. Então pode segurar aí pelo menos uns 2 anos aí.
4: Ah, demora.
3: Lá. Vai demorar um pouquinho, tá? Mas Brad Pitt tá de volta. Série Monstros da Netflix.
5: Aí, a quarta temporada, né?
3: Quarta temporada com a Lizzie Borden. Mediana.
5: Pior que a anterior?
3: No mesmo nível.
5: As duas primeiras foram muito boas.
3: A terceira caiu com o Ed Gein, né? Que inspira lá o Massacre da Serra Elétrica, enfim, mediana. E essa também, mediana. Meia boca, cara. Assiste, se você quiser assistir. Se você não quer deixar de acompanhar essa antologia que a gente fala, né? Assiste, se você é fã, assiste. Mas assim, se você não assistir também, não tá perdendo grande coisa não, tá bom? Star Wars. Nova trilogia foi anunciada, tá?
5: Será que vai ser mais do mesmo, né? Porque então, sempre o reboot é a mesma história.
3: A galera já tá com medo já, porque o diretor, alguns, né? Uma parte dos nerdola não gosta desse diretor, que é o John Watts. Uhum. Que fez os 3 primeiros filmes da terceira cinesérie do Homem-Aranha com Tony Holland, ou Tom Holland. Né? Então ele fez os 3 primeiros, muita gente detesta, né, o Homem-Aranha do Tom Holland, e no pacote vai o John Watts também, que é o diretor. E no último filme agora mudou, e é um filme muito bom, por sinal, mas não acho que seja significativa essa mudança no sentido de falar em Homem-Aranha e Tom Holland. Eu acho que os 4 filmes são muito bons.
5: E o Star Wars nunca é reboot nem nada, é sempre continuação,
3: né? É sempre um incremento da história, né?
5: Pode ser
3: uma sequência só que contando antes ali de tudo que aconteceu, o antes do antes ali, ou uma continuação mesmo, então vamos ver o que vai acontecer. Muita gente torceu o nariz. Eu, particularmente, a última trilogia de Star Wars eu gostei pra caramba, eu acho... sensacional, acho muito boa.
5: E as séries são boas? Mandalorian?
3: As séries são muito boas,
5: Eu acho que a primeira de Mandalorian
3: as
5: é bom.
3: As séries são muito boas, vale muito a pena. E as animações também. E tudo tem conexão, cara. Isso que é fantástico. É sensacional. Então, vale muito a pena. Vamos lá, ouvinte. Dica. Eu sei que você quer dica, tá? Eu não falei semana passada. Resident Evil, que tá nos cinemas ainda.
5: A galera tava repercutindo nas redes.
3: É, do Zack Krieger, ou Zack Krieger. De A Hora do Mal e Noites Brutais, Domênico. Você assistiu Noites Brutais?
4: Não. Assistiu? Não é aquele que é o... Que todo mundo pode sair matando?
3: Não, daquela moça que chega naquele Airbnb lá e tem o rapaz lá por acidente... E aí ela pega e fica no mesmo lugar que ele hospedada, e aí eles descobrem um porão.
4: Ah, é bom aquilo lá,
3: hein? Noites Brutais, você lembra?
4: Bom.
3: Então, é desse mesmo diretor, esse mesmo diretor tá dirigindo o novo filme de Resident Evil. Muita gente torceu o nariz, muita gente não torceu o nariz. O diretor, ele optou por não colocar nenhum personagem famoso dos games lá no filme. Então, o personagem, o protagonista do filme, ele age como se fosse um NPC lá, enfim, de jogo. Mas, cara, a experiência aí, eu vou me inspirar no palhaço, a experiência imersiva é espetacular, palhaço, é espetacular, é muito bom.
5: O DN74 pergunta se é reboot, o que que é?
3: Cara, é praticamente um reboot, tá? É uma outra ideia. Às vezes
5: um derivado, né?
3: Assim. É, não chega nem a ser derivado, é um reboot, do tipo, é o Resident Evil do Zack Krieger. Tá?
6: O pessoal tá reclamando que tá muito engraçadinho.
3: É, porque tá numa pegada de terrir e não de terror, entendeu?
2: Terrir?
3: Terrir, existe. É o subgênero dentro do gênero terror, acredite se quiser.
5: É, que é o Widow's Bay, né? Que o Widow's Bay, eu nunca tinha acompanhado, Dodô.
3: A série, né?
5: É, assim, uma produção que dá medo e você dá muita risada no mesmo episódio.
3: Exato.
5: E o Widow's Bay, ele conseguiu fazer isso. Então agora eu entendo a lógica do
3: terrir.
4: Bom. Acabou o programa.
10: Que peninha.
2: Agora que o Sombra tá participando?
4: Acabou, o que eu posso fazer? Tem horário político.
3: Mas isso é um bom sinal, mano. Isso é bom sinal.
2: Desencanto horário político.
3: O programa tá indo super bem.
5: O Sombra falou que pode levar mais uma hora.
3: Mais uma hora?
2: Ô, louco! Pode atropelar o horário político e o tempo de jogo.
3: Valeu, Sombra! É nóis, mano!
4: Muito bem, senhores. Olha, terminou o programa. Amanhã a gente volta às 11 da manhã. Vem aí o intervalo. Depois do intervalo, vem o horário político gratuito, né? E você que não quer ficar com o horário político, temos aí no nosso canal do YouTube, tá certo? Tem lá o nosso tempo de jogo, vai ficar bem informado do que acontece aí no esporte no geral, tá bom? Fica por aqui às 11 da manhã, amanhã de volta, mais uma edição do nosso Morde e Assopra, valeu!
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0: 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Duran Duran com Notorious, também teve TFO com Just Keeping Your Love, LA Style com I'm Having a Cinene, Mamonas Assassinas, Robocop Gay. Esse é o Energia na Veia, na Energia, a energia que te move. Continue ligando, hein? Participando. Até quinta-feira temos horário eleitoral gratuito ainda. Até às 7h25. Ai, ai, ai. Velhota, chega com o enigma aí, vamos lá.
1: Muito bom dia, meus amigos de plantão. Estamos começando mais um enigma do Ouro Corda Velha. E a velhinha pergunta, você batusquela, você responde tentando garantir seu presente. No desenho Caverna no Dragão, qual era o nome do velhinho guia dos jovens, onde suas informações eram extremamente importantes para o destino de todos os integrantes da turma? Alternativa A, mestre dos magos. B, mestre dos mágicos. C, mestre dos sacos. Ou D, mestre dos lados. Qual é a resposta certa, hein? Vai matusquelhando, daqui a pouquinho a velhinha volta com a resposta. É, e repetir também, claro, vale a pena. Isso,
0: é isso aí, velho. Boa. Olha, é o seguinte, hein, meu. Novo oferecimento de ABX Saúde, a clínica do homem, com todo mundo participando aí, essa semana, contando uma mentirinha que você contou na sua infância, né? Aquela mentirinha que você contou, e pra quem você contou? Contou pro seu amiguinho? Contou pro seu pai? Pra sua mãe? Pra quem? Pros primos?
2: Bom dia, aqui é a Zara do Itaim Bibi. Tem uma mentira que eu contei na adolescência, não foi na infância. Tava na fase das paquerinhas. E eu falava que meu nome era Marcela. Aí o irmão da minha amiga um dia tava no meio dos meninos lá, no meio da galera. Aí um deles me chamou, Marcela, daí eu olhei. Acho que o irmão da minha amiga deve ter falado, não, o nome dela não é Marcela, é Zara. Daí ele foi e me chamou também, eu olhei. Eu fiquei conhecida como Zara Marcela, mas é só Zara. Um beijão e uma ótima semana.
0: Muito bom, obrigado Zara Marcela.
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0: 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Senhoras e senhores, Kiko Zambianchi com Rolam as Pedras no Energia na Véia.

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0: Energia, Crying at the Discotheque, Alcaçar, da Energia 97. Intervalo e já voltamos.
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0: 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É, não sai daí não. Daqui a pouco o Fábio Sam por aqui tocando ao vivo e a cores.

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12: É, voltamos com Energia na Véia. Na Energia 97, a energia que te move. E hoje, senhoras e senhores, terça-feira, temos DJ Fábio San. Fala, Fabião.
13: Bom dia, Silvio. Bom dia ao Johnny, ao Vinha, a todos os ouvintes aí curtindo o programa Energia na Véia. Terça-feira, nós estamos nem aí.
12: Boa, meu. E aí, o que vai rolar, meu?
13: Hoje, Silvio, vou colocar aqui o finalzinho dos anos 80, um pouquinho de 90, fazer uma misturadinha aqui pra galera já entrar no clima de uma terça-feira aí.
12: Então vamos nessa.
13: Bora lá, Silvio.
12: Senhoras e senhores, Fábio San, no Energia na Veia, na Energia 97.
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0: Energia. Essa é a Rádio Energia 97, a energia que te move. Foi o set aí do DJ Fábio Sam. Boa, Fabião.
1: Boa, fechando aí com o Bob Sinclair, o World Hold On aqui. Começamos aí no, nos clássicos do finalzinho dos anos 80, passei um pouquinho pelo 90 e fechando aí com os anos 2000 para agradar aí o, todos os gostos. Quem quiser aí saber depois o set list completo, me chamem aí no Instagram, aproveita e me segue também, @ DJ Fábio Sam. Mandar um super abraço aqui à galera da Twitch, que sempre está acompanhando aqui. Valeu, obrigado a todos vocês, a todos os ouvintes. Logo mais, em breve, estarei de volta. Um abraço para você, Silvio, e a todos, e até mais. Valeu!
0: Valeu! Boa! Esse foi o DJ Fábio Sam, intervalo e já voltamos.

0: E o salário do Silvio Ribeiro? Ó!
1: Ó, e se liga aí, o agenda do DJ Fábio Santos, que comemora seu aniversário tocando no domingo, dia 11 de outubro, véspera de feriado, a partir das 9 horas, na festa Blitz, no Bernadette, na Rua Augusta, 1405, tá bom? Liga lá, DJ Fábio San, no Instagram, @ DJ Fábio San. Lembrando que o San é com um N no final. Fechou?
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2: 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Voltamos com Energia na Veia, chegando na Veia in Love.
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0: Energia, Frank Valli, Grease, no Energia na Veia. Intervalo e já voltamos com muito mais Energia na Veia. Não sai daí, não.
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0: 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É isso aí, daqui a pouco tem Snap, também tem Bizarre Incorporated, EMF, Gala, Tijuana.
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6: Mais de 16 mil motoristas já foram flagrados e multados pelo sistema de inteligência artificial montado nas rodovias do estado de São Paulo. A tecnologia usa câmeras de alta definição IA para identificar e posteriormente indicar autuação para o setor responsável que vai multar. A infração mais cometida é falta de cinto de segurança, que supera o uso de celular ao volante. Eu, particularmente, acho que quem usa celular dirigindo numa rodovia é um criminoso, pois mostra uma total irresponsabilidade com a vida alheia. A infração, por falta de cinto de segurança, é considerada grave pelo Código de Trânsito Brasileiro. Gera 5 pontos na carteira e multa de R$ 195,23. O uso de celular ao volante é uma infração gravíssima, com 7 pontos na carteira e custa R$ 293,47. Me segue no Instagram, @claucarsul.
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5: Voltamos com Energia na Véia, na energia, no oferecimento de ABX Saúde, a clínica do homem. 0800-288-3030. Continue ligando, mandando mensagens aí pra nós. Nessa semana estamos falando daquela mentirinha que você contou na sua infância, adolescência, tá bom? Baby Love, Time to Groove.

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Energia, Man at Work, Down Under. Também teve Summer Jam com Inner Circle, Mary Had a Little Boy com Snappy Baby Love com Time to Groove. Você tá ouvindo Energia na Veia, na Energia, a energia que te move. Vamos lá. Todo mundo participando, mandando mensagens, certo? 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Vamos lá. No palco, Edson Cordeiro e Cássia Heller.

0: Vamos lá, vamos ouvir o pessoal participando.
1: Bom dia, Silvio Ribeiro. Silvio, eu acho que a maior mentira que eu contei na minha vida foi quando eu estava na quinta série e eu falei pro meu pai que minha professora de matemática da quinta série, professora Isabel Cristina, tinha pedido pra gente participar da excursão do Play Center. E aí meu pai... Você tem certeza que... Tenho, pai. Foi a professora que pediu. Enfim, ele deixou. Só que em compensação lá da excursão, ele bateu lá na escola e foi falar com a professora. A senhora pediu pra minha filha participar da excursão do Play Center? Ela, não, tô nem sabendo. Enfim, adivinha quem foi que apanhei? Essa foi uma grande mentira que eu contei, Silvio.
0: Eita, nós, hein, meu? É muito diferente também, né? A professora pediu pra... Eu sou... essencial nesse passeio, eu tenho que ir, pai. A professora pediu pra eu ir, eu nem queria.
2: Bom dia, Silvio Ribeiro, aqui quem fala é a Sandy, lá da cidade de Tiradentes. Oh. Sou confeiteira e a mentirinha que eu contava é que eu tinha uma irmã gêmea. Aí, às vezes, eu ficava lá com o menino e aí ele vinha falar, oi, tudo bem? Eu falava assim, eu não te conheço. E era essa minha mentirinha, que eu tinha uma irmã gêmea. Um beijo pro meu marido que está aqui do lado, o Altair, pra minha filha Juliana, pra minha neta, Beatriz e Yuri, também meu neto, e meus bisnetos, Anthony e Alice. Beijo, gente! Tenha todos uma ótima semana.
0: Obrigado, Sandy! Dá um abração aí no Altair, tá bom? Vamos lá, Ed Carlos.
3: Bom dia, Silvio Ribeiro. Aqui é Ed Carlos, cidade Intercap, Taboão da Serra, São Paulo, Brasil. A mentira que contava foi igual dessa moça aí. Antigamente, eu falava que meu nome era Pedro pras meninas. Era o Pedrinho. Um abraço, Silvio Ribeiro. Um beijo a todos aí. Fui!
0: Boa, Pedro. Obrigado pela sua participação. Vamos nessa. Pedro, também conhecido como Ed Carlos. Boom, boom, boom, let's go back to my room. Ha! Let's go back to my room. Bola Cake, na energia, a energia que te move. Esse é o Energia na Véia, aumenta o volume do seu rádio aí. Let's go, baby.

0: Bizarre Incorporated com I'm Gonna Get You na Energia.
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0: 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Todos os monstros, a galera do Energia na Veia. E você dançando EMF Unbelievable.

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0: energia. A energia que te move, Funky Green Dogs, Fired Up, Fedele Gala, Coming to My Life, Tijuana, Pula. Esse é o Energia na Veia, na energia, a energia que te move. Velhota, repete o enigma pra nós, meu.
1: Muito bem, me perguntado no desenho Caverna do Dragão qual era o nome do velhinho guia dos jovens, onde suas informações eram extremamente importantes para o destino de todos os integrantes da turma. A alternativa, Mestre dos Magos. B, Mestre dos Mágicos. C, Mestre dos Sacos. Ou D, Mestre dos Lados. Qual é a resposta certa, hein? Daqui a pouquinho a velhinha volta e vem aí com a resposta certa. Matos Quê?
0: Boa, véia.
1: Isso. Vai, Matos Quê, lenda aí, vagabundo. Isso.
0: Intervalo e já voltamos.
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6: Estamos de volta com Energia na Véia. Na Energia 97, a energia que te move. Continue participando aí, né? Essa semana estamos falando daquela... A mentirinha que você contou na sua infância, na sua adolescência, né? Al Stewart, The Year of the Cat.

0: Come on, get up. Ice MC, Take Away the Color, aqui no Energia na Veia. Também rolou aí Lee Merrill, I Want Your Love, e Pretenders, Don't Get Me Wrong, e ainda Our Stewards, on The Year of the Cat. Você tá ouvindo Energia na Veia, na Energia. É o seguinte, você tá aí, né, cinquentando, se sentando, setentando, fazendo aniversário aí, quarentando, né? Quer me contratar? Vai lá no meu Instagram, arroba Silvio Ribeiro Locutor, arroba Silvio Ribeiro Locutor, certo? No meu Instagram, manda uma mensagem lá, vai ser um prazer fazer a sua festa, tá bom? É isso aí, quer me contratar pro seu evento também, final de ano? Vamos lá! Olha o Edson aqui, fala Edson!
1: Aqui é o Edson, São Paulo. A mentira que eu falei quando eu era pequeno, na época de pipa, minha mãe falava pra ir comprar um negócio no mercadinho, me dava dinheiro. Eu ia olhando passinho pro céu, cadê os pipa? Pipa correndo mandado, correndo atrás pra pegar o pipa. Aí quando eu chegava no mercadinho pra comprar coisa, esquecia. Voltava pra casa e falava pra minha mãe que tinha acabado. Ela falava, mãe, acabou lá. Quando eu cheguei, não tinha mais nada. Aí eu mentia pra ela porque eu tinha esquecido, né? Correndo pra cima, né? É isso aí. Bom dia pra todos aí, vamos correr.
0: O Edson é bem sossegado, né? Imagina esse menino, hein? Indo comprar no mercado, olhando para os pipas. Esqueci o que era para comprar.
2: Bom dia, bom dia, bom dia a todos. Bom dia, Mr. Silvio Ribeiro, que é Marcelo de Mogi. Conta o tema aí. Tinha aquelas mentirinhas, né, para ser beneficiado, né? Tipo, falar que tá com dor de barriga para não ir para a escola. Aí chega a mamãe, dá aquele remédio ruim pra caramba, aí você tem que engolir e não pode fazer nada, né? Que você já tá na mentira, tem que ficar de boa. Um bom dia a todos, um dia abençoado, com muita paz, tranquilidade. E bora, bora, bora, que alguém precisa trabalhar nesse mundo.
0: É isso aí.
2: Escolheram a minha, eu acho. E tamo lá no Halloween, hein? Vamos tá lá, firme e forte, da hora que abrir até a hora que fechar. Vou ajudar a faxineira lá a limpar o salão. Olá, Silvio Ribeiro, bom dia a todos.
0: Valeu, Marcelo, obrigado, cara. É isso aí, faz igual o Marcelo. 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E 14 de novembro, todo mundo lá no Complexo Tempo, vai ser muito legal. Mais um Halloween da véia, mais uma super produção, né?
3: Bom dia, aqui é o Saulo. Vou contar uma das maiores mentiras, assim, relacionada à escola. Na época eu estudava numa escola, tava na quinta série, e eu ia de perua pra escola. Várias vezes na semana eu falava pro tio da perua não passar pra me pegar, porque meus pais iam me levar. Meus pais me acordavam cedo, me trocavam, me deixavam esperando na porta de casa lá, pra pegar a perua. E aí o rapaz não passava, e aí eu não ia pra escola. Perdi a hora da escola, porque ele não vinha. E nessa brincadeira aí eu reprovei de ano por falta. Valeu, um abraço. Ótimo dia.
0: Que beleza, hein? Que ideia. Minha mãe falava, isso é ideia de jirico. Era uma bela expressão. Ideia de jirico, falava por tio. Da perua que o pai ia levar. Aí o tio não passava. Até a hora que descobriram, meu. Ai, meu Deus do céu. Esse é o Energia na Veia, Cardigans.

0: 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Um abraço, Silvio Ribeiro.
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0: Energia. Mocity Horny aqui na Energia 97. Muito bacana, hein, meu? Ô, velhota, chega aí com a resposta do enigma de hoje. Vamos lá.
1: Tudo bem, eu vim perguntando a você do desenho Caverna do Dragão. Qual era o nome do velhinho guia dos jovens? Onde suas informações eram extremamente importantes para o destino de todos os integrantes da turma? Claro! Ah, o nome dele era... A alternativa A, Mestre dos Magos. Essa era a resposta certa. Não, não era dos mágicos, dos sacos, nem dos lados. Era Mestre dos Magos.
0: Isso. Tá bom, mesmo. Velha.
1: Silvia Ribeiro, seu vagabundo.
0: Tchau, velha, tchau. Olha quem apareceu aqui, ó.
2: Mestre dos Magos.
3: De onde o senhor veio?
4: Ah, de algum lugar entre lá e aqui.
0: Tem hora que parece que o Mestre dos Magos tá com sono, né? Ah, eu vim de algum lugar. 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Tchau.
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0: 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Daqui a pouco tem Morde a Sopra por aqui.
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5: Muito bem, senhoras e senhores. Muito bem, respeitável público. Já estamos começando a edição deste programinha, senhoras e senhores. Bom dia.
6: Bom dia.
7: Dudu.
5: E aí?
6: E aí, pessoal? Tudo bem?
7: De boa?
5: Vocês estão bem?
6: Suave.
7: Eu
6: suave
7: tô
6: na
7: mais
6: nave.
7: Ou menos.
5: É. Tá bem mais ou menos, por
7: eu
5: quê?
7: Eu tô pensando em fazer algo que pode me causar problemas, mas é a vontade de fazer. A traquinagem é mais... É mais vantajosa do que o medo do risco.
6: Você pode revelar para o que seria isso?
7: Cara, é um post no Instagram que pode me causar problemas mediante as diretrizes dos caras.
6: É político? Político?
7: É.
5: Cara, Fernando, não entra nessa.
7: Eu vou aprontar.
5: Fernando Veloso, deixa eu tirar um...
7: A vontade de fazer...
5: Olha aqui, ó.
7: Vamos lá.
5: Se o conselho fosse bom, não se dava, vendia. Então eu, como sou seu amigo...
7: Eu quero te ouvir. Eu sou um cara que te ouço muito. Há mais de 20 anos.
5: Não entra nessa. Vai por mim. Não entra nessa.
7: Mas, ó, ouvi não seu vai conselho. Nessa aí. Ouvi seu conselho.
5: Não vai nessa pra tudo. Ganhar clique, like. Isso não vale. Não aquela vai valer. Nada,
7: então... Nada. Vamos lá.
5: Vai trazer.
7: Ih. Eu te ouço muito, você sabe disso.
5: Sim.
7: Você é um cara que.
5: Mas você vai fazer.
6: Eu também
7: então, ouço. Mas esse era o questionamento que eu ia te fazer.
6: Ouço, da outra rádio.
7: Entre te ouvir ou usar de razão, que não é nem só o te ouvir, você é a voz da razão nesse momento. Entre isso ou ter a oportunidade de incomodar as pessoas e causar um tumulto, o que você acha que eu vou fazer? Você me conhece há um tempo.
5: Ah, eu te conheço, mas eu tô te dando... Por isso que eu falei.
7: Não,
5: eu
7: tô pensando
5: é bom, se fosse bom, se vendia, não se dava. É. Eu tô dando de graça. Agora, você quer, não quer.
7: Não, mas eu vou pensar sobre o que você falou, Dudu.
6: Aliás...
5: Pensarei. Dia tá tão chato o negócio, velho.
6: Ô, Dudu, aliás, se você... Às vezes os ouvintes do Mord, eles seguem a gente nas redes sociais, né?
7: Sim.
6: E aí, palhaço, eu compartilhei sem querer um post do Alexandre Frota.
7: Sem querer?
6: É,
7: foi assim que a Isa ficou solteira.
6: Aí agora eu vou explicar o que aconteceu. Cara, o Alexandre Frota, ele postou, ele não é candidato a nada, tá, nessa eleição. Então ele fez um post sugerindo deputados federais e estaduais. E vários nomes que, assim, ele falou, ó, vou sugerir aqui, muita gente me perguntando. Cara, era muito engraçado.
7: Você que bateu o dedo no repostar sem querer ali?
6: Não, ele tirou, porque eu sempre quando eu vejo esses posts que eu acho engraçado, eu vou pros comentários na hora. Eu fui pros comentários, só que ele tinha tirado os comentários e já tava em retweetar. Aí eu repliquei o post, retuitei não, né? Eu compartilhei o post e descompartilhei rapidinho. Mas, cara, esse post do Alexandre Frota é maravilhoso, porque ele indica deputados estaduais, por exemplo. E ele indica, desde da esquerda até a direita, ele vai indicando um monte de nome aleatório. Eu falei, meu, como que pode? Ele falou assim, eu vou indicar deputados pra todos os gostos. Aí ele indica o cara do PL, depois o cara do PT, aí tem outro do União Brasil, aí não sei o quê. E desse jeito, eu falei, cara, o Alexandre Frota é um personagem, é um patrimônio cultural e material do Brasil, cara. É impressionante, mas é isso. Então, se você me viu compartilhando Frota sobre política, foi um erro, viu?
7: Tem pessoal? Um amigo meu comediante que ele fala que certas personalidades que acabam passeando por várias vertentes da mídia, elas são como um sapatênis. Elas combinam com tudo, mas não servem pra nada.
6: É isso, basicamente é isso.

0: Eu não tô dizendo que seria o caso do Frotinha, mas eu tô dizendo que existem algumas personalidades que navegam por aí.
1: Agora, a boa notícia, né, Dudu, Palhacinha, é que vai acabar o horário eleitoral, pelo menos para senador e deputado, talvez pra, aqui em São Paulo, para governador, tem boas chances também, já na quinta-feira, né?
0: Vai dar uma bela diminuída, né? Uma bela enxugada.
1: É, uma bela enxugada.
0: O Domênico vai sentir falta, porque o Domênico gosta muito.
1: Gosta, né, de ouvir as propostas.
0: Ele fica ouvindo aqui, bicho.
2: Eu vou repetir o que eu falei ontem. Façam a cola amanhã, no dia da votação.
3: Amanhã?
2: Amanhã, para já levar no dia da votação.
1: Não deixa pra fazer em cima da hora.
2: Deus, chega lá na hora, atrapalha pra caçamba.
0: Isso é verdade.
1: Eu fiz a minha colinha ontem.
0: Você já fez isso?
1: Já fiz ontem.
0: Eu ainda não defini algumas.
1: Já vou definir.
0: Eu tô bem confuso, viu?
1: É.
0: Poucas vezes eu estive tão confuso.
1: Mas, Bernardo, temos um tema do dia, né, Bernardo?
0: Temos um tema do dia,
2: né? Ele fica
0: temos
2: nessa novelinha. Se deixar, vai até.
3: Eu tô vendo até onde vai. Vamos ver.
2: Uma hora que acaba o assunto.
0: Eu achei que o Ranieri veio. Eu achei que o Zé tinha dormido.
3: Vamos ver até onde vai. Eu tô aqui resolvendo um monte de assunto.
0: Eu percebi que
2: a gente tá testando. Na verdade, estamos testando a paciência do Ranieri. Você vê que acabou.
3: Puxa, acabou também.
2: É, bora, Bernardinho, o tema, hein?
3: Acabou a paciência.
2: É isso.
0: O tema é bom. Posso falar pra vocês?
3: O tema é bom?
0: Tema é bom.
3: Vai.
0: O tema é bom. Quando cria essa expectativa é quando dá ruim, velho.
1: Yeah.
0: Você aceitaria saber a data exata da sua morte?
1: Nossa.
0: Essa é a pergunta.
3: Ah, eu não.
0: Então, é isso que a gente quer saber do
3: eu
0: ouvinte.
3: Não.
0: Não?
3: Sei lá. Não.
1: É que tem eu vantagens não, cara, e desvantagens.
0: Qual a desvantagem? Exatamente, Canelo.
1: Qual a desvantagem?
3: Mas só tem desvantagem.
1: Não, tem uma vantagem.
3: Qual?
1: Por exemplo, a pessoa vai morrer daqui 3 anos. E a pessoa tá hoje numa fase da vida que ela fala assim, não, o meu objetivo é guardar dinheiro. E a pessoa vai perder esses 3 anos trabalhando pra Dedéu, guardando dinheiro, e quando ela, de repente, pensasse fazer uma primeira viagenzinha, etc., aí ela ia de arrasto.
0: Exatamente. Viva como se fosse o último dia, né? Viva como se não houvesse um amanhã.
1: Agora, se você for viver, até os 85 anos, dá pra você falar, não, quer saber, eu vou trabalhar, vou garantir minha aposentadoria porque eu vou precisar.
0: Você consegue dividir exatamente o que você tem que fazer ou não de acordo com o que você precisa. O problema é, e a angústia de saber quando você vai partir.
1: Exato, né? Você fica naquela conta... Você saber o dia seguinte, a hora que você tem que acordar, já te atrapalha na hora de dormir, você fica fazendo cálculo, né? Ah, faltam 7 horas pra eu levantar, 6 horas, 5 horas, e aí você não consegue dormir... Imagina essa contagem regressiva sabendo que você vai morrer, sei lá, daqui 15 anos, 10 anos, né?
0: E você, Ranieri?
1: Eu prefiro não saber.
0: Prefere não saber?
1: Eu prefiro não saber.
0: As desvantagens são...
1: É, eu acho que Entendi. Vai gerar uma angústia muito grande.
0: Eu acho que a angústia é o ponto.
1: É.
2: Mas vou dar uma dica pra vocês. Geralmente, você não sabe mesmo. Amanhã pode ser que o senhor não esteja aqui.
0: Jura?
3: Isso, pra que fazer isso aí?
2: A vida é assim.
0: É mesmo? Não, mas não.
2: A vida é um sopro.
0: Não, Nossa, é mesmo?
3: Não, palhaço.
2: Soprou, já era.
0: É mesmo? Fala mais aí.
2: O tema é ruim, né?
1: Cara, você sabe, palhaço, que essa vida é um sopro?
2: É.
1: Às vezes eu tô na televisão, tô vendo televisão, eu começo a rir sozinho e a Dani já sabe o que que é. Porque outro dia, pra quem não sabe, no Morde a Sopra, né? O palhaço tava falando, a vida é um sopro. Aí o Dodô falou assim, falando, a vida é um sopro? Vocês viram que morreu fulano de tal aos 93 anos? aí o palhaço falou, pô...
0: Eu lembro
2: disso. É um sopro mesmo.
1: É
2: um
1: sopro.
2: É que às vezes o sopro é fraco. Sopro com asma.
1: É, às vezes o sopro é fraco, às vezes o sopro é forte.
2: Ela e não consegue.
3: É um belo sopro, né?
2: É.
3: Bom, vai. E
0: sabe
3: aí?
0: Qual é o problema? Quando o Domênico não tá muito com a gente tem que aturar o palhaço.
3: Eu tô esperando você acabar com a palhaçada.
0: Deixa eu abrir meu coração.
1: Mas você gostaria de saber?
0: Quando não, vem não, o outro, não, vem. Não, é horrível não, isso, bicho. É um inferno mental, cara.
3: Melhor sem saber.
0: Deixa eu dividir com você que tá comigo nesse lado do inferno mental.
1: Você gostaria de saber, ô Bernardo?
0: Cara, eu gostaria de saber.
1: Sério?
0: Pra poder me planejar. Sobre algumas coisas.
2: Eu também gostaria de saber do Bernardo.
0: Eu gostaria. Até porque eu, de um tempo pra poder comemorar, marcar o dia da festa.
2: Churrasco, é. Puta, meio. Ligar pro
0: Bola. Mas eu tenho um porquê. Ligar pro Bola.
3: Come que nem um louco.
0: Ia ter picanha, palhaço, pra comemorar a minha morte.
2: Vai lá no velório.
0: Já pede pra cremar o corpo.
2: Ah, não comemos até agora, mas
3: vamos embora, né?
0: Cara, eu perdi o medo da morte faz um tempo.
1: Sério?
0: Sério mesmo. E aí, acho que por isso eu toparia.

0: saber. Eu perdi esse medo já fazia um tempo, já mediante algumas situações. Então, vambora. Não tô dizendo que eu desvalorizo minha vida.
1: Sim.
0: Ou que eu faço questão de morrer. Eu digo que eu perdi o medo de.
1: Tá.
0: É completamente diferente uma coisa da outra. Não é uma entregada, não joguei a toalha. Mas eu não teria problema em saber, não. Ajudaria no planejamento. Bom, a pergunta tá rolando. Tá no nosso WhatsApp aí disponível pra você poder participar. Áudio de até 30 segundos, tá bom? Manda lá, o número é 119-6650-7997.
2: Repita.
0: 119-6650-7997. Estamos ao vivo também no canal da Rádio Energia 97 no YouTube. Por lá você pode participar pelo chat. Sim, caso você vá lá para participar, inscreva-se no canal da rádio. Isso é muito importante para o Morde a Sopra. Mandem superchats. Serão lidos durante o programa. Inclusive chats também, não precisa ser superchat. Né? E estaremos lendo chats e superchats durante o programa. E curta a transmissão. Isso também é muito importante para o Morde a Sopra. Responda a enquete, responda a pergunta. Queremos saber a sua opinião sobre, tá bom?
2: Tá certo, é isso?
1: É isso.
2: Não, então tá certo. Então agora eu quero piada.
1: Piada.
3: É, meu, eu tava preocupado, eu tava vendo as pessoas que andam muito preocupadas aí com o fim das bets. Né?
2: Ah.
3: A Bete Faria, por exemplo, vai chamar só Faria. A Betânia, Maria é. Betânia vai chamar Maria
1: Betânia.
3: É. Mauro Bete.
2: Não,
3: Mauro...
2: Maria Tânia.
3: Ânia, o T já não tem mais que a Bete.
2: Ah, é o T do até.
3: Desculpa,
2: Ânia.
3: Vai na
2: Ânia.
3: Eu fiquei pensando nisso, mas não vou lá. Maria Ânia.
2: É. Ânia. Fácil pro fã essa.
3: Então, isso é muito difícil.
2: O que mais? E o Mauro?
1: Mauro Betti.
3: Mauro Betti vai chamar Mauro Ing.
1: Mauro Ing. Ing.
2: É Mauro Ing. Ing.
1: É bom, não. Mauro Ing.
3: Mauro Ing. Eu tô muito preocupado.
2: Mauro Ing, vai perder o Betti.
3: Vai, continua o programa.
2: Acabou? Era isso?
3: Era isso.
2: Não, não.
3: Não, mas eu estudei a noite.
2: Isso não era piada. Isso aí é um dado.
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2: Ó, vambora, né?
0: Sim. Você não. Você vai continuar o programa com essa piada.
3: Eu
0: gosto. Faz voltar e contar a piada.
3: Eu gosto disso, me dar uma úlcera no Bernardo.
0: É. Tá mesmo. Eu não aguento mais essa piada passando na timeline. Não, não, por Deus. Eu não aguento mais.
2: Trazer aí as 100 melhores séries do século, que ficamos sem fazer isso ontem.
1: Sim.
2: 100 melhores.
1: Contagem regressiva. Vai até,
2: melhores
1: vai até 3 da tarde.
3: Tá, eu antes, vou embora. Antes, tchau, gente. Você
2: não foi antes das 100. Não, antes das 100, tem aqui ouvinte respondendo o tema. Olha aí, ó.
6: Bom dia, pessoal. Aqui é o João Camacho de Cotia. Rapaz, saber o dia da morte, não, mas eu calculo a minha idade. Eu tenho 57. Meu pai foi com 71. Eu imagino 20 anos, 18 anos. Sabendo como é que tá as coisas até antes. Tentar fazer as coisas agora, entendeu? Mais atenção com o filho, mais algo assim, entendeu?
1: É. Ah, mas entendeu? Dá pra viver até os 85?
3: Depende. Esse ouvinte, acho que não vai.
2: Será? Isso, palhaço, você tá desejando mal.
1: Tem que ver.
0: Eu vi uma...
3: Ele tá desanimado ou eu? Quem sou eu?
0: Eu vi uma vez um...
3: Ouvinte falou que não vai.
0: Eu vi uma vez um trecho do Maurício Meirelles, num podcast, falando sobre isso. Ele falou do pai, né? Quando o pai partiu. E já parou. Essa conta é muito louca. Você já parou pra pensar quantos anos tem seu pai? Quantas vezes você vê ele por ano? E quantas vezes pode ser que você o veja ainda?
1: É, eu...
0: Isso é meio maluco.
1: É uma coisa que eu falei até até com a minha esposa uma vez, né? Porque às vezes assim, a gente fica assim, ah, vai ter um encontro ali, tipo, sei lá, ela vai ter a chance de ver os irmãos, ver os tios. E aí, eu até falei isso pra ela. Eu falei, ó, sinceramente, eu acho que sempre que você tiver a oportunidade.
2: Vai.
1: Não tiver tão cansada e não for trabalhar, cara, aproveita e vai. Porque aí eu fiz esse cálculo. Falei assim, ó, pensa bem.
2: É maluco. Pode ser a última vez.
1: Tem pessoas que tão, não, e tem pessoas que estão muito próximas da gente, mas que a gente vê, sei lá, uma vez por mês, vai, vamos imaginar. Então você tá vendo 12 vezes no ano. Dependendo se a pessoa ela vive 10 anos, você vai ver ela 120 vezes. Assim, é um negócio que não parece muita coisa pra uma pessoa mas próxima.
0: É pouco pra uma pessoa próxima.
1: Exato. Então é um cálculo que a gente pode fazer, assim, pra falar, quer saber? Vou aproveitar sempre. E tem isso que o Dodô falou. Às vezes pode ser a última também.
3: Pai e mãe, tudo bem. Mas parentes também, vamos exagerar, é muito, né?
1: É. Não, uma vez chato, por cada 3 anos tá bom, né,
3: Palhinho? É, só encontra nos velórios.
2: Vamos lá. Agora sim, o Ranieri vai trazer aí... porque é o seguinte, o New York Times, que é um jornal conceituadíssimo dos Estados Unidos, trouxe as 100 melhores séries do século XXI e o Ranieri vai destrinchar essa informação.
1: Vamos lá, número 100. Mentira, Dudu.
3: 100,

0: Sim, sim.
1: Qual que é a sua série favorita, Dudu, pra ver se tá aqui?
2: Ah, tenho várias.
1: Uma, assim, que você gosta bastante.
0: A quinta série.
2: Cita três. Olha, eu gostei muito de Stranger Things.
1: Boa. Tá aqui, viu?
2: Eu gostei muito de Walking Dead. Eu gostei muito de...
0: Só o Domênico assistiu.
1: Não, Walking Dead é bom, assiste.
2: Era bom o começo, é que depois
0: só eles deram uma... Só o Domênico
2: sabe lá. O final. É. Não, que eu não assisti.
3: Ah, lá, nem o Domênico. Tiraram do canal? Tá indo sem?
0: Nem o Domênico aturou.
2: Não, eu... Uma que eu gostei... Foi aquele do xadrez, como é que chamava mesmo, Bernardo?
1: Ah, Gambito da Rainha.
2: Gambito da Rainha. Maravilhosa essa série.
3: Tá entre a 100.
2: Tá entre a 100.
3: Tá entre a 100?
2: Tá. Essa eu adorei. Aquela que é uma minissérie, não sei se entra como minissérie. Olhos que Condenam.
1: Putz, essa é boa. Boa
2: essa série. Olhos que Condenam.
0: É uma minissérie dos anões, né? Porque é tudo pequeno.
2: Eu gostei do La Casa de Papel. Eu gostei de várias séries.
1: Tem várias. E você, Bernardo?
3: Uma das que eu mais gosto tá aí, que é The Chosen, não. Ted Lasso.
1: Ted Lasso tá.
3: The Chosen acho que não tá, né?
1: Não tá.
3: The Chosen não tá. Tá aí. Meu top 3.
2: Caramba, por que não tá o The Chosen? Entra 100?
1: Não tá. Pelo menos nessa lista.
3: Não tá. Ted Lasso tá em 75.
1: É.
3: Então, das minhas duas favoritas, uma tá, uma não tá. Sherlock é uma série que eu sou apaixonado,
2: eu
3: não olhei, tá?
2: Mas eu tô achando que tem muita série de humor, mais de humor.
1: É, tem bastante. E você, palhaço, qual série que você gosta, mais gosta?
3: Gostei, viu, Dudu?
2: Não sei, não olhei.
0: Game of Thrones.
1: Tá,
0: eu gosto das boas, né?
3: Game tá bem, e tá aí também.
2: As boas, pode ser as boas. Vai lá, manda lá as boas, vai.
0: Game of Thrones.
3: Boa. Ah, perdão. Vai, manda outra. Perdão.
0: Game of Thrones.
3: Game of Thrones. Das minhas três preferidas.
2: Casa do Dragão.
0: G.O.T.
2: Hã? Casa do Dragão?
0: Casa do Dragão é boa. Eu assisti,
2: mas não é.
0: Também uma série muito legal. Que é boa.
3: Não tá no nível de Game of Thrones?
2: Não tá no nível?
0: É boa.
2: Ah, tá.
0: É boa também.
1: Qual que você lembrou, Bernardo?
3: Ah, tá dentro de as minhas três favoritas.
0: Né, Cavaleiro dos Sete Reinos.
1: É legal.
3: Que também é derivado do...
0: Putz, que é muito boa também.
1: É derivado do Game of Thrones. É do universo de God.
3: Ted Lasso e The Chosen que eu lembrei, eu não tava lembrando. Breaking Bad tá aí.
1: Breaking Bad
2: tá aí. Breaking Bad deve ser a primeiro lugar.
1: Tá bem colocado o Breaking Bad.
2: Eu nem olhei, mas deve ser.
0: O Urso
2: é bom. Não assisti, é angustiante. Mas pelo que falam,
1: é boa.
3: O Urso é angustiante, mas é boa.
2: Se não tiver em primeiro, deve estar entre as 10.
1: Ó, então eu vou fazer o seguinte, eu vou pedir pra quem tá acompanhando pelo chat, se você, por exemplo, tá no rádio e puder ir lá no chat, das que eu vou colocar no top 10, coloca uma nota, assim, por exemplo, eu vou falar a décima colocação.
0: Morning Show.
1: Morning Show é legal.
2: O ouvinte falou que eu gosto.
3: Jennifer Aniston.
2: Até perguntou, o Chris está na lista aqui, todo mundo odeia o Chris. Eu adoro.
1: Não tá.
2: Eu acho maravilhosa.
1: Mas entra 100. Nem entra 100.
0: É boa série. Vizinhos e parentes lá, aquela do meus vizinhos, meus parentes lá, não sei o quê.
1: Ah, é. Eu a Patrulha as Crianças.
0: Não.
1: My Wife and Kids.
3: Não é do Kevin James, do Kevin... Não sei quem.
0: Kevin...
3: Ah, o Kevin
0: Spence.
3: É ele? Não. Kevin Spence é do House of Cards. A gente falou do... O palhaço falou do Urso, eu falei que o Urso é uma série angustiante.
1: É.
3: Né?
1: Ataca a ansiedade.
3: Exato, tem série que ataca a ansiedade. O Urso tem uma série da Apple TV chamada Ruptura.
1: É, também.
3: Ela ataca... E eu descobri uma outra esses dias. O Conto da Aya.
1: Putz, é muito boa.
3: Também é angustiante.
1: E você tá assistindo com o Daya?
3: Tô. Sensacional. Que desesperador que é aquilo, velho.
1: Vamos lá, então. Ó, Dodô, o New York Times listou, então, as 100 melhores séries do século XXI. Então, por exemplo, eu tô acompanhando o chat aqui e falaram do Sopranos. Sopranos não está porque é do século... século XX. Dos anos 90. Como é dizer? Começou nos anos 90 e terminou... Né,
2: é que
1: anos
2: nem o Maluco no Pedaço.
1: É que 90, nem o Maluco no Pedaço. Né? Então essas séries não entram, tá? A gente tá falando de séries do século XXI, tá bom? Então a votação ela contou com mais de 500 profissionais da indústria do entretenimento. Pra chegar à lista final, o jornal ouviu atores, roteiristas, produtores, executivos e outros profissionais ligados à televisão. Entre os votantes estiveram, por exemplo, a Elizabeth Moss, que é a protagonista do Conto da Aya, né, que o Bernardo tá assistindo. O Eden Scott, que é o protagonista do Ruptura, né, que é uma série muito legal da Apple TV. E o Bryan Cranston, que simplesmente é o protagonista de Breaking Bad, que é um monstro sagrado. E tem vários showrunners também que participaram. Só reforçando que a seleção considera, então, produções que estrearam a partir de 1º de janeiro de 2000.
2: É.
1: Tá? Então, como eu disse, Soprano ficou de fora, já que estreou em 99. Top 10. Então, quem puder, vai lá no chat e coloque a nota, se você gosta... Tipo, tal série, décima colocação, Atlanta, por exemplo.
2: Teve um ouvinte aqui, ó, Rony, antes de você falar, perguntou se Lost está entre a 100.
1: Tá entre a 100,
2: Lost,
1: mas não entre o top 10. Tá.

0: Puta série ruim.
1: Ó, vamos lá.
2: É uma série que ficou muito tempo, né?
3: Série de Lost. Eu não tinha me atentado que é depois de 2000. Teve uma que não tá, que eu fiquei revoltadíssimo. Eu fui procurar achando que era de 99, 98, não é, 2003.
1: Seinfeld.
3: Não, Two and a Half Men.
1: É, Two and a Half Men é de do...
3: Seinfeld, eu sei que é...
0: Eu queria saber essas 10 aí que
1: estão... Vamos lá.
2: Peaky Blinders está.
1: Peaky Blinders está. Peaky Blinders está. Ó, mas no top 10...
0: É melhor esperar ele falar...
1: Ó, vocês vão ver que no top 10 tem muita série que não bombou no Brasil, tá bom? Ah, porque tá. É do New York Times, então são séries que, assim, necessariamente bombaram nos Estados Unidos. Mas muitas, como essa décima, até que fez relativo sucesso. Atlanta, uma série que começou em 2016, foi até 2022, tá no Disney Plus. E ela conta a história de dois primos que navegam pela cena do rap de Atlanta buscando melhorar suas vidas e as vidas de suas famílias. A produção mistura comédia, drama e momentos surrealistas para criticar questões sociais e raciais modernas.
2: Essa não vem,
3: eu não conhecia
1: a existência. Eu acho que você
2: ia gostar disso aí.
1: Gostaria dessa.
3: Você conhecia a existência?
1: Conhecia.
3: Conhecia?
1: Tá no Disney Plus.
3: Não tinha ouvido falar, não.
0: Ninguém assistiu.
1: É uma série muito... que nessas premiações, ano após ano, foi ganhando vários. Então é uma série muito boa mesmo, mas eu nunca
2: assisti. Está em décimo.
1: Pelo menos, segundo a crítica, é muito boa. Essa eu assisti, mas pouca gente no Brasil assistiu.
2: Qual?
1: 9. Segura a Onda ou Curb Your Enthusiasm. Que começou em 2000, foi até 2024, mas...
2: Caraca!
1: Mas rolaram vários hiatos no meio do caminho.
3: Demorava de uma... temporada pra outra, né?
1: É, no começo ia junto, aí teve, ficava 5 anos sem temporada, voltava pra uma temporada.
0: Você assistiu isso aí,
3: Bernardo? Não, mas o Ranieri, eu comecei a assistir, ela é do criador do Seinfeld, não é isso?
1: É do Larry David.
3: É o cara que seria o alter ego do George, que é um dos personagens do Seinfeld.
1: É um dos maiores, assim, pra quem nunca ouviu falar, tá na HBO Max, é um dos maiores comediantes da história e um dos maiores roteiristas também de humor, né, dá pra dizer.
3: Ele é genial.
1: Da história. É uma versão levemente exagerada do criador de Seinfeld, o Larry David, lida com os dissabores do cotidiano em Los Angeles. Sua incapacidade de seguir convenções sociais banais o coloca constantemente em situações absurdas e constrangedoras.
3: O palhaço ia gostar. O personagem ia te cativar. Eu lembro que eu tive dificuldade em encontrar pra assistir. Não é fácil de encontrar, não é?
1: Tá no HBO agora.
3: Tá na HBO? Então agora acho que dá pra assistir, hein?
1: É muito
3: boa. Vou retomar. Eu lembro que era essa a minha dificuldade.
0: Não gosto nem do Seinfeld, acho.
3: É diferente, parece.
1: Sério? Nossa, eu gosto do
3: Seinfeld. A proposta é outra.
1: Aqui estão falando de Shogun. Shogun tá entre as 100 também, tá? Shogun tá entre as 100. Oitava colocação. Aí, mais uma série que não bombou no Brasil. Um Maluco na TV, ou 30 Rock, que chama no título em inglês. Ela foi de 2006 a 2013 e está agora na Netflix. Inclusive, eu coloquei na lista que eu quero assistir. A roteirista-chefe de um programa de comédia ao vivo tenta manter o equilíbrio entre astros excêntricos e os mandos de seu chefe corporativo. A rotina dos bastidores da televisão vira um caos hilário marcado por sátira e piadas rápidas. Mas olha que curioso, né?
3: Bom, hein? Parece bom. Gostei.
1: Parece muito bom.
3: Gostei da ideia.
1: Mas aqui eu não conheço ninguém que tenha assistido essa série.
3: Cara, também nunca ouvi falar da série.
1: Sétima colocação, essa aqui eu já comecei a assistir uns 5 anos atrás e meio que eu parei. Chama VIP.
3: Dá pra fumar também essa série, né?
1: Que dá pra... Exatamente. É da HBO Max e conta a história de uma senadora ambiciosa que assume o cargo de vice-presidente dos Estados Unidos e descobre que o posto é cheio de burocracia e pouca relevância. Ao lado de sua equipe atrapalhada, ela faz de tudo pra garantir poder político enquanto tenta apagar incêndios diários. É uma série de comédia e ela tem do Seinfeld, como é que chama... A moça do Seinfeld?
3: Elaine.
1: A Elaine, ela é a protagonista dessa série.
3: Ela tinha feito uma outra série também chamada Cristina, alguma coisa
1: também
3: Cristina.
1: Também fez.
3: Ela é boa pra caramba essa mina. Ela é uma baita atriz.
1: Então, ó, agora que vai vir uma série só, Dodô, que os brasileiros efetivamente conhecem. Da décima nona, oitava e sétima colocação, quase ninguém assistiu. Agora sim, Game of Thrones, né, uma série de 2011 a 2019, tá na HBO Max. E aí todo mundo sabe, né? Ó, famílias nobres duelam politicamente no campo de batalha pelo controle do Trono de Ferro no continente de Westeros. Ficou na sexta colocação. Então,
3: me surpreende, eu achei que ia estar entre as três, pelo menos.
1: É porque o Game of Thrones, eu acho que as duas últimas temporadas, que na verdade é uma temporada que dividiram em duas, meio que estragaram a série.
3: Deixou a desejar.
1: Se tivesse parado antes, eu acho que estaria no top 3, com certeza. Mas aí o final foi insatisfatório.
3: E os derivados são todos da origem, né? Nenhum é pós.
1: Exato. Os dois derivados que tem até hoje, né? A Casa do Dragão, volta um tempão, e o Cavaleiro dos Sete Reinos é no meio do caminho entre a Casa do Dragão e o Game of Thrones, mas com distâncias consideráveis de tempo. Então é tudo pra trás.
3: Talvez tenham queimado uma continuação com o final que deram pro negócio, então.
1: É, porque o escritor, na verdade, né, o Martin...

0: Ele tá escrevendo ainda. Então tem alguns. O Casa do Dragão, se não me engano, ele. Não sei se ele já escreveu. Não, ele tava escrevendo Game of Thrones. Ele ainda tava escrevendo. Então já começou a passar na época que tava fazendo a última temporada. Já tinha passado do livro dele. Então. Tanto que ele mesmo começa a criticar os rumos que a série vai tomando.
1: Eu assisto. Bem de vez em quando eu coloco um episódio. Eu tô na terceira, no final da terceira temporada.
0: De Casa do Dragão.
1: Não, de Game of Thrones.
0: Game of
1: Não
0: Thrones?
1: me pegou a ponto de eu querer maratonar e. Mas é muito boa, é muito boa.
2: Posso te contar?
1: Eu sei que pode. Tenho
0: É.
1: certeza que eu sei, é que você pode contar. E
2: Em que
1: você.
2: parte? Qual parte? Fala, não é uma coisa que está acontecendo.
1: Eu não tô mais em lugar nenhum, não. Segue aí, Ranieri.
0: Ó, o Ronaldo Palestra fala de Brooklyn Nine-Nine, que é ótima, muito boa mesmo, mas
1: Eu
0: também
1: gosto.
0: não tá.
1: Gosto muito.
0: É o de
2: Não tá nem
0: comédia,
2: na lista.
0: não tá nem na
1: Cara,
0: lista.
1: mas ela é bem boa.
0: É muito
1: Porra. É
0: legal.
1: bem
0: É
1: boa
0: muito
1: mesmo.
0: legal. O Fábio BM, ele diz: melhor série que já vi nos anos 90 foi That 70's Show. É muito boa mesmo, mas é do século passado, por isso não entra na lista.
1: Lista vale de 2000 pra cá.
0: Quinta colocação, uma série que eu assisti, gosto muito, mas é uma série que, assim, cara, não é todo mundo que vai gostar. Fleabag, de 2016 a 2019, tá no Prime Video. Uma mulher espirituosa e sem filtros tenta lidar com o luto, conflitos familiares e desilusões amorosas enquanto vive em Londres. Ela quebra a quarta parede para desabafar diretamente com o público, com humor ácido e vulnerável.
1: Meio Deadpool.
0: Então, na verdade, assim, é um humor diferente, é um humor, assim, europeu. O humor europeu não é o humor americano, aquele humor mais escrachado. Então, não necessariamente é todo mundo que gosta, sinceramente. Porque não é aquele negócio que tem claque, todo mundo rindo o tempo
1: Não é
0: todo.
1: piada em cima de
0: Não é
1: piada.
0: piada em cima de piada, não é sitcom.
1: É uma característica americana mesmo.
0: Mas é super premiada essa série aqui, e então quem gosta pode assistir. Agora, esse top 4 também tem algumas séries que fizeram sucesso. Succession, que foi uma série de 2019 a 2023, que tá na HBO Max. Os filhos de um poderoso e impiedoso magnata da mídia disputam o controle do império da família quando a saúde do patriarca começa a fraquejar. A trama expõe jogos de poder, traições e dinâmicas familiares tóxicas na alta sociedade corporativa. Cara, Succession é muito bom.
3: É mesmo?
0: Alguém já assistiu aqui?
3: Não.
0: Cara, é sensacional. No chat você pode ver aí. Todo mundo que assistiu Succession, pessoal, opinem lá. É muito boa a série, do início ao fim, eu acho que ela vai bem assim, sabe? São várias temporadas, então essa é uma série que eu sugiro, mesmo qualquer pessoa que assistir provavelmente vai gostar. Top 3, hein, Dodô? E desse
3: Olha lá.
0: top 3, duas também não fizeram tanto sucesso no Brasil. A terceira é Mad Men, Inventando Verdades, uma série de 2007 a 2015, que tá no Disney Plus. Acompanha a rotina de uma prestigiada agência de publicidade de Nova York dos anos 60. E foca na vida enigmática do principal executivo, Don Draper. A série retrata as mudanças culturais da época sob a ótica da ambição e das aparências sociais. Deve ser muito legal. Tá na minha lista há anos essa série aqui, mas confesso que eu ainda não assisti. Segunda colocação, A Escuta, ou The Wire, é constantemente considerada uma das três maiores séries da história, tá? De 2002 a 2008, tá na HBO Max. Eu não assisti, também tá na minha lista, acho
1: Eu
0: que eu.
1: assisti.
0: Você assistiu The Wire?
1: Eu assisti justamente porque, sabe essas listas que aparecem constantemente? Ela tá sempre apontando, ela tá sempre apontando. Eu não assisti inteira, eu tô assistindo. Ela é uma das séries que eu assisto quando, puto, quero assistir.
0: Sim. Sabe quem tá assistindo?
1: Quem?
0: O Sombra.
1: É
0: Quando
1: mesmo?
0: saiu a lista, ele começou a assistir, porque
1: É
0: essa série
1: boa.
0: sempre tá no topo das
1: Por
0: listas.
1: isso que eu fui atrás. Eu também tô nessa de. É que eu assisto várias séries ao mesmo tempo. Então essa é uma das séries que de vez em quando eu coloco pra assistir. É na HBO.
0: HBO Max, ó.
1: É bem legal a série, é bem legal mesmo, é bem interessante.
0: Um retrato cru de Baltimore, sob a ótica do tráfico de drogas, da polícia, do sistema escolar e da política local. Cada temporada foca em uma instituição diferente para mostrar como os problemas estruturais afetam toda a sociedade.
1: É isso mesmo. É
0: E
1: isso mesmo.
0: agora, na primeira colocação, essa aqui quase todo mundo assistiu no Brasil também. Breaking Bad,
3: Ah, primeiro lugar.
0: constantemente no
3: Falei
0: primeiro
3: pra você.
0: lugar. Então, uma série de 2008 a 2013, que está na Netflix, para quem quiser assistir. Um professor de química diagnosticado com câncer terminal se une a um ex-aluno para fabricar metanfetamina e garantir o futuro financeiro de sua família. O plano transforma gradualmente em um cruel e temido chefão do tráfico de drogas. É demais, cara. Breaking Bad é sensacional.
1: Mas Breaking Bad, um conselho. Insista nela. Porque se você não insistir no começo, ela não te arrebata tanto quanto. Ela vai ficando muito boa. Ela começa boa, mas se você não insistir, pode ser que você não fique. E acho que depois do. Pô, acho que dá pra dizer que depois da primeira temporada, começa a pegar mesmo.
0: Vai crescendo.
1: Né? Na terceira vira um negócio alucinante. Você não quer, mano, maratonar 2, 3 episódios e ficar maluco na série.
0: E eu acho que o final é satisfatório. É difícil você manter, né? Você satisfazer.

0: fazer a galera no final de uma série tão aclamada, mas eu acho que foi um final satisfatório.
1: Eu gostei.
0: A galera tá falando sobre Dexter, se tá sim. O Cleiton Amaral... Né,
2: Dexter é 88.
0: É, o Medusa, ele pergunta do Dexter, tá na posição de número 88. O Cleiton Amaral diz que Breaking Bad é superestimado, eu discordo. O Ad Souza de Succession é muito top e de fato é. O Rodrigo Barbosa pergunta de Shameless. Pelo que eu me lembro, né, não trouxe a lista, os 100 aqui, mas...
2: Tem alguns aqui, né?
1: Eu trouxe alguns aqui que são bem famosos 53, no Brasil.
2: 53, Stranger Things.
0: Isso.
2: Lost 22.
0: Lost 22, ó. O que que eu separei de destaque desse top 100 que bombou no Brasil? The Office, tá na 11ª colocação, a versão americana.
1: Para algumas pessoas, a maior série de comédia.
0: De todas, que tem o Steve Carell.
1: É. Para algumas pessoas, sim. Eu acho que se eu for fazer um levantamento das pessoas com quem eu converso na vida, por votação, talvez fosse mesmo.
0: De falar, pô, essa é a melhor.
1: Exatamente.
0: Né? Talvez não a preferida das pessoas, mas falar, pô, essa aqui é muito boa.
1: É, não é a minha preferida. A minha preferida é de comédia, é Seinfeld e, assim, resvalando Two and a Half Men.
0: É boa mesmo.
1: Mas, cara, The Office é incrível.
0: Pra mim é Big Bang. Ó, na décima...
1: No top 5 entre as 4. Sim. The Big Bang, The Office, Seinfeld e Two and a Half Men. A quinta eu teria dificuldade em procurar. Talvez todo mundo odeie o Chris.
0: É. 19ª colocação, Chernobyl. 20ª colocação, The Crown. Alguns destaques. White Lotus, que é uma que eu gosto muito que boa. Tá rolando, tá na 21ª. 22ª pra Lost. Black Mirror, 26ª colocação. Better Call Saul, que é um derivado do Breaking Bad, que pra mim é do mesmo nível de Breaking Bad, apesar de ser bem diferente. Tá na 27ª colocação.
1: É um integrante e vem na história da origem também, vai lá pra trás. Né?
0: Isso.
1: Não é a origem, vai lá pra trás. E é um integrante que...
0: Um dos personagens.
1: Que é muito bom.
0: É, na verdade, assim, mostra ele tanto no futuro quanto no passado. Ah,
1: mostra
0: vai
1: no
0: fazer...
1: futuro também?
0: É. Na verdade, a série começa com ele depois... Acontecem os episódios de Breaking Bad. Ele sai da história e aí mostra o que aconteceu dali. E aí com muito flashback, mostrando o passado também.
1: Boa.
0: Ruptura, né, que é uma série sensacional. Que tá na Apple TV Plus, é a 30ª colocada.
1: Angustiante demais, mas muito boa.
0: True Detective, a primeira temporada é sensacional. 35ª colocação. Adolescência, que
2: essa é boa, hein?
0: Que a gente trouxe aqui, né? Na 40ª colocação.
1: Fez muita gente repensar sobre Forte, educação, né, de filhos.
0: Isso, Forte. Exato. Peaky Blinders, que é uma série que eu amo, na 43ª colocação.
1: Muito boa.
0: E traz aquele ambiente de Birmingham, na Inglaterra, pós-Segunda Guerra Mundial, né? Que eu acho muito legal. House of Cards, que essa... quando tinha o Kevin Spacey, tava bombando, né? Mas aconteceu o que aconteceu, tá na 48ª colocação.
1: É uma porrada.
0: Stranger Things, 53ª colocação. Conto da Aya, é 67ª.
1: Ah, você colocou aqui na lista com o da Aya.
0: Coloquei, angustiante. Muito eu adoro
1: boa,
0: essa
1: muito
0: série.
1: Muito bom, muito bom mesmo.
0: Ozark, na posição de 68. Round 6, 72ª colocação, tá aqui também.
1: E é um sucesso mundial, hein?
0: É um sucesso mundial.
1: É assim. Caramba.
0: Se eu não me engano, é a única série coreana que entra aqui. Até a única série asiática.
2: É boa, viu?
0: Muito boa.
2: Boa.
0: Primeira temporada boa. É boa.
3: É ruim.
0: A segunda, segunda e a terceira. Na
2: terceira.
0: Não, acho que já foi, já. Não dividiu? Tá.
2: Dividiu.
0: Dividiu, então já foi segunda e terceira. Parece que a continuação, eles não vão fazer mais. Não vão fazer.
3: É ruim.
0: Porque
2: ninguém vai fazer.
0: Porque tem uma cena final, na última temporada que claramente mostra que haveria uma continuação.
1: O Vano assistiu, né?
2: É. Assisti.
1: A terceira também? Que é a segunda dividida?
0: É, a segunda foi dividida em dois. Essa assistiu?
2: Eu acho que assisti.
0: É.
2: Olha lá, vou perguntar pra não dar spoiler aí.
3: Assistiu.
2: Não, porque aonde eu parei... Posso falar?
3: Pode.
2: Acho que não é mais spoiler, né?
3: Não.
2: É a hora que pegam ele lá, que ele tenta, eles tentam... Eles fazem um complô, se reúne os caras pra pegar o cara. Com arma, tu lembra essa parte, não?
0: É,
2: mas e aí eles pegam ele e matam o cara lá, o amigo dele. É a parte que eu vi, que acaba ali.
0: Da já tem mais.
2: Já tem a outra?
0: Já tem mais.
2: Então eu vou assistir.
0: Assiste,
2: então eu não assisti. Assiste. Essa é a continuação?
0: É a continuação, porque a segunda temporada foi dividida em duas, né? Então virou segunda e terceira temporada.
3: É muito.
2: Então essa outra parte que eu não vi.
0: É, e aí, mesmo essa terceira parte, ela dá a entender que tem uma continuação, que seria inclusive fora da Coreia. Tá. Mas pelo visto que o Efren trouxe outro dia, não vai ter. E só pra fechar, o Urso tá na 74ª colocação, Ted Lasso, 75ª colocação e Dexter na colocação de número 88. Então a lista aí, quem quiser depois, é só ir lá no YouTube da Energia e acompanha o Morde e Assopra, pega aqui onde que estão os streamings. A gente trouxe aqui do Top 10, onde que você pode assistir cada uma dessas séries, Dudu.
2: Muito bem, vamos ver aqui o ouvinte respondendo do

0: tema de hoje?
1: Fala, pessoal do Molde Assopra, bom dia, Leandro do Tatuapé. Acho que eu não gostaria de saber, não. Acontecer, vai acontecer. Mas é legal que tem um filme, O Preço do Amanhã, não sei se já, alguém já viu, onde as pessoas têm um relógio tatuado ou implantado no antebraço com o tempo de vida. É bem legal, bem legal. É isso aí, falou, até mais.
0: Esse Preço do Amanhã eles compram, né?
2: É.
0: Eles vão comprando o tempo de vida. Já viu esse filme?
2: Eu nunca assisti, mas eu sei.
0: É bom demais.
2: E dá pra roubar o tempo de vida também, não dá? Ou não tem isso? Você consegue roubar o tempo de vida?
0: Cara, consegue roubar do outro.
2: Então.
0: Se um colocar o pulso em cima, ele rouba do cara.
2: É, então. Eu quero assistir esse filme também, tá na lista faz tempo. Parece que é muito legal a premissa.
0: É muito louco.
3: A ideia é muito boa.
0: Muito legal o filme.
3: Quero assistir também, deu vontade.
0: Assiste que é legal. Mais uma.
4: Fala, pessoal do Morde é só pra que é o Marcel do Itaim Paulista, montador de imóveis. Eu prefiro não saber. Deus me livre. Creio que a gente não teria plano. Ia viver, ia falar, ah, amanhã eu vou morrer mesmo e já era. Abraço, sério, doido.
3: O cara não quer saber e tá falando Valência.
2: Bora que é estourar o cartão. Pensa bem, se você soubesse também, a pessoa ia pegar o cartão, ia colocar o maior limite, ia pedir crédito pro banco, ia na última semana, mas ia arregaçar mesmo.
0: É verdade. Mais uma,
3: vai. Por um mês eu ia ter o carro que eu quero e morar na casa que eu quero.
0: Mais uma.
5: Bom dia, galera do Morde. Aqui é o Renato de Mauá. Eu queria até saber seu dia da data da morte, mas não sei se eu teria coragem de contar pra alguém. Acho que guardaria pra mim também.
3: É. Um belo questionamento. Se você soubesse, você contaria pras pessoas?
2: Imagina o desespero de quem tá por perto, né?
3: Caraca!
2: Mas você poderia preparar, sabe o que você poderia fazer? Tipo, deixar vídeos e eles iam liberando ano após ano, mês após mês, aí você garante os 30 anos de vídeos, inédito.
3: Um filme, que acho que não tem um filme que é o... Você vai lembrar desse filme,
0: série, né?
3: O PS, Eu Te Amo.
2: É nessa pegada.
3: PS, Eu Te Amo é nessa pegada. O cara, ele morre e ele vai deixando uma sequência de...
2: Coisas inéditas pra namorar, pessoa.
3: Pra pessoa namorada. Que ele gostava.
2: É.
0: Muito bem. Vamos ao giro.
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0: Aquela hora que você fica bem informado, né, do que acontece no Brasil e no mundo com André Ranieri.
2: O governo brasileiro decidiu mover uma ação no valor de R$1 bilhão contra 17 operadoras de apostas online, também chamadas de bets. O objetivo alegado é cobrar danos morais coletivos pelos efeitos causados nos apostadores, como vício, endividamento e agravamento de saúde mental. A União também pede o ressarcimento de despesas do Sistema Único de Saúde, chamado SUS, atribuídas aos danos causados pelo jogo. Segundo o governo, entre 2018 e 2025, os atendimentos do SUS ligados a patologias de jogo cresceram aproximadamente 140%. O The Town anunciou Slipknot e Marilyn Manson como as primeiras atrações confirmadas para a edição de 2027. No entanto, o anúncio de Manson não foi bem recebido por muitos fãs devido ao histórico do artista, que foi acusado múltiplas vezes de abuso físico e sexual. Marilyn Manson enfrenta uma série de acusações feitas por várias mulheres que relataram episódios de abusos tanto em relações afetivas quanto profissionais. Entre as pessoas que acusaram o cantor estão as atrizes Esme Bianco, Evan Rachel Wood e outras 4 mulheres. Ele nega as acusações. Um torcedor argentino do Boca Juniors diz ter sido vítima de um golpe após pegar um táxi em São Paulo e ter R$30.350 debitados por uma corrida de R$30.75.
3: Malandro!
2: O motorista Marcos Oliveira de Moraes foi indiciado por estelionato eletrônico e responde pelo crime em liberdade. Segundo policiais que o ouviram, o taxista alegou que acreditava que o valor fosse uma gorjeta.
0: Pô.
2: Pego pela PM uma blitz, Marcos trabalhava de forma irregular. Aos policiais, o motorista afirmou ainda que havia usado 19 mil dos R$30.000 para pagar dívidas e, por isso, não teria como devolver todo o dinheiro ao argentino.
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0: A gente contou essa história ontem no Estádio 97.
2: Vocês falaram sobre isso?
0: Falamos.
3: Não se faz isso nem com o argentino.
0: Cara, eu vou dizer uma coisa pra você, hein?
3: Errado, hein?
0: Pô, que motorista safado, hein?
2: Pô, mas esse golpe não é novo, viu, Dudu?
0: Mas porra, velho.
2: É.
0: Aí fala, vem com essa cara de pau, fala que não tem pra devolver.
3: Já gastou.
2: Que gastou.
0: Pega o carro do cara, mete no leilão e paga os caras.
2: Não, você sabe o pior?
3: Tem que ver
2: se
3: o carro é do cara.
2: O pior é que o carro não é dele.
3: Aí,
2: o carro é de uma frota.
3: Aí,
2: e o dono da frota já tava pedindo, já tinha entrado também na justiça pra pedir de volta o táxi. O cara tava em situação irregular.
0: Nossa, velho.
2: Com o carro todo zoado.
0: É por isso que ele fez isso.
2: Devolver. Exato. É
0: lógico.
2: Assim, claramente você vê que...
0: Trambique.

0: Que é trambiqueiro, que é truqueiro. E aí ele propôs pro argentino, porque ele devolveu já uma parte, acho que ele devolveu 11 mil reais, 10, 11 mil reais.
1: Tem que devolver, porra, 30 mil?
0: Só que faltam ainda 19 mil reais.
2: Que é
0: aí
2: muita
0: ele,
2: grana.
0: Ele sugeriu pagar prestações de 500 reais, de 500, mil reais em mil reais, assim, ficar um ano pagando o cara. Né? Aí o argentino quer o dinheiro de volta.
3: Pra quê?
0: Que coisa. É,
3: deixa mas... o menino trabalhar.
2: Caralho,
1: trabalhar.
0: Cara, como assim, palhaço?
1: Tá de brincadeira.
2: De mil em mil? Vai pra quase 2 anos.
0: É, então.
2: É muita grana, de 500 reais e 500 reais.
1: Tem que devolver.
2: Vai pra 3 anos e tá lambado.
1: É, não, pega dinheiro no banco, deve pro banco. Não,
2: 19 mil seria.
0: É, faltam 19 mil, dá um ano e meio.
3: Exatamente. Paga parcelado também, 200 reais.
1: Se vira, se vira. E 200 reais? Vai pro inferno você. O rapaz precisa do dinheiro. Ele fez trambique, tem que se danar. Eu não tô, não tem. Quem faz trambique pra mim tem que se ferrar.
0: Para.
1: Pra não falar outra coisa. Tem que
0: e, se é a cara ferrar. De pau, a cara de pau é achar que
1: também.
0: O cara...
1: Não, Domênio também não. Eu sou certo. Não, se eu sou Dodô, certo, eu não faço nada errado.
0: Mas ué. A cara de pau é achar que...
1: Por que, corrida, que alguém vai fazer errado?
0: De 30 reais... O cara ia dar uma gorjeta de 30 mil reais.
1: Isso é, isso é. Ah, o cara absurdo, foi malandro. É. O cara foi malandro.
0: Que justificativa é essa, velho?
3: O cara foi isso dar é 30 ela. Reais e deu 30 mil reais?
1: É.
3: Foi isso?
1: É.
3: Foi. Azar do cara, pô.
1: Azar de quem?
3: Porra, o cara não sabe digitar.
1: Azar é o gato, rapaz. Azar.
3: Vai tomar banho.
0: Mas você sabe, palhaço, que uma vez.
1: Azar é o gato.
0: Eu tinha
3: já um... É absurdo o cara ter 30 pau também. É,
0: eu véio. Tinha um vale-refeição. Era. Chamava Plan Vale, não sei nem se existe o Plan Vale ainda. Na época não aceitava em lugar nenhum, né? Não sei se existe agora, espero que aceite em mais lugares. E aí eu fui pedir uma pizza, né? Falei, ah, vou usar o Plan Vale, que tá difícil. Eu sempre perguntava, aceita Plan Vale, né? Aí, beleza. Aí chegou, foram entregar a pizza, e claramente é tipo isso, deu 30 reais. E o cara colocou um zero a mais pra cobrar 300. 300. E, só que eu vi na hora. Aí eu falei, ó, tá 300 reais. Ah, é. Ele se faz de desentendido. Mas é um golpe que acontece constantemente. Então, sempre que você for passar a maquininha, que você for pagar, principalmente se não é um lugar fixo, uma loja, que depois você pode voltar ali e é, falar, complicado. Ó, vocês me cobraram errado. Então, fique bem atento ao valor que é colocado.
2: Motorista aqui da rádio. Foi o Andrezão. Andrezão, semana passada eu fui comprar mortadela. Numa casa especializada em mortadela aqui perto. E aí ele tinha uma fila atrás dele. Ele ficou com medo. Ele falou, Bernardo, não tinha como deixar o negócio. Falou que 100 gramas de mortadela deu 30 conto.
0: Nossa.
2: Falei, mano, deu 300 conto o
0: não quilo. Não era nem Cerati, era mais.
2: Falei, velho, não tem picanha de 300 conto. Tem as
0: sabe o que dá, da vida. Sabe o que cara, dá esse valor? Dá presunto Parma. É caro, é mais caro. Mas Parma. Mortadela dá esse valor, nunca vi. Eu
2: tava indignado também com isso. Falei,
1: tá caro, viu?
2: Pedi pra ver se não tinha errado e não tinha. Era valor mesmo. Falei, caramba,
1: velho. Vou falar pra você, frios hoje tá caro pra caramba.
2: É. Pô, mas pô, 30 conto, 100 gramas, 300 conto que quilo,
1: meu. Tá pô,
2: numa mortadela.
1: Aí já tá demais, né?
0: Aqui, ó, a Amanda tá falando que ele pediu mortadela com pistache.
3: Aí é, cara.
1: Aí é já.
3: Aí é italiano.
1: Aí já deu um.
2: Cara, agora já sim, tem que falar.
3: Pistache
2: agora...
3: é italiano.
2: É, justifica. É, foi a mortadela italiana mesmo.
3: É, italiano.
1: Ah, tudo bem.
2: Mas 30 conto quilo na mortadela, palhaço.
1: Tá louco. Oh, cara. Tá mais caro que carne.
0: É, então, pra você ver.
2: Picanha da boa.
1: Vê quanto
2: picanha que tá. Da boa.
1: Cara, vai na padaria e vê quanto que tá lá os 100 gramas de salame. Não. Vai lá ver.
2: Não, é caro pra cacete. Salame sempre foi caro.
1: Eu não sei quanto tá agora. Mortadela foi caro. É um pouquinho sempre menos, né? Mas sempre, tudo isso aí é não, muito caro.
2: A mortadela
1: muito
2: sempre caro. Foi o do cirurgião mais barato, né?
1: Tudo caro. Caro demais.
2: Tô errado?
1: Claro.
2: Do Sirius, a mortadela sim. Sempre foi a mais barata.
0: É porque assim, quando você queria ser chique, quando você tava com grana sobrando, eu lembro, assim, era muito, tipo, minha avó, minha mãe, chegava no mercado e falava assim, quando você tava bem, assim, com dinheiro sobrando, me vê mortadela Cerati, né? Então, enchia a boca pra mim,
2: que é mais caro.
0: Cerati, é, exato. Que das mortadelas era a mais cara do mercado. Mas 30 reais 100 gramas, não tem como, né?
2: Não, acho que valor absurdo. Uma picanha boa mesmo. 250, 200 conto.
0: Aí,
2: é
0: ó.
2: Boa, boa.
0: Ou seja, a mortadela é mais cara que picanha.
2: Foi isso que eu falei pra ele.
0: É, não tem como.
1: Então tá certo. Deixa eu ver mais ouvintes aqui, vamos ver.
4: Fala pessoal do Morde a Sopra, bom dia. Luiz Caetano, entregador por aplicativo. Respondendo à enquete, eu gostaria de saber, principalmente com o objetivo de poder dar mais atenção para aquelas pessoas que realmente fazem sentido na nossa vida. Filhos, pai, mãe, para que a gente possa realmente partir com uma missão cumprida, sabe? Não ficar com aquela sensação de que, pô, faltou. Valeu, abraço.
2: Mas é o que a gente tem que fazer.
1: É.
2: Que a gente realmente, aí a gente volta lá na primeira frase que o palhaço falou pra mim aqui. Você não sabe se você tem um amanhã.
1: Exatamente, tem que fazer todo dia, né?
2: Exatamente. Você faz isso, né, Dudu?
1: Todo eu faço, eu tenho que fazer, né?
2: Dona Jamile toma um café, né?
1: Hoje eu passei lá de novo.
2: Né? Isso é maravilhoso.
1: Vamos mais uma.

0: Boa tarde, galera. Tudo bom? Sou Rocha aqui do Butantã. Eu gostaria de saber, sim, a data da minha morte. Eu acredito que eu faria muitas coisas, aproveitaria muito antes de partir, né? E como eu falo, a gente tem que dar valor a quem tem, né? E valorizar mais as pessoas que estão ao nosso lado. Grande abraço a todos.
1: É. Se você soubesse a data da sua morte, se você tivesse um dinheiro guardado, você aproveitaria mais as pessoas que você ama ou você cairia no mundo para conhecer lugares e aproveitar, viajar, né?
2: Eu acho que às vezes, para muita
1: Tem
2: gente.
1: uma grana guardada,
2: Então,
1: te dê
2: mas
1: esse bônus no banco.
2: para muita gente, a preocupação é pegada o Breaking Bad, né? O Walter White. Quando ele descobre que ele tá com câncer terminal, qual que é a primeira coisa que ele pensa? Na família dele.
1: Deixar, até porque ele
2: Deixar uma
1: tem um
2: grana.
1: filho deficiente.
2: Exato.
1: Ele sabe que isso
2: Então,
1: é
2: dependendo da
1: complicado.
2: situação, eu acho que ao invés de curtir, talvez a pessoa nem gaste. Ela fala assim: ah, vou ainda guardar mais para deixar para minha família, ela pode precisar. Então vai variar muito, né, de família para
1: De
2: família.
1: pessoa para pessoa.
3: É, cada um pensa de uma forma, né? Cada um
2: É
3: pensa
2: isso.
3: de um jeito. Olha, acabou o programa.
4: Ah, que peninha!
2: Não dá nem tempo de uma piadinha.
3: Acabou
5: não, não
3: rapidinho
5: dá,
3: hoje,
5: não
3: hein?
5: dá, não dá.
2: Uma
1: piada,
2: piadoca.
1: Dá pra fechar
3: não
1: com uma
3: dá.
1: piada.
5: Não dá.
1: Tá. Fez
2: aquela
1: nada o programa
2: papum,
1: inteiro.
2: aquela papum.
3: Dá sim.
1: Mano, fez nada o programa inteiro.
5: O cara
1: mano.
5: Tava andando numa praia.
3: Dá sim.
5: De repente ele ouviu. Queremos o churro.
3: Não, isso aí não.
5: Vai,
3: não,
5: é legal.
3: Não, eu faria uma piada churro, rápida.
5: Chuchu é legal.
3: Você prestou atenção
5: aí
3: no que eu falei?
5: Cara olhou
3: palhaço pri, piada ele rápida.
5: Começou a gritar também.
3: Palhaço.
5: Queremos o churro.
3: Churro. É legal. Aqui, mas não é churro. Para esse negócio de churro. Vem aí o intervalo. Você me enrolou, meu
5: Chuchu. O chuchu é legal.
3: O senhor me enrolou hoje aqui.
5: Queremos o chuchu.
3: Eu pedi uma piada, ele não entregou a piada.
2: Lamentável.
3: Ele não entregou.
2: Mano,
3: ele veio com umas charadinhas aí, uns
1: ele
3: negocinhos.
1: Ele não fez nada
3: aí.
1: O programa inteiro.
3: Pelo amor de Deus, que
1: Miguel
3: absurdo não, isso.
1: Mas Miguel nervoso.
3: Miguel nervoso?
1: De Opa.
3: Haja Miguel.
1: José Miguel
3: pelo amor
1: aqui hoje.
3: Foi. Olha.
5: Vou mandar
3: dizer,
5: um abraço para um
3: Vai,
5: brother
3: logo.
5: Meu, que ele montou uma loja de cílios.
3: Cílios?
5: É o Jorge. Jorge Versílios.
2: Boa. Salvou a hora, palhaço.
3: Intervalo. Depois do intervalo vem aí o horário político. E você vai lá no YouTube, no canal do YouTube, durante o horário político. Você confere aí, com certeza, o tempo de jogo, tá bom? Um programa maravilhoso aqui da Rádio Energia 97, tá bom? Valeu, gente. Um grande abraço. Amanhã às 11 a gente volta com mais uma edição do Morde e Assopra.
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20: Tempo de jogo, hoje é terça-feira, dia 29 de setembro, mais um mês se acabando, dia 29 de setembro. Seja bem-vindo, você que está chegando no youtube.com/energia97, já sabe, chegou aqui na live, deixa o like porque fortalece o programa e o nosso canal. Aliás, inscreva-se aí no nosso canal do youtube.com/energia97 para você acompanhar toda a nossa programação por aqui pelo youtube.com/energia97. Seja bem-vindo você que nos acompanha no nosso aplicativo da Energia também, né? Não tem ainda o nosso aplicativo? Baixa aí na tua loja digital o app do Fundo Azul e nos ouça em qualquer lugar do planeta. Claro, você vai participar conosco nessa edição de hoje do Tempo de Jogo pelos corneteiros. Anote o número 11 96650 7997.
21: 11 96650 7997, ok? Vida rolling.
20: Isso, mande aí o seu áudio ou o seu vídeo de 10, 15 segundos e o seu nome para você participar conosco dessa edição do Tempo de Jogo que começa agora. Comigo na bancada ele está de volta, nosso Osvaldo Montenegro do Vale do Paraíba, Marcos Costa, André Ranieri, Rafael Esgrilis. Bom dia, galera.
22: Boa tarde, Marcelo Lemos. Pô, Osvaldo Montenegro, você foi longe demais.
20: É, que tava chovendo lá, caiu a tintura do seu cabelo, os caras te confundiram.
21: Não, eu não tinha. Lá, que eu nem...

0: o cabelo tá todo branco mesmo, ó. Não tem tintura, não. É uma coisa que eu não faço. Boa tarde, Marcelo Lima. Boa tarde, André Ranieri. Boa tarde, Rafael Sgrilis. Boa tarde, quero, quero.
1: Guten Tag.
0: Isso é em alemão, né? Que ele vai pra lá, então ele já tá... Então tá bom. Boa tarde pra você. Isso, em qualquer língua pra você... É o meu boa tarde mais sincero, quero, quero. E boa tarde para você que acompanha a gente aqui pelo youtube.com/energia97. Já deixa o seu like aí. Teve jogo da seleção hoje. Vamos falar sobre esse jogo. Vamos falar sobre o assunto das bets. Tudo que tá rolando aí. Eu ainda tô me inteirando. Fiquei alguns dias fora. Mas vamos falar sobre todos esses assuntos. E também agradecer aqui o Bernardo e o Gustavão, que tiveram aqui na minha ausência. Um grande abraço, assisti só alguns trechinhos. Muito obrigado aí por ter substituído, um abração pra vocês. Boa tarde!
2: O Gustavo, André, disse que quando você quiser descansar, ele vem aqui, ele faz, vem tranquilo, é, duas vezes na semana, falou,
0: três,
2: que tá tranquilo,
0: quatro, três, quatro, cinco.
3: Quando você precisar ser acordado às 7 da manhã também, você fala com ele que ele é mestre, ele e Bernardo Veloso.
0: Ele acorda às 7 da manhã?
3: Não, os dois, eles acordam o grupo inteiro, mandando... que ficam discutindo sobre seleção brasileira.
0: Um grupo
3: aí
0: que é pra
3: quer
0: pôr
3: dormir,
0: informações,
3: fica pim, pim, pim, pim, é uma coisa, entendi, maravilhosa.
0: É, eu pude perceber isso. Então, boa tarde, Rafael Sgrilis, tudo bem, Bradinho?
4: Tudo bem, Bradinho, passei por você indo pro Rio de Janeiro, você de cajado
0: você
4: na mão, rapaz, é.
0: Que jogou o carro em cima de mim?
4: Eu falei, ai, a sorvete aí, rapaz. Um abraço pra você, grande Costinho, seja bem-vindo aí, grande Marcelo Lima. Alô, André Ganieri, boa tarde, quero, quero.
1: Boa tarde.
4: Boa tarde. É, rapaz, 3 meio-campistas, 4 atacantes, mas a seleção não me convence. E a gente vai falar bastante sobre isso, muitos assuntos, e aquele convite de sempre pra você ser o nosso seguidor nas plataformas digitais da emissora, @futebolenergia97, com todos os nossos recortes aqui do tempo de jogo do Estádio 97 e do futebol Energia em Campo. Boa tarde, André Ranieri!
2: Fala, Sgrilis, tudo bem? Muito boa tarde a você, Marcelo Lima, Marcos Costa, ele voltou, né? E os pés estão preservados aí? Como que...
0: Rapaz, o tornozelo tá feio, vou te mostrar uma foto daqui a pouquinho de hoje.
2: É mesmo, né? Pra quem não sabe, Marcos Costa foi caminhando até Aparecida, são 4 dias, né, de caminhada.
0: É, eu fiz em 4 dias, eu fiz pelo Caminho da Fé, que é por dentro, é a parte das montanhas, você atravessa Minas Gerais pra São Paulo, não pela Dutra. Fiz por esse caminho aí, é muito montanhoso, né, muita subida.
2: É a quarta vez, né, que você faz.
0: É, tem uma subida que chama Luminosa, essa aí é o terror, porque são 9 quilômetros ininterruptos de subida para 1.960 metros de altura. E aí dá uma judiada.
2: É isso, né? Eu
0: sou meio Paulinho hoje.
2: É, então, parabéns aí, Marcos Costa. Não deve ser fácil, né? 8 horas por dia, sabe-se lá quanto tempo, né? Por dia, depois o tempo só de você descansar, recuperar um pouco o corpo, pé, tornozelo, joelho, deve ficar tudo acabado. Você faria isso, Marcelo?
3: Não.
2: Você nem tem joelho para isso, né?
3: Eu consigo andar os primeiros 1 quilômetro, talvez.
2: Mas é isso, ó. 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
4: Ah, jorradinha hoje, tô. Ele merece para a volta dele uma jorrada.
0: Também, né? Tô com saudades, gostaria de uma jorradinha hoje.
1: Bom time de vocês.
2: É, bom time. Eu quero, quero, tudo bem? Muito boa tarde, quero, quero.
1: Hi, how are you, my friend?
2: I'm fine, tem que estar falando alemão agora, né?
1: Guten Tag.
2: E o que significa? Você tem que colocar a tradução aí para a gente saber, se vai que você tá zoando a gente, né?
1: Diga, então... Nery.
2: É, também não sei.
5: Hoje tem camarão.
2: Ah, é hoje.
0: Eu acho que
2: camarão.
0: Ele também não sabe.
4: Ah, entendi. É essa a tradução.
2: Então, em alemão, então muito legal. Homenagem ao Quero Quero, que está a caminho da Bavária. Afinal de contas, a origem dele, viu, Marcelinho? Da família do Quero Quero é da Bavária. Grande abraço mais uma vez a você, Lino.
3: Muito bem. Vamos lá então. Vamos começar aqui com as manchetes do Tempo de Jogo.
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2: Seleção Brasileira. O Brasil venceu a Austrália por 4-2 em Brisbane nesta terça-feira, no segundo amistoso entre as seleções nesta data FIFA. A seleção começou melhor, abriu o placar com Wanderson, mas viu os donos da casa reagirem ainda no primeiro tempo. Com gols de Sercati e Metcalf, Rafinha de pênalti deixou tudo igual antes do intervalo. Na segunda etapa, a seleção cresceu e retomou a vantagem com Bruno Guimarães e ampliou com Vini Júnior. O técnico Carlo Ancelotti diz que não tem um esquema de preferência e que o Brasil vai utilizar os dois modelos de jogo, ora com 4 atacantes, ora com 3 atletas no meio campo.
3: Palmeiras, elenco viverde deu sequência ao período de preparação durante a parada da data FIFA, de olho no jogo do dia 8 contra o Bahia no Nubank Park pelo Campeonato Brasileiro. Paulinho treinou separadamente dos companheiros e seguiu sua recuperação de uma lesão muscular. O Palmeiras encaminhou a renovação de contrato do lateral esquerdo Arthur por mais uma temporada. O vínculo atual tinha validade até o fim de 2029.
2: Quero ser safado. Corinthians, a dor no pubis do lateral esquerdo Matheus Bidu gera preocupação na comissão técnica do Timão. O jogador não participou das atividades no CT Joaquim Grava pelo segundo dia consecutivo. A diretoria do Corinthians fez uma proposta à Caixa Econômica Federal para quitar a dívida pela construção da Neoquímica Arena. A operação envolve os naming rights do estádio e deve ser discutida em reunião do conselho diretor do Banco Estatal.
1: São Paulo!
3: Para o clássico diante do Santos, nesta sexta-feira no Morumbis, o técnico Dorival Júnior deve contar com Bobadilha, recuperado de dores no joelho direito. Ele já trabalha parcialmente com o restante do grupo e vive a expectativa de voltar aos treinos completo ainda nesta semana. Em contrapartida, o tricolor não terá Caleri, suspenso pelo terceiro cartão amarelo. Lucas, em fase final de transição física, também é baixa, assim como o zagueiro Domingos Duarte e os laterais Aurélio Buta e Nicolas, entregues ao departamento médico.
2: Santos, na reapresentação santista nesta segunda-feira, a principal novidade foi o William Arão. O volante participou normalmente do treinamento com os companheiros e não apresentou limitações relacionadas às dores no abdômen. Neymar segue em transição física e deve ser aproveitado na outra rodada contra o Flamengo na Vila Belmiro, no dia 8 de outubro.
3: A Super Data FIFA, com período mais longo para jogos das seleções entre setembro e outubro deste ano, já deixa marcas. Vários casos de lesões chamam a atenção após uma semana de pausa no calendário tradicional. Nomes como Wesley, do Brasil, Cole Palmer, da Inglaterra, Mbappé, da França, Rascaeta, do Uruguai e Havertz, da Alemanha, se lesionaram servindo suas seleções. E hoje foi a vez do Rafinha sentir a coxa no intervalo do jogo contra a Austrália.
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3: Muito bem, temos aquela enquete nossa de cada dia já aqui no nosso YouTube para você participar. Você acredita que depois da pausa aí da data FIFA, o seu time vai voltar melhor, pior ou do mesmo jeito que parou?
1: Não.
3: Como é que vai voltar seu time? Melhor, pior ou do mesmo jeito que parou? Olha quem chegou, direto da sua solitária. Que beleza. Fala, seu Danilo Souto. Como vai, senhor? Boa tarde.
7: Ah, boa tarde, Marcelo Lima. Boa tarde aos Grilles, ao André Ranieri, Marcos Costa. Voltei, não voltei sozinho, hein? Voltei com ela, rapaz. Oh. Voltei com a taça de campeão do mundo, porque o Brasil voltou. O Brasil voltou.
2: O gigante, Marcelo, acordou, Lima, né, Danilo?
7: O gigante acordou agora, hein, Ranieri? Olha lá. Trouxe ela aqui hoje, porque agora já tem gente iludida de novo, rapaziada. Vou te falar, viu, mano? Mais um joguinho pra acordar às 7 horas da manhã. Vocês acordaram, rapaziada?
3: Não, eu fui acordado.
7: Você foi acordado?
3: É.
7: O Costa acordou.
0: É, eu acordei porque eu despertei mesmo, senão eu voltaria a dormir, cara. Pelo amor de Deus.
4: Vamos eu falar já acordo já cedo já, então já tá no fluxo já.
7: Nossa senhora, acordei num intervalinho ali, mas começando o segundo tempo, aí que eu fui ver como é que tava também. Mas muita gente nem viu o jogo, hein, Lima?
3: Não, a gente tá aqui pra contar pra quem não viu, né, o que aconteceu, né? Porque também não perdeu, deixa eu ficar quieto, não perdeu nada, mas tudo bem, eu ia falar um outro palavrão, né, mas tudo bem. É, vamos lá então, né, vamos falar, bota a vinheta aí, quero, quero, vamos.
8: Brasil, Zil, Zil, Zil, Zil, Zil, Zil, Zil, Zil, Zil.
3: É, rapaz, mais um amistoso contra a Austrália, né, dessa vez lá em Brisbane, e o Brasil ganhou, né, 4-2. É, mas não foi tão fácil assim como o placar sugere. O Brasil saiu na frente logo aos 2 minutos, né? Com um belo gol do Wanderson. Depois a Austrália chegou ao empate, né? Com o Sirkati. E virou, rapaz, 4 minutos depois, né? Com o Metcalf, chute de fora da área, 2-1 para a Austrália. Isso em 4 minutos, hein? E aí no final do primeiro tempo, né? Um pênalti sofrido pelo Danilo. E o Rafinha bateu e fez 2-2. Isso foi no primeiro tempo, né? E aí, no segundo tempo, a seleção virou o jogo aos 23 minutos, né? Com o gol do Bruno Guimarães. E já no final, um pênalti em cima do Vini Júnior, ele mesmo bateu e fez 4-2 para o Brasil. Bom, o Ancelotti mudou um pouco o esquema, né? Colocou mais um jogador no meio. O Brasil aparentava que seria aí um jogo bem melhor do que foi o primeiro. Só que depois que marcou o gol, foi caindo, uns 20 para frente. O negócio deu uma desandada, né, com essa virada aí da Austrália. E no final acabou empatando o jogo no finalzinho do primeiro tempo, como a gente disse aqui, com o Rafinha batendo o pênalti. Aliás, o Rafinha, que no intervalo sentiu dores na coxa, né, foi sacado. E aí vira dúvida pro Barcelona, né?
1: Graças
3: preocupação pro Barcelona, e até não deve jogar mais, obviamente, pela seleção brasileira. Aguardamos aí mais atualizações, mas não deve jogar contra a Índia, né? Já que tá sentindo dores na coxa, né? O que vocês querem falar sobre esse jogo? Vocês acreditam que houve evolução em relação ao que a gente viu no empate em 1-1 na semana passada? Esse esquema agrada mais? Porque o Celso, daqui a pouco a gente vai ouvir ele vai dizer que vai usar os dois, com 4 atacantes, com 3 atacantes, depende do adversário e tal. Mas o que vocês acharam desse jogo de hoje?
2: Olha, mas eu acho assim, sinceramente, a gente tem que pensar na nova realidade que a seleção brasileira ela vive. Então, toda análise que a gente fizer aqui, obviamente que qualquer pessoa vai virar e falar: nossa, olha o que a gente está discutindo, porque a seleção já teve fulano, beltrano, seleção já foi envolvente. Agora a gente tem que pensar no Brasil que está ali, hoje, e nos jogadores...
7: No Wanderson, né?
2: Exato, no Wanderson, próprio Mateuzinho que entrou. Então, assim, por exemplo, pegando o exemplo que o Danilão deu, Wanderson e Mateuzinho já são, para mim, duas opções melhores da que o Brasil ele teve na Copa passada, do que o Danilo, por exemplo, jogando pela lateral. Então o Mateuzinho tá ali fazendo feijãozinho com arroz dele, né, entrou mais uma vez, ganhou uns minutinhos. O Wanderson, pô, marcou gol ali, né, por mais que já estivesse no outro ciclo, mas é um jogador que agora já tem menos aquele peso de vestir a camisa da seleção. Para mim, a boa notícia é o meio campo, tentando ver de uma perspectiva otimista, tá, pessoal? E quando eu falo boa notícia, não tô falando que eu tô extremamente empolgado. O Danilo Santos, querendo ou não, ele participa de 3 gols da seleção brasileira, né? De alguma forma, em alguma medida. E isso é importante. Você vê que o Bruno Guimarães, como primeiro homem de meio campo, então muda a característica do meio campo do Brasil, que não tem mais um primeiro volante de pegada, como era o Casemiro, por exemplo, e como o Brasil teve nas outras Copas, e tem um primeiro homem de meio campo que joga a bola, que inicia a construção, que não tem uma marcação tão forte, mas que consegue ocupar os espaços. Então, eu particularmente gostei também, né, do Danilo Santos, e acho que ele tem que ser mantido, independentemente se o Brasil jogar com 4 atacantes ou com 3 jogadores no meio campo. E o Bom Tempo, cara, interessante, assim, uma estreia bacana dele, não foi um jogador mais agudo, não arriscou tanto, até porque era estreia, eu acho que ele quis fazer aquele feijãozinho com arroz para não errar. Ainda assim, deu um passe para gol, então, pô, uma participação interessante. Eu acho que é o que dá para você pensar da seleção brasileira. O Rafinha, ele jogou centralizado, como a gente imaginou que aconteceria no Barcelona, acho que é válido o teste dele ali. E também o Endrick, depois ele entra, e ele entra por dentro. E aqui, até uma observação em relação ao próprio Endrick, tá? Se o Endrick, ele não vai provavelmente permanecer no Real Madrid, ele vai para algum outro lugar. O ideal para o Endrick não é ir para um clube como ele foi para o Lyon, que ele jogou aberto, tá? Ele tem que ir para um lugar que ele vai jogar na referência, porque se ele pensa em seleção brasileira, se ele quer ser um dos nomes na próxima Copa do Mundo, ele tem que jogar na função que ele vai executar na seleção brasileira. Então, de repente, o Endrick ele tem que pensar nisso. Pô, beleza, não vou ficar no Real Madrid, não vou jogar por causa do Mbappé, mas vou para um lugar que provavelmente o treinador tem o interesse de me utilizar como referência mais centralizado e não aberto como ele estava no futebol francês.
1: I agree with you.
4: É isso, quero. E aí tem a situação muito importante. Quando você pensa na parte ofensiva, é claro que as mudanças, mais um jogador do meio campo, fortalece para você armar melhor as jogadas e também não ficar muito desguarnecido na hora que você perde a bola, porque o Brasil seguiu também com um número elevado de passes errados. Mas quando você coloca o Bom Tempo, e nós citamos isso ontem na análise do jogo, jogo um bom tempo, poderia auxiliar do lado direito o Rayan, tanto que é assim que sai o primeiro gol da seleção brasileira, com a participação ali do Rayan, do bom tempo, e a bola vindo pro Wanderson e sai um golaço. Mas aí a Austrália entende a postura e a proposta feita pela seleção brasileira, que tanto no primeiro tempo quanto no segundo, não teve um centroavantão dentro da área. Mobilidade do Rafinha quando esteve em campo no primeiro tempo e depois do Endrick, como o Rani citou. É um jogador muito mais ali de participativo, de vir buscar bola, de arrancada. Isso aconteceu também com o Rafinha, mas ali com um pouco menos de espaço, né? Segundo tempo abriu um pouco mais espaço pro Rayan. Gostei do Gabriel Bontempo, gostei também do Mauro Júnior. Ele não comprometeu. Eu gostei bastante do... Porque é um jogador que não vai pensar que ele vai fazer ultrapassagem, até porque o Vinícius Júnior ali é consolidado do lado esquerdo. Uhum. Mas ele foi bem na partida. E agora outro cara que esse, mesmo jogando com três zagueiros no clube dele, que é o Nottingham Forest, é o Jair. Hoje o Jair marcando o Irancunda lá, que é um jogador embaçado pra você marcar, é atarracadinho, tem velocidade, ele foi muito bem, ganhou quase todos os duelos. Então, dos novos nomes, gostei bastante do bom tempo, do Jair, que me surpreendeu bastante na linha defensiva, e o Mauro Júnior do lado esquerdo.
0: É, eu acho que os dois jogadores, né, que vieram do Santos, o Jair e o Bom Tempo, fizeram um bom amistoso e tiveram aproveitamento esperado e necessário aí, principalmente pelo Ancelotti, para testar esses jogadores novos. Acho que eles cravaram um lugarzinho ali nas próximas convocações. Claro que com a Índia não dá pra gente levar muito em consideração, mas com a Austrália é considerável você pegar um jogador e ver o que ele pode fazer com a camisa da seleção. Teve o rodízio do goleiro, também não foi muito bem o goleiro, mas a gente sabe que isso leva um tempo, não dá pra gente cobrar um jogo apenas na seleção brasileira, mas eu gostei muito do Jair. Para mim, foi o destaque da seleção brasileira nesse jogo, pelo que ele entrou, e ele não deixou o principal jogador da Austrália no jogo passado fazer nessa partida. Então acho que fez um bom amistoso. O que me chama muito a atenção, Danilão, é você perceber que Rafinha e Vini Júnior não se encaixam na seleção, cara. Eu tô falando isso desde antes da Copa do Mundo, na Copa também não teve jeito. O Vini Júnior não fez absolutamente nada no primeiro tempo. Ele foi conseguir fazer no segundo com a ausência do Rafinha. Não dá pra você entender. E aí você não vai falar assim, ah, mas é que o Rafinha tira o protagonismo dele, ou ele tira o protagonismo do Rafinha. Não, não é que um atrapalha o outro. Eles podem jogar juntos e dar liga, só que não consegue, cara, porque jogam em posições diferentes e cada um é o seu destaque no seu clube, que são os grandes rivais da Espanha, mas na seleção eles não conseguem jogar. Com a entrada do Endrick, o Vini Júnior começou a jogar mais bola, foi o diferencial para o Brasil no segundo tempo, tanto o Vini quanto o Endrick, aí junto com o Danilo, que o Rani falou, que já vinha fazendo uma boa partida desde o primeiro tempo, foi muito participativo nos gols da seleção. Mas é um mistério por que Rafinha e Vini Júnior não conseguem jogar juntos na seleção brasileira, não encaixa o futebol de um com o outro, que é o que o Brasil precisava. Ora, que se esses dois encaixarem o jogo, o Brasil muda de patamar, o Brasil passa a figurar naquilo que a gente imagina da seleção brasileira, né? De conseguir disputar com as grandes seleções. Hoje, isso que a gente está vendo, ainda não. Mas tem um longo caminho, tem que ter paciência, vai ter que testar esses jogadores, principalmente nas laterais. A gente tem que acostumar que não existe mais Cafu, não existe mais Roberto Carlos, vão ser esses. E tudo bem se eles não forem grandes apoiadores para jogar com quatro atacantes. Jogando com quatro atacantes, se eles conseguirem ali fazer uma linha defensiva legal, o Brasil vai conseguir melhorar até a próxima Copa do Mundo, no tal do ciclo da Copa.
7: Perdão. Queria só destacar a entrega do Estevão, do Endrick, viu? Do Endrick, como se entregou, como brigou hoje. Até brigou literalmente lá, né? Teve uma treta ali do Endrick, mas ele com muita vontade de mostrar trabalho na seleção brasileira. E o Costa falou aí do Otávio, que foi mal, né, rapaziada? Estreia dele, mas ele errando saídas de bola, parecia estar nervoso mesmo. E achei que até o Hugo foi melhor que ele no primeiro jogo, né? O Hugo, que foi mal no primeiro jogo, foi melhor que o Otávio no segundo.
2: E esse, aparentemente, vai se tornando o grande calcanhar de Aquiles da seleção brasileira, no gol, na meta. O Costa, por exemplo, é um defensor do Everton para titular da seleção, para iniciar esse próximo ciclo aqui, né?
0: Não, para a seleção agora acho que não, cara, porque ele vai chegar na próxima Copa, eu acho que com uma idade mais...
2: Tô brincando.
0: Mas mesmo com essa idade, quando ele chegar na Copa, eu não duvido que ele esteja melhor que os outros.
2: Ah, se bobear, o Fábio vai estar.
0: Pois é.
2: O Fábio era negócio que eu testar o Fábio agora, né, pensando nesses quatro anos aí, mas de fato...
0: Eu acho, só para completar, claro. Rani, eu acho que assim, goleiro, escolheu, vai esse vai ter que ter as sequências. A não ser que em 5, 6, 7 amistosos ele falhar todos, aí você troca. Mas pôs o goleiro ali, vai. Confirma e vai.
2: É, agora, é sobre você, quando você disse que o Vini Júnior e o Rafinha, eles não jogam no Brasil como jogam nos clubes. Cara, eu acho que isso está muito relacionado ao meio campo. Outro dia, eu até falei que quando você pega o meio campo do Barcelona, que são os jogadores que municiam ali o Rafinha hoje, nesse início de temporada dele brilhante, e mesmo os jogadores que jogam aberto, né, tipo, sei lá, o Anthony Gordon pela esquerda, o ADM, o próprio Gabriel Jesus quando entra, e o Lamine Yamal na direita, isso fora Pedri, fora o Rodri, Dani Olmo, etc. Então a bola chega sempre, palmas, porque merecem, são jogadores de elite, né, a bola chega com muita qualidade. Mas o próprio Vini Júnior, se você for ver, o desempenho do Vini Júnior era outro quando ele tinha meio campistas, sei lá, como o Modric. Né? Desde que o Real Madrid ele perdeu ali o Kroos, o Modric, por mais que tenha investido e trazido jogadores, contratado jogadores, sei lá, como Camavinga, Tchouameni, como Bellingham, não é a mesma coisa, não tem a mesma qualidade, e aí você vê que o próprio Real Madrid ele acaba sentindo com isso. Então, para mim, o desempenho desses jogadores de ataque, principalmente, eles estão muito baseados no desempenho, na qualidade e capacidade do meio campo que você tem. E o meio campo da seleção brasileira é um meio campo com poucas possibilidades, tem jogadores que podem crescer, como o Guimarães está crescendo, o próprio Danilo e o Bom Tempo, que foram testados, o Bidon ganhou alguns minutinhos, etc. Mas assim, não dá nem para você vislumbrar um meio campo próximo do que é o meio campo do Barcelona hoje, Danilão.
7: E o Rodrigo tá voltando, né? O Rodrigo já tá treinando, já tá voltando aí. Então, daqui a pouco deve também ser aproveitado pelo Ancelotti, né?
0: E só para completar do Jair também, a importância de um zagueiro entrar confiante, mostrar serviço, é tirar também a dependência do Marquinhos, que também já vai encerrando o ciclo dele de seleção brasileira, devido à idade. Ele já teve bastante tempo para mostrar serviço, mostrou serviço, é um bom, um grande zagueiro, foi importante, não conseguiu conquistar a Copa do Mundo, é verdade, poderia ter conquistado mais Copa América, não conseguiu, mas é necessário também essa renovação na zaga. E a gente tinha esse receio da dependência dele, mesmo na convocação. Quando ele foi convocado, eu acho que muita gente também bateu isso, falou, putz, mas vamos de novo com o Marquinhos? Talvez seja só uma transição, e ele mesmo esteja ciente disso, para esses jovens. E temos dois, o Jair, que foi muito bem, e tem o Vitor Reis, que é promissor, ainda não mostrou que é para a seleção. O Jair parece que já está um pouco mais pronto aí para vestir a camisa da seleção, mas é muito importante isso aí.
9: E só uma dúvida que surgiu no segundo tempo, né, com as modificações, porque o Brasil melhora a sua atuação e ele tira um jogador de meio campo e coloca o Andrei Santos. E o Andrei Santos, jogador do Chelsea, ele joga como um 5 e libera muito mais o Bruno Guimarães, tanto que ele pisa dentro da grande área, ele faz o gol, tem outra movimentação. Não sei se é um time mais cansado da Austrália que deu espaço para a seleção brasileira ou se efetivamente essa modificação e a liberdade para o Bruno Guimarães ficar um pouco mais próximo da grande área, se isso efetivamente foi graças à alteração do Ancelotti.
3: Muito bem. E ó, vou te falar uma coisa, hein? Do jeito que esses goleiros aí estão sendo testados, é claro, só começo de ciclo. Temos grandes chances de Alisson ser o primeiro goleiro brasileiro a disputar 4 Copas como titular, né? Porque os recordistas, ele já é um dos recordistas, né? Ao lado do Gilmar dos Santos Neves, que foi titular da seleção brasileira, né? Lá em 58, 62, Farel. 66, e o Taffarel, né? Então, não duvido, viu, que seja o primeiro goleiro da história da seleção. Né? Olha, ele tem idade boa. Pro goleiro, né? Vai chegar lá com 36, 37. Não sei não.
0: Tem o John aí que também ainda precisa ser testado, né? E provavelmente será testado nesse ciclo. E pra mim ele tá um pouquinho
7: antes
0: dos demais.
3: Quem?
7: E o Morisco?
2: Pedro Morisco.
0: É, o Morisco.
2: Ah, do Coxa.
7: Vai jogar contra a Índia, deve jogar contra a Índia, né?
0: É, provavelmente. Ele vai usar um goleiro em cada amistoso, provavelmente, né? Mas aí a Índia também não dá pra gente.
3: Estamos no FM, seja muito bem-vindo, você que estava acompanhando o empolgante horário político, né? E, a partir de agora, aqui o tempo de jogo para vocês até 1 da tarde, estamos falando da seleção brasileira que nesta manhã jogou de novo contra a Austrália, ganhou por 4-2, já fizemos uma análise aí do que foi o jogo, e estamos falando de goleiros, né? Porque o Hugo Souza não agradou a tanto, né? O Otávio hoje também não, né? Agora vai ter o Pedro Morisco, provavelmente vai jogar aí no sábado, às 11 da manhã, lá em Calcutá, contra a Índia. E ele tava dizendo aqui, talvez o Alisson, né? que tem 33 anos, seja o primeiro goleiro da história da seleção brasileira a ser titular em 4 Copas seguidas, né? Hoje ele já é recordista com 3 Copas seguidas ao lado de Gilmar dos Santos Neves e Cláudio Taffarel. Vamos ver o que acontece. Vamos ouvir então o técnico da seleção brasileira. Ele elogiou, né, a seleção no jogo de hoje e ele disse que ele não tem um esquema de preferência, que o Brasil vai utilizar os 2 modelos que ele vem usando, né, com 4 atacantes ou com 3 no meio campo. Vamos ouvir o Ancelotti.
10: Um bom jogo, tivemos dificuldades, però também mostramos boa qualidade do jogo, os jovens buscaram boa oportunidade para mostrar as qualidades. La verdad es que tuvimos dificultad en el juego, empezamos bien, después bajamos un poco el ritmo del juego, pero en la segunda parte creo que el equipo reaccionó bien, tuvo un fantástico gol, el tercero con fantástica combinación, estamos contentos. No sé, yo creo que no es el momento para decir cuál es el sistema mejor, porque eu acho que temos, em geral, uma qualidade de jogadores onde podemos seguir trabalhando o sistema do primeiro jogo e também esse sistema. A verdade é que agora, neste momento, não temos muita produção de jovem meio-campista. Por isso, Breno, Gabriel, que jogou hoje, vamos a mirar a eles, a ver se outros jovens podem mostrar sua qualidade no meio campo. Però a linha é muito clara, vamos a seguir as 2 linhas. Sistema com os 4 na frente e sistema com os 3 meio-campistas.
3: Muito bem, ele também admitiu
2: só
3: que...
2: Só um detalhe, Lima, sabe o que me parece? Assim, por exemplo, você vai fazer arroz. Aí você tem 2 receitas. Em uma, você coloca 2 proporções de água para 1 de arroz. E na outra, você coloca mesmo 1 proporção de água para 1 de arroz. E deixa o mesmo tempo ali na panela. Em uma das receitas, o arroz queima. E na outra receita, o arroz fica bonitinho, soltinho, apetitoso. Basicamente, é o Ancelotti falar, eu vou continuar usando essas 2 formas de fazer arroz. Mesmo sabendo que uma está sempre queimando. Porque ele...
9: 100% do Ranieri.
2: Boa, muito obrigado, mano. É ou não é, Danilo? Porque assim, se sempre que ele coloca 4 atacantes, o Brasil tipo joga muito mal, excessivamente mal, e quando coloca 3 meias dá uma melhoradinha, por que que ele vai insistir nos 4 atacantes? Eu não consigo entender.
11: É aquilo, ele não ia assinar o recibo hoje, entendeu? Hoje eu acho que ele não ia assinar essa de que ele tava errado e que o ideal é jogar com mais um jogador no meio. Eu acho que com o tempo ele vai deixando isso acontecer, ele não vai assumir esse erro dele, não, com certeza.
2: É que nem aquela música, né, que é deixa acontecer
11: naturalmente. Exatamente.
2: Eu não quero ver. Vai, Lima.
3: Eu vou chamar o cara Lancelotti falando no Vini Júnior, né?
9: É que eu só fiquei com uma dúvida, Lima.
3: Você vai ficar com essa dúvida. Ele admitiu, né, que o Vini Júnior passa por um momento complicado na temporada, mas ressaltou, né, a plena confiança que ele tem no jogador do Real Madrid. Vamos ouvir o Ancelotti.
10: Não sei o que dizer de Vini. Eu conheço ele muito bem. Para mim, é um jogador fundamental para a seleção, é um jogador fundamental para o Brasil, era um jogador fundamental na minha história futebolística e vai ser um jogador fundamental para o futuro. Está em seu melhor momento? Não está em seu melhor momento, mas é o princípio da temporada e sempre Vini pode, sempre, também quando não está a seu melhor nível, pode marcar a diferença como marcou hoje, porque o terceiro gol que ha aberto o jogo é suyo. Então, eu com ele vou estar muito, muito paciente, porque merece essa paciência.
3: Muito bem. O que você está rindo aí, Danilo Souto?
11: Esse Ranieri é um sacana, mas...
3: Que novidade.
11: Ele cantou um pagodinho, ele vai, Lima.
3: Eu vou chamar a sonora, óbvio. Que aqui é um programa sério. Ele quer deixar isso aqui uma zona, mas não vai conseguir. Não vai. Ainda mais com o péssimo gosto musical que ele tem, entendeu? Péssimo gosto musical que tem. Então,
7: Exato, tem que ter essa revelação, Xande de Pilares. Não é por aí não, Ranieri. Não é assim que funciona, não.
3: Você ainda vem falar de arroz queimado. Olha um exemplo que ele quer me dar. Arroz com cebola, com arroz, com alho, com arroz que a casa era o cacho.
7: Queimou arroz.
3: Ah, meu Deus
2: do céu. Todo
3: mundo
2: que sabe
3: fazer
2: arroz entendeu aí.
3: Ótimo. Como eu não sei, então...
2: Agora, Lima, sobre o Vini Júnior, assim, eu entendo até, nós como jornalistas, a gente tem que chegar e contestar o Ancelotti em relação a isso, né, o desempenho abaixo. Mas, sinceramente, é discutir a titularidade, discutir a titularidade ou não do Vini Júnior na seleção brasileira, eu acho que, assim, não dá pra discutir. Querendo ou não, o Vini Júnior, ele vai ser o jogador-chave da seleção, o principal jogador. Acho que se tivesse que escolher um, o Ancelotti, ele escolheria o Vini Júnior. Você pode escolher um que você tem certeza que vai ficar os 4 anos. Ele vai escolher. E não só o Ancelotti, eu acho que qualquer treinador do planeta não teria nem a discussão sobre a titularidade ou não do Vini Júnior. Como não teria em relação ao Vini Júnior, não teria em relação ao Bruno Guimarães e não teria em relação ao Rafinha. Principalmente esses três jogadores, se você conversar com o Guardiola, se você conversar com o Mourinho, com o Klopp, com todos. E você fala assim, ó, você é técnico do Brasil, qual o trio que você não abre mão? Os três vão falar. Rafinha, Vini Júnior e Bruno Guimarães, muito provavelmente. Então, assim, entendo o Ancelotti ter que responder a esses questionamentos. O Vini não joga da forma que já jogou no clube, no Real Madrid, na seleção, mas ainda assim é um jogador que não dá pra abrir mão, né?
7: Ô, Lima, oi. Mas o que eu não entendo também na coletiva, os caras perguntar de novo do pênalti, né? Por que que um bateu?
3: Na verdade, teve um lance até curioso. Na hora que foi o pênalti, o Vini Júnior foi lá e deu a bola pro Bruno Guimarães. E o Bruno falou, não, hoje quem vai bater é você. O Ancelotti veio do banco falando, não, hoje bate o Vini, né? Então foi lá, por isso que o Vini bateu, né? Então, diz o Bruno Guimarães...
7: São os batedores, né?
3: Na verdade é o Rafinha, né? Que foi quem bateu primeiro, né?
9: Mas o Ancelotti falou do Vini pela situação do que o Bruno Guimarães já tinha marcado o gol e ele queria ver o Vini marcando o gol. Ele até explicou isso na entrevista coletiva, né? Mas aí é aquela coisa toda, né?
3: É isso.
9: Tem que ter hierarquia, não adianta. Tem que ter hierarquia nos batedores, não tem jeito.
3: Muito bem. Então é isso, falamos da seleção brasileira. No sábado, às 11 da manhã... O Brasil joga contra mais uma potência do futebol mundial, encara a Índia pela primeira vez lá em Calcutá, 11 da manhã do sábado. Muito bem, deixa eu dar um recado importante para vocês, gente. 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
9: Ô Lima, um assunto importante, ontem nós trouxemos aqui o José Francisco Mansur para falar sobre ele, que fez o texto base da regulação das bets, e uma ala significativa dos clubes brasileiros considera o esvaziamento da reunião com o ministro do esporte Paulo Henrique Cordeiro, um recado das agremiações para o governo federal. O encontro estava marcado para hoje, né, no período da tarde em Brasília, mas foi cancelado após clubes decidirem não enviar representantes para a reunião. E a decisão foi articulada por alguns dirigentes de clubes diferentes. A avaliação desse grupo é que participar da reunião poderia ser visto como um apoio à agenda eleitoral 6 dias antes da votação. Então, considerou ali uma reunião de vínculo eleitoral. Então, alguns representantes não enviaram. E aí, a decisão foi já não enviariam. Então, a decisão foi de cancelamento da reunião entre o governo federal e os principais clubes da Série A do Campeonato Brasileiro.
3: Muito bem, então vamos falar agora dos clubes, né, que estão se preparando aí, alguns para só voltarem no dia 8 ou dia 7 de outubro, né? Tem o São Paulo e o Santos que jogam nessa sexta-feira, né, pela 21ª rodada do Campeonato Brasileiro, jogo atrasado, às 8 da noite no Morumbis, aliás, com transmissão, cobertura total do futebol Energia em Campo, né, como é praxe, né? Mas vamos começar a falar agora do Palmeiras, que joga no dia 8 contra o Bahia. Vamos lá. 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
3: Muito bem, muito bem. Vamos falar do Palmeiras, né? O Palmeiras está treinando pensando no jogo contra o Bahia no dia 8 pelo Campeonato Brasileiro no Nubank Park, né? Lembrando que o Abel, como a gente já disse ontem aqui, ele não conta com 11 jogadores nesse período de parada de FIFA, em razão das convocações aí para várias seleções do mundo, então ele está usando os moleques do sub-20 para completar os treinamentos, né? Isso pode, de alguma forma, atrapalhar, né? Na volta aí da maratona que o Palmeiras vai ter, já que está ainda em três frentes, brigando ainda por três títulos, né? O Paulinho, rapaz, tá treinando separado ainda não tá junto com o grupo. Ele deu sequência lá à recuperação da lesão que ele tem muscular, né? Então, a expectativa é de que ele talvez volte a ficar à disposição no dia 8 contra o Bahia. Não é ainda certeza, porque como a gente disse, ele não está ainda treinando com o grupo. Tá naquela fase final de recuperação. Você acha que por estar com lesão atrás de lesão, o departamento médico agora vai ficar com, não sei se é nome toques, né, mas com aquela atenção redobrada, porque vai mais uma contusão, aí a Zé do caldo de vez, né, Costa?
0: Ah, sem dúvida alguma, né, Lima? Já há 2 anos aí que o Paulinho vai completar como funcionário, como atleta profissional do Palmeiras, ele não consegue desempenhar. Se você pegar as minutagens dele, é um negócio bizarro que ele jogou pelo Palmeiras, que ele conseguiu atuar, e o que vai piorando é isso, é cada... A esperança acho que nem existe mais, mas é a cada volta, ele fica... A minutagem é muito curta e aí ele fica mais 3-4 meses parado. Então, cada volta dele, eu creio que na cabeça dele e dos próprios profissionais de saúde do Palmeiras, dos médicos, dos fisioterapeutas, até da comissão técnica, a preocupação é redobrada para essa volta, o cuidado é muito maior, tipo, não basta estar 100%, sabe aquele negócio de estar 110%, 101%, é o que o Paulinho vai precisar para voltar, e vai voltar muito pouco, vai voltar para 10, 15 minutos, acho que a esperança maior que teve foi dessa última. Depois da Copa do Mundo, porque era um período longo, ele já vinha de um outro período se recuperando, aí sim, nós vamos ter o Paulinho de uma forma gradual, 30, 45, 60 minutos, aconteceu por 3 jogos, até que ele bateu 60 minutos, e aí ele saiu mancando. Eu lembro dessa imagem, e nós chamamos a atenção aqui no dia seguinte, nós falamos, ó, ele saiu puxando a perna ali, né, com o gelo, aí vieram e falaram, não é nada, isso é só muscular e é na outra perna. No jogo seguinte ele não foi relacionado, aí já começou a aumentar a tensão pra cima dele. Aí o departamento médico veio e falou que era normal compensar uma perna, porque a outra ainda tem o lance das duas cirurgias. Enfim, acho que Paulinho é uma novela que não vale a pena o torcedor ficar questionando e ficar esperando. Deixa pra lá, deixa de lado. Se vier, vai ser lucro, vai ser um bônus, porque vai demorar pro Paulinho conseguir ter bastante minutagem pelo Palmeiras. Eu acho que ele tem que ser preparado, um jogador preparado pra decisão, pra aquele momento em que você tá vendo que não tá acontecendo, precisa de um gol. É melhor ter ele lá apto para jogar 10, 15 minutos numa necessidade extrema, que pelo menos vai dar uma esperança para o torcedor, para os colegas dele e uma preocupação para o time adversário. Agora, ficar esperando que o Paulinho se recupere integralmente para ser um jogador titular do Palmeiras, eu pelo menos não tenho mais esperança alguma nisso, esquece.
2: Eu só, assim, eu vou discordar do Costa, Lima, já que ele voltou, né, então já tá com saudade. Eu não acho que o Palmeiras está tendo uma preocupação de 110% redobrada com o Paulinho.
0: A saudade é minha ou sua? Só para deixar claro.
2: Não, saudade de discordar. É, acho que dos dois, né? É recíproca.
0: Tá.
2: Eu acho que esse cuidado o Palmeiras já teve praticamente o tempo todo, né? O Palmeiras sempre teve um cuidado extra com o Paulinho, mas é um cuidado, assim, de 150%, 200%. Eu acho que o único momento, talvez, que o Palmeiras tenha forçado um pouquinho foi na Copa do Mundo de Clubes ali, porque precisava, então talvez, tudo que fizeram no Atlético Mineiro, de o Paulinho ter que jogar uma temporada inteira praticamente lesionado, e o que acarretou, né, agora nesse problema que ele tá tendo, e aí eu acho que tem que ver lá atrás quem que foi o responsável por isso, se foi uma decisão do Paulinho, se eventualmente ele foi meio que coagido a fazer isso, porque os reflexos ele tá colhendo agora, os frutos, né, ele tá colhendo agora dessa decisão equivocada naquela temporada em que o Atlético brigou por Libertadores, Copa do Brasil e não ganhou nada, tá? Mas eu acho que o Palmeiras, ele sempre teve um cuidado redobrado com o Paulinho, sempre teve. E agora o Palmeiras não tá mais tendo um cuidado redobrado. O Palmeiras tá pensando em como administrar essa situação insustentável. A sensação que eu fico é pura e simplesmente essa. O Palmeiras, só o fato de não questionarem, de nem lembrarem da existência do Paulinho, hoje pro Palmeiras é melhor. Pra comissão, pro departamento claro. De futebol. Então eu acho
0: que. Pro próprio Paulinho também.
2: Pro próprio Paulinho. Então, como a situação ela ficou insustentável e agora já não tem mais desculpas a serem dadas para os torcedores, meio que, sabe, você conseguir conter crise. Você faz assessoria de imprensa ali, meu, vamos... gerenciamento de crise. Gerenciamento de crise, uma bomba saiu. Então é isso que o Palmeiras está fazendo hoje. Ele está gerenciando a crise Paulinho. Porque simplesmente já meio que se conformou, provavelmente, que o Paulinho ele não vai conseguir jogar com frequência. Uhum. Vai ser aquele jogador. E como que... vai levar essa informação aos torcedores. A sensação que eu tenho, pelo menos, é essa por toda a trajetória do Paulinho no Palmeiras.
0: Não, e convenhamos, o Paulinho, ele é um atleta que depende muito do físico. Ele é forte. Sim. Fisicamente, ele é de explosão. E 2 anos parado, com 2 cirurgias, ele não vai ser mais o mesmo. Isso é óbvio, né? Ele jogando já seria diferente a cada 2 anos. Você vai mudando a musculatura, vai envelhecendo, pode melhorar tecnicamente, mas fisicamente você vai regredindo. Imagina 2 anos parados... com 2 cirurgias bem complicadas e recuperações gigantes, né, extensas, com períodos muito longos entre a volta, não conseguindo performar, não conseguindo jogar, entra todo psicológico. O Paulinho é um jogador que a gente vê pelas redes sociais, acho que ele até melhorou isso e tem que melhorar isso. Ele pode curtir quanto ele quiser, mas não ficar mostrando. É um jogador que também não deixa de lado os momentos de lazer dele. De curtir um samba, de curtir uma festa, de tomar uma cerveja. Isso tudo vai prejudicando também ele como atleta. É um problema dele. Eu não estou falando que tem que ficar aqui fiscalizando ele. Se ele cumpre o que está exigido em contrato, se ele treina, e até onde eu sei ele faz toda a fisioterapia e tal, beleza. Só que esse extra seria muito importante também para a recuperação dele. E eu não vou julgar, porque no lugar dele também, cara, eu não seria... eu não sou hipócrita de falar que eu estaria todo regrado. Não, você tem uma vida boa... você vai curtir mesmo, com a idade que ele tá, pô, tem mais é que curtir mesmo. Só que pensando como atleta, isso vai dificultando cada vez mais essa volta do Paulinho.
3: Fala, Danilo.
11: Eu fiquei curioso pra saber, isso mesmo do Coste, né? Como que o Paulinho encara essa situação, né? Porque a gente não vê o jogador falar nada, você não vê se ele tá psicologicamente bem, se ele tá encarando isso de uma forma natural, ou se ele também não tá nem aí pra essa situação, né? Eu fiquei curioso para saber como que o Paulinho está encarando esse momento. Porque a gente já sabe que o torcedor já perdeu a paciência. O clube também está tentando fazer o máximo. Mas o jogador está levando na boa?
0: Eu acho que é muito difícil levar na boa, né, o Danilão? Talvez as festas que a gente fala aqui... e não é também nenhum exagero dele, tá? Mas essas festas, essas saídas é um escape para ele também. Porque não é fácil um atleta profissional do nível dele... jogador de seleção, jogador que foi muito bem na base com a seleção em Olimpíadas, cotado sempre para a seleção quando ele estava em alta, não conseguir performar, né? Não conseguir atingir o auge dele, vai sempre ficar na cabeça. Então talvez isso também seja uma forma, uma fuga para a pessoa, para o Paulinho, aceitar essa limitação física dele, porque ele não vai conseguir chegar ao auge que ele poderia. Com o tempo isso deve ser pior. Ele tem que pensar muito bem nisso, isso ele vai ter que fazer também um tratamento para entender que, assim, ele conseguiu até certo ponto, tirou proveito disso, mas esportivamente ele não vai ser o que ele poderia ser.
2: Agora, eu acho que esse lance das festas, a Paulinho foi nas festas, muitas vezes serve de muleta para algum torcedor simplesmente criticar o cara porque ele não está conseguindo jogar futebol. O que eu acho que tem que ser colocado na equação ali é se... porque o Paulinho ele tem uma vida também, ele tem dia de folga, ele tem um tratamento e ele tem os médicos que estão acompanhando que eventualmente liberam ele para ir numa festa. Entendeu? Então, assim, o lance serve esse... O cowboy... Alguém abre espaço pro cowboy que ele quer participar aqui com a gente.
3: Ignora o que ele escreve. Ignora.
2: Isso aí tem atrapalhado a evolução do Paulinho? Ele ir lá no samba que ele foi, não sei aonde, que vazou uma foto. Isso, de alguma forma, impacta na recuperação dele? Ele não está conseguindo voltar a atuar por causa disso?
0: Não, veja, eu acho que não. Eu acho que não impacta na recuperação. O que eu digo é assim, com o desgaste natural do corpo, com as perdas que a gente vai tendo de musculatura e tudo mais, o álcool acelera isso e prejudica. A gente sabe disso, o álcool prejudica. Eu não estou falando que ele... e até fiz essa ressalva, tá? Ao que tudo indica... pelo contrário, ele faz tudo que é contratual, tudo que é pedido e exigido pelos médicos. Eu concordo com você. É óbvio que ele tem que ter o momento dele, que ele tem que sair. Eu tô falando, numa recuperação dele, ele voltou para campo, o álcool vai prejudicar o que o tempo também já está prejudicando, o tempo parado. Então, assim, e é muito fácil falar. Como eu disse, não vou ser hipócrita. Se eu estivesse no lugar dele, pô, eu também talvez estaria enchendo mesmo a cara para esquecer isso nos momentos.
2: Mas calma, ele tá enchendo a cara? Eu não quero entender.
0: Não, ele sai, ele curte. O que eu tô falando é assim, ele posta. No momento em que ele posta, a gente fala sobre um fato. Ele sai, sim, ele faz as festas dele, mas não tô falando que ele enche cara, mas ele sempre aparece com um copo de cerveja. É um álcool. E isso pode prejudicá-lo numa volta e não na recuperação. Quando ele voltar, com todo esse tempo parado, a musculatura dele não vai ser mais a mesma. E o álcool também vai prejudicar e vai diminuir a vida útil do atleta. A gente sabe disso. Todo atleta que consome o álcool tem uma vida útil menor, como atleta. O álcool
2: não, mas calma aí. Mas, pessoal, se ele tivesse... Se um jogador que está fazendo gol... Ele aparece na noite, tá tomando. Ele pode comprar um engradado de cerveja também e tomar em casa, sabe? Assim,
0: pode.
2: Eu acho que o lance é o seguinte. Primeiro tem que ser uma pessoa que tá acompanhando pra ver. Cara, o Paulinho, ele tá consumindo uma quantidade de álcool que atrapalha o tratamento. Sinceramente, eu acho que sim. Eu acho, vamos lá. Eu não sei se ele bebe, deixa de beber, se ele toma uma cerveja, se ele toma 10, se ele toma 2 caixas de cerveja. Mas o lance, a dificuldade que ele tem para voltar, não está absolutamente relacionada ao aparecer lá com uma foto tomando uma cerveja. É uma temporada inteira que você jogou lesionado e que você agravou uma lesão e que você faz tratamento em cima de tratamento e essa lesão simplesmente ela não consegue curar. Então eu acho que não tem relação com álcool, até porque se fosse isso, nenhum jogador de Palmeiras, São Paulo, Santos e Corinthians, eles teriam qualquer tipo de possibilidade de falar alguma coisa, porque todos bebem ali, todos tomam álcool, com exceção de um outro que depois vai para a igreja, vai para... Né? Então assim, sinceramente, eu acho que essa associação é uma associação que não dá para a gente afirmar que de alguma forma prejudicou e o Paulinho não está jogando por causa disso.
0: Não, você não tem que afirmar. E vou repetir, pelo contrário, eu falei exatamente o que você falou. O que eu estou dizendo é, o consumo do álcool, para um profissional, para um atleta profissional, é prejudicial, ponto. Isso não há discussão. E ele, que já vai ter um problema...
2: Sim,
0: para
2: todos nós.
0: Para o ser humano como um todo.
2: É tóxico, o álcool é tóxico.
3: Mas para
2: o
3: atleta é pior.
0: Para o atleta de alta performance é pior. E o que eu estou dizendo é que quando ele voltar, nessas voltas que ele faz... Com o advento do álcool, já com tudo que ele está passando, que ele está sofrendo, é que vai prejudicar ainda mais. E também pus a ressalva, sem ser hipócrita, eu estaria fazendo o mesmo e entendo também que isso pode ser o momento de fuga dele, porque ele sofre bastante com o físico dele, porque ele depende do físico, ele não consegue. Então quando ele tem folga, cara, ele acaba extravasando mesmo aí, sabe, para tentar também tirar a cabeça disso, porque senão pira. Deve ser muito louco o cara ficar nessa pira aí de, pô, preciso voltar, eu não consigo... E aí o cara tem que extravasar de alguma forma.
3: Muito bem. Então
7: Lima,
3: é isso.
7: Deu até sede, hein, Lima?
3: Não, então, álcool, gasolina, óleo diesel, né? Depois a gente volta.
7: Uma gelada?
3: É, rapaz. Faz tempo que eu não... Eu dei
2: uma... Essa que o Paulinho, que não... Assim, não tô querendo distorcer, mas que ele não estaria jogando porque apareceu com uma foto com um copo de cerveja na mão aqui. Eu acho que foi uma forçada muito grande.
0: Como que é?
2: Não, assim, é o Paulinho, não, ele, em tese ele não tá jogando porque uma foto ele apareceu com um copo de cerveja na mão.
0: Mas você que criou isso, quem que
2: não,
0: falou
2: então,
0: isso?
2: Não, então, mas é que é uma tese pra mim que não se sustenta.
0: Mas quem
2: assim
0: que pôs essa tese?
2: Não, é isso que você tá falando, que o álcool atrapalha, que... Mas não foi isso que foi...
0: Não,
2: então, é isso que eu quero entender.
0: Eu vou
2: entender.
0: Falar de novo.
3: Ah, não, chega.
2: Não faz sentido, mas não faz sentido.
0: Eu falei 3 vezes e o Renier tá entendendo.
3: Senão nós vamos ficar aqui em looping eterno e não vai acabar. Nós vamos ficar aqui às 3 da tarde.
2: Vocês estão esgrilando.
3: Eu vou ficar 3 da tarde seguindo aqui. Isso. Muito bem. Bota a corneteira aí, vai. Bota a tabela do Campeonato Brasileiro aí, Silvio Luiz, por favor. Tá demorando, né, Penteiro?
13: Fala, galera, Ivanda Ipiranga. Costinho, essa sua peregrinação pra Aparecida aí, tava no pacote de promessas aí, o título mundial pra nós, nosso primeirão. Será que a gente vai conseguir sair dessa chacota, homem? Vamos ser campeão da Libertadores e o primeiro mundial vem?
0: Não, até porque mundial o Palmeiras já tem, então não seria o primeiro, seria o segundo. Não, mas não tá. Tá bem longe do futebol.
3: Deve ter pecado pra andar 200 quilômetros.
0: É mais pelos pecados mesmo, é isso.
3: Olha, mas eita, deve tá com o negócio. Ave Maria. Jogou água benta, queima. Olha, vou te falar uma coisa. Meu Deus do céu. Bom, é o seguinte, vamos falar do Corinthians aqui no tempo de jogo.
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14: Bom, no Corinthians, a preocupação passou a ser agora com o Matheus Bidu, rapaz. Ele tá com aquele problema de pubis. E eu vou falar, hein, jogador que tem esse problema... O que que é, o idiota? É pubis mesmo, bode infernal.
1: Infeliz!
14: É, infeliz mesmo. É isso aí. É o seguinte... É, você tá falando dos bodes, né, Quero Quero? Concordo com você. Muito bem. Ó, Matheus Bidu começou a treinar, sentiu pubis de novo, já parou de treinar, tá lá na fisioterapia... E aí, Sgrilis?
9: É, e agora já começa a ser uma preocupação recorrente, porque ele já ficou fora de algumas partidas, né, num passado recente do Corinthians no Campeonato Brasileiro, e por enquanto é um tratamento conservador, mas se continuarem as dores no pubis, que a gente já sabe, já limitou muitos ex-jogadores, o Kaká teve esse problema, o Elano teve esse problema, e acabou abreviando a carreira desses jogadores, a gente sabe que vai ter que passar por intervenção cirúrgica, e aí é um jogador muito importante, é quase um articulador nesse time do Corinthians, então o Matheus Bidu tem uma extrema importância nessa reta final, que você tem 10 decisões para você se manter na Série A do Campeonato Brasileiro. Por enquanto, é uma questão conservadora no seu tratamento, mas ainda tem um tempo longo até a volta do dia 7 para tentar recuperar esse jogador, e ele está em condições neste jogo importante contra o Internacional. Yuri Alberto segue fazendo ali a sua transição física, né? Como disse o Ricardo Galotti, que nós colocamos ontem a sonora entrevista dele falando que vai ter minutos no jogo contra o Internacional, até a questão também do Gabriel Paulista, né? Que teve um estiramento em um dos ligamentos do joelho e está ainda no trabalho de fisioterapia e pode iniciar esse confronto contra o Colorado no banco de reservas. E agora a ideia é ver como volta o André Carrídio desta recuperação, deste tratamento com o departamento médico da seleção peruana. Ele segue lá com o selecionado do Mano Menezes e deve retornar pós-data FIFA para saber se tem condições ou não para o jogo desta próxima rodada do Campeonato Brasileiro. É o técnico Fernando Diniz aproveitando, e até nessa enquete que tem aí, já dá para juntar duas questões aí, duas respostas. Se voltar do mesmo jeito, volta péssimo, né? Então é muito complicado, e o Corinthians tem esse problema, viu? Quanto mais tempo você treina, as convicções vão diminuindo, a situação fica muito complicada. Olha, se voltar do mesmo jeito...
14: Tá lá, qual é a enquete? Como é que tá a enquete hoje aí, ô Marcos Costa? Lá, tá lá no YouTube.
0: Vamos lá. Após data FIFA, seu time vai voltar, 3 pontinhos. Melhor, tá com 35%, do mesmo jeito, 38%, e pior, 27%. Então, otimistas aqui.
9: Tá no pior já, o Corinthians tá na pior, né? Então é voltar do mesmo jeito.
0: É, né? Eu votei aqui pior. Meu time sempre volta pior na data FIFA. Espero estar errado, mas sempre volta pior.
14: Muito bem. E o Osmar Stabile e sua corte foram até Brasília, e aí, né? É pra falar da Caixa e tal, pra ver se consegue abater ou acabar com a dívida que tem lá em relação ao estádio. Ofereceram lá a oportunidade de name rights pra Caixa. A Caixa ficou de estudar para ver se aceita ou não. Como é que ficou isso aí, Sgrilis?
9: E na semana passada nós colocamos aqui a pauta que teve, né, na reunião entre alguns dirigentes do Corinthians, presidente Osmar Stabile, o diretor jurídico da equipe, o Pedro Soares, até a participação do Rubão também estava lá, o pessoal do Cultural, né, liderado ali pelo Rafael Castilho, até o Rubão, porque ele tem uma certa afinidade com o pessoal da Caixa Econômica, principalmente também dos mandatários do PT, do Partido dos Trabalhadores, partido do presidente Lula, que está à frente do governo federal. Então eles estiveram lá com alguns executivos da Caixa Econômica Federal para tentar ali um desconto e até mesmo apresentar essa ideia da troca do name rights com relação à dívida de 670 milhões de reais. É claro que o primeiro, de um abatimento, não colou, mas a ideia do name rights caiu no agrado dos agentes aí da instituição financeira, do Banco Estatal, tanto que vai ter uma reunião desses executivos que vão analisar essa proposta, a troca de 670 milhões a dívida da Arena pelo name rights e algumas outras frentes importantes. Outros produtos de publicidade, pode ser no fardamento ou também no clube. E também falamos também sobre a gestão do estádio por um tempo determinado. Então a Caixa não ficaria só com o nome do estádio, teria publicidades no clube, no uniforme e também em algumas ações, em alguns eventos aí relacionados à Caixa Econômica Federal e
0: ou
9: a
0: seja,
9: gestão do estádio por um período definido por contrato.
0: É o estádio voltar para quem é de direita, da Caixa. O estádio é da Caixa, é isso? Aí, ó, a gente não consegue pagar, faz o seguinte, põe o nome, administra, aí a gente continua jogando aqui, é isso?
9: É, mas aí vai entrar uma importância com relação ao quanto... O Corinthians tem 2,7 milhões de dívida. Só a dívida da Arena faz parte de 22% desta dívida. Então você já vai abater e segurar um pouco, porque 670 milhões saindo um pouco, e você vai contar com a bilheteria que hoje é utilizada no fundo. Então você já vai ter liberada a bilheteria, tem quase 2 milhões e meio, 3 milhões de renda a cada partida, isso vem para os cofres do clube, se você for colocar aí 4, 3...

0: na tarde de hoje ou na manhã de amanhã entre os executivos da Caixa Econômica Federal.
1: Ou seja, assim, só para ver se eu entendi, aquele negócio que a dívida estaria errada, que estava sendo cobrado, isso aí claramente ficou para trás, né? Porque ninguém falou disso. E agora estão sendo negociados para ver de que formas que essa dívida do Corinthians com a Caixa, esses valores podem ser abatidos. E aí coloca o Name Rights, coloca essa musiquinha aí do Quero Quero, etc. Mas, assim, basicamente, então a conta estava certa, é isso, né, Sgrilis?
0: Bom, essa conta está indo também para discussão com os agentes do Banco Estatal. Mas só que o que interessou ainda mais é a questão do Name Rights, porque você pode explorar outras coisas. Tá bom, eu vou colocar o nome do estádio, você não deve mais nada para mim. Mas eu coloco o Banco Estatal no uniforme, eu coloco o Banco Estatal na placa de publicidade, eu coloco o Banco Estatal para gerir o estádio, posso fazer outros eventos dentro do estádio, aí num tempo determinado. Então isso seria muito interessante para o banco.
2: Mas, Sgrilis, pro banco?
0: Pro banco ou pro clube?
2: Você tá de brincadeira.
0: Pro clube e pro banco também, porque você vai colocar... Não,
2: é um banco estatal, cara.
0: Ok, isso.
2: Cadê a vinheta? Ok, Sgrilis.
0: Pro clube.
2: Tá de brincadeira,
0: eu já até citei, porque ele tem 2,7 milhões. E seria o abatimento de 22,5%. Mas pro banco também é interessante.
2: Ah,
0: porque também vai ser interessante, porque ele vai gerir um estádio. Ele vai poder fazer os seus eventos, vai ter a sua marca.
3: Que evento que ele vai fazer lá?
2: Todo mundo quer usar Itaquera para fazer evento.
0: Eles querem utilizar também um estádio que, como vocês já citaram, é deles. Mas aí é uma outra discussão.
2: Fazer lançamentos de Minha Casa Minha Vida no estádio.
0: Placa de publicidade a toda hora colocando lá no jogo do Corinthians, no outros ativos também.
3: O estatal não precisa de publicidade, cara.
0: Mas para eles é interessante também.
2: Ah, mas muito.
0: Mas pro clube é muito mais.
1: Mas o que pega para mim é o seguinte: como que você vai negociar valores, sintese? Porque o Sgrilis falou: não, mas aquele valor que estaria errado, lá eles vão ver depois. Primeiro você tem que ver o valor.
0: Eles vão ver junto disso.
1: Mas primeiro você tem que ver o valor, qual que é o valor, para depois você negociar o que vai ser pro naming rights, o que vai ser pro evento, para administrar estádio. Então isso que não tá fechado, essa conta que não fecha para mim, essa lógica. Primeiro você tem que ver o valor. Tá certo, tá errado? Eu, particularmente, eu acho que tá certo o valor. Porque até hoje, aí sim, ó, musiquinha triste, até hoje ninguém falou que tá errado o valor. Então, assim, coisa não apresentou nada que mostre que tá errado. Então o valor, aparentemente, né, tá certo. Agora, o valor estando certo mostra que toda aquela papagaiada foi uma balela de outro planeta, com o Roberts querendo aparecer, e agora sim...
0: Mais uma vez, né? Porque não é a primeira vez que isso aí acontece, né?
1: Batemos palma pra louco.
4: E a diretoria do Corinthians considera que hoje o naming rights vale 70 milhões por temporada, em que eles estão recebendo 15 milhões.
0: É, porque é o que paga a Hiperafarma. E desde setembro do ano passado já poderia ter feito uma quebra ali, em torno de 50 milhões de reais, já poderia fazer essa quebra de contrato, né, a partir desse tempo de aquisição.
3: Muito bem, então é o seguinte, a gente vai encerrar aqui o Tempo de Jogo no FM, vamos continuar como sempre aqui, né, fazemos até 1:30 PM no youtube.com/energia97, ainda tem aí São Paulo e Santos para falar, a preparação dos dois pro clássico dessa sexta-feira, e as cornetas que você tá mandando vão todas pro ar a partir de agora no youtube.com/energia97. Então fica o convite, né? Agora no FM você vai ficar com Lunch Break DJ Ronaldinho e às 17:30 tem o Estádio 97, tá? Continuamos no YouTube. Vai pra lá, você tá dando carona pra gente no 97.7. Vai lá pro youtube.com/energia97. Continue acompanhando conosco aqui o Tempo de Jogo. Um abraço!

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8: Tá no ar mais um Lunch Break. Fala, Ronaldinho.
12: Grande, Frank. Ótima tarde pra você.
8: Ótima.
12: Hein? Bonita camiseta,
8: pô,
12: hoje.
8: Pô, valeu. Muito obrigado, Ronaldinho.
12: A gente nem combinou, hein?
8: É verdade, viu?
12: Já eu conto por quê.
8: Exato.
12: 966507997. Tá valendo aquele kit Lunch Break lindão. Já que eu falei de camiseta, tem uma te esperando por aqui. Copo personalizado e par de ingressos pra você andar de kart no Auto Shopping Global. Chegou a hora de começar, hein? De forma espetacular.
8: Sensacional, maravilhoso.
12: Com a camiseta do Michael Jackson.
8: Exato.
12: Com Justin Timberlake, o Lunch Break tá no ar.

0: Madonna Express Yourself to You Limited. Passou por aqui a Sônia Noel, Cyndi Lauper e Michael Jackson e Justin Timberlake. 966507997, continua valendo aquele kit lunch break lindão pra você. Camiseta, mais copo personalizado, par de ingresso pro Auto Shopping Global. Sempre, pra participar é fácil, manda o seu nome completo pra cá e pronto, aproveita e já peça a sua música. De repente a gente já inclui aqui na programação, tá bom? 966507997, hora de falar do Auto Shopping Global. 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
0: Tamo de volta aqui com o Lunch Break. Fala, Ronaldinho.
2: 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Dirigindo, e aí já viu.
0: 966507997. Camiseta, mais copo personalizado, par de ingresso pro Auto Shopping Global. E uma sequência de músicas de tirar o fôlego. Vamos pra Calvin Harris Summer na segunda parte.

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1: Vamos, fechamos de forma espetacular com David Guetta e Sia nos vocais. Titanium, Black Eyed Peas, W, Corona, só hit, hein? Eiffel 65, Eduard Maia e Calvin Harris, Summer. Olha só, todo mundo ligado na programação Energia 97 hoje. Bombou o WhatsApp, hein?
0: Bombou.
1: Pra dar um abraço especial, meu amigo Alex. Mandou uma mensagem aqui, ele ficou doidão com o programa, ele gostou, hein?
0: Sim.
1: O meu amigo também, Rogério, lá no cartório de Itaquaquecetuba, sintonizando a Energia 97, carimbando um monte de documento. Que beleza.
0: É mesmo?
1: E a sua amiga que mandou mensagem, como é o nome dela?
0: Pois é, cara, Janaína, lá do Parque Bristol, mandou aqui. Pô, um abraço, Janaína. Falou que o programa tá simplesmente sensacional, Ronaldinho.
1: Boa, Janá. 966507997, hora de sabermos quem faturou o kit, Frank.
0: Ó, quem tá levando aqui é o kit Lunch Break, é você, Alex Fernando Gomes Ferreira, final do fone 0203, parabéns, Alex!
1: Boa! Ó, tem um monte de gente me mandando mensagem aqui, o programa tá com audiência,
0: ó. Sim, mas é claro, né, Ronaldinho? É, padrão, FIFA, ó, né?
1: O Vanderlei do Olho VIP lá no Auto Shopping Global, também sintonizando a programação Energia 97, abração, abração, daqui a pouco eu vou aí tomar um café, hein?
0: Opa!
1: Ó, 5 dias úteis, Avenida Paulista 1439, no andar, é só você chegar aqui e retirar o seu kit, tá bom? É Alex, repita o nome dele.
0: Alex Fernando Gomes Ferreira.
1: É isso aí. Frank vai até o Estádio 97, amanhã isso. Depois do tempo de jogo, mais uma edição do Lunch Break. Ótima tarde, fiquem bem, valeu.
0: Falou.
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0: É um clássico aí da boy band, né? Backstreet Boys, I Want It That Away, aqui na Energia 97, Energia que te move. Ainda The Chainsmokers, rolou também Randy Buss, ainda Jota Quest do seu lado. Seguinte, ó, baixa o nosso aplicativo aí do Fundo Azul. Aplicativo bem bacana, bem legal. Você vai ter aí a Energia 97 na palma da sua mão. Olha que sensacional, tá bom? Então vai lá e baixa o nosso aplicativo do Fundo Azul. Rápida parada, muito mais música pra você aqui na Energia 97. A energia que te move, beleza? Aguenta aí.
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8: Eu recebo algumas perguntas e algumas são recorrentes. Pneu tem data de validade? E qual a hora de trocar? A primeira resposta é não. Pneu não tem validade. Tem garantia de fábrica de 5 anos a partir da fabricação. Mas se a garantia acabar, um pneu bem cuidado pode continuar em ótimas condições para rodar. Calibrar cada 15 dias, manter o carro alinhado e balanceado são alguns dos cuidados que prolongam a vida do pneu. Além de cuidados do motorista ao rodar, tipo não subir em calçada, cuidado com valeta e cuidado com lombar. Outro cuidado importante é fazer o rodízio dos pneus, a troca de posição dos dianteiros e traseiros. Isso garante que o desgaste deles seja uniforme. E quando é necessária a troca? Quando os sulcos atingem a profundidade mínima de 1,6 milímetros. Nesse ponto, o pneu precisa ser substituído porque perde sua capacidade de aderência. Se tiver também bolhas, rachaduras, cortes profundos, também devem ser trocados. Quer saber mais sobre carro? Me segue no Instagram, @claucarsul.
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0: É o Drake aqui na Energia 97, Hotline Bling. E ainda a Rihanna com Jay-Z mandando Umbrella. Se liga nisso aqui, ó.
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0: Toda festa, aliás, todo ano, né? Todo ano a festa mais tradicional é o Halloween do Energia na Veia. E como sempre, além dos DJs do programa, sempre trazemos aqui shows pra você relembrar os bons anos que passaram, não é? Dessa vez, atrações pra você voltar aos anos 80 e 90. Gigantes dos anos 80, um show reunindo aí, ó, três artistas que marcaram a época. 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Got to the Get It, No Deeper Meaning e ainda Crying in the Rain e mais um monte de sucesso, hein, meu? 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Halloween do Energia na Veia. Stevie, Spring Love, Don't Get.

0: Black in Energia 97, This Love ainda Coolio, rolou também Drake, ainda Steve B, mandando Spring Love. Ó, oh, seguinte, corre já pro nosso site lá, tá bom? Manda ver no 97,7, 97fm.com.br, 97,7 é no Daio, tá bom? Ó, oh, vai também pra Alexa, pede pra sintonizar a Energia 97, combinado? Are you ready? Ei, locutor, todo atrapalhado, hein? Tá louco? Ó, depois do intervalo tem muito mais música pra você. Aguenta aí, tá certo? Vai embora não, hein? 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
4: 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Agora aumenta o som porque tem The Weeknd com Can't Feel Myself.

0: Savitza, aqui na Energia 97, Don't Cry Tonight, ainda Santana com Michelle Branch, ainda Tears for Fears, The Weeknd com Can't Feel Myself, se liga nisso aqui, ó.
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0: 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DJ Bubble.

0: Mark Ronson com Bruno Mars aqui na Energia 97, After Fact, ainda Lady Gaga, Phenomena, No Doubt, e ainda Sam Smith mandando Dancing with a Stranger. Baixe já nosso aplicativo do Fundo Azul, acesse ao site também 97fm.com.br ou ainda pela Alexa, tá certo? Pede pra sintonizar a Energia 97 e o bom e velho Dial 97,7, combinado?
1: Ok, ready? Go.
0: Já já muito mais música pra você, uma rápida parada, tomar uma aguinha ali e já volto, tá bom? 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Vai embora não, hein?
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Garotas do Extremo Oeste, Pet Shop Boys, Western Girls, aqui na Energia 97, ainda Black Eyed Peas, também Simply Red, mandando Stars. Seguinte, ó, todos os dias às 7 da manhã, tem aí o Energia na Veia, o melhor programa de flashback do seu rádio, tá bom? Você pode participar aí mandando sua mensagem pelo WhatsApp 11 966507997. Pode acompanhar também pela Twitch, tá bom? O Johnny faz as imagens lá, bem bacana, bem legal. Enfim, uma galera que participa do Energia na Veia, tá certo? E os finais de semana também, das 7 da manhã, tá bom? Beleza? Portanto, não perca Energia na Veia, o melhor programa de flashback do seu rádio. Agora tem o Coldplay.

0: A maior música pop da história, lógico, na minha modesta e humilde opinião. Michael Jackson, Billie Jean aqui na Energia 97. Ainda Katie Tunstall, rolou também Taylor Swift. E ainda W mandando Please Don't Go. Baixe o nosso aplicativo lá do fundo azul, tá legal? Manda ver, tá certo? Dá uma atualizada nele também, caso você já tenha. Ok! Are you ready? Já muito mais música pra você aqui na Energia 97, a energia que te move, tá bom? Combinado? Aguenta aí, não vai embora não, hein? 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

0: Taylor Swift aqui na Energia 97, The Core. Teve ainda Justin Timberlake, rolou também Bon Jovi, Double U, manda, aliás, Double U, Double Zig, Fond Love.
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0: Seguinte, ó, todo ano a festa mais tradicional é o Halloween do Energia na Veia e como sempre, além dos DJs, o programa sempre trazendo shows pra você relembrar os bons anos que passaram, tá bom? Dessa vez, ó, atrações pra você voltar aos anos 80 e 90, gigantes dos anos 80, um show reunindo aí, ó, três artistas que marcaram a época: Maurício Gasperini, ex-Rádio Táxi, Kiko Zambianchi, Virginia e ex-vocalista da banda Metrô. 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Depois, Tanya Evans, a vocalista aí dos principais sucessos do Culture Beat. Vamos dançar e cantar com alguns dos hinos da Dance Music dos anos 90, como Mr. Vain, também Go to the Get It, No Deeper Meaning, Crying the Rain e muito som legal pra você, tá bom? 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Ó, vamos conferir dentre os sons um desses daqui, ó. Depeche Mode, Strange Love, aqui na Energia 97. 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
1: Delights aqui na Energia 97, Groovers and the Hearts. Ainda The Past Mode mandando Strange Love. Rápida parada, já tem muito mais música pra você aqui na Energia 97, a energia que te move. Não vai embora não, tá certo?
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5: Foi lançado na China mais um carro da família Dolphin. É o BYD Great Seagull, que está posicionado entre o Mini e o Dolphin. O entre-eixos dele é maior em 15 centímetros em relação ao Dolphin Mini. Ele tem como comprimento total 4,20 m. A principal novidade é tecnológica e está no teto. Ele vem equipado com um sensor LiDAR, que é usado para aumentar a capacidade de percepção do ambiente pelos sistemas de assistência à condução. O primeiro carro que eu vi no Brasil a usar esse sistema foi o Volvo EX90. Esse sistema funciona por leitura laser. O sensor envia ondas de luz infravermelha e calcula a distância e a forma dos objetos que estão à frente do carro. Outra vantagem é que funciona perfeitamente à noite. A motorização também é diferente do Dolphin Mini. O motor entrega 127 cavalos e, no ciclo europeu, entre 250 e 340 km de autonomia, dependendo da bateria escolhida. A BYD não informou se vai trazer o carro para o Brasil. Me segue no Instagram, @claucarsug.
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que comece aqui na Energia 97. Ainda New Radicals, rola também Katy Perry e ainda Tupac mandando Change. Seguinte, ó, corre já pro nosso site 97fm.com.br. Lá tem tudo pra você, tá bom? Energia em Campo, tem também o replay, locutores, enfim, o mundo da música pra você que tá afim das notícias. Então vai lá, acessa, tá certo? 97fm.com.br.

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0: Ponto final, fechando. Money, I don't know why. Aqui na Energia 97, ainda Jota Quest com Negra Lee, Calvin Harris, Madonna, Mary J. Blige com YouTube. Mandando o One. Tô indo nessa. A gente se fala amanhã, logo mais uma da tarde, com o Lunch Break, juntamente aí com o DJ Ronaldinho. Acabou aqui. Ok, ready? Go. Na sequência vem a galera do Estádio 97, é o Sombra com sua turma falando tudo de futebol aí, tá bom? Aguenta aí. 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

0: Seja bem-vindo, tá começando mais um Estádio 97 aqui na Energia 97 FM. 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E aí, povo, tudo bem?
1: Boa tarde.
2: Povo e pova.
3: Boa tarde.
1: Tudo em ordem, party, né?
2: Tudo na santa.
0: Agora tô mais tranquilo. A seleção ganhou, goleou.
1: 4-2.
0: É, agora eu tô super tranquilo.
4: Agora vai, né?
0: Agora vai. Mas a minha pergunta é, qual de vocês acordou para assistir a seleção?
1: Eu assisti sem querer.
3: É que o rabo do Brasil pega
1: culposo. Eu assisti culposo.
0: Por que culposo?
1: Eu tava na padaria, tava passando na TV.
2: Porra, aquela hora você já tava na padaria? Tava,
1: cachorra, né? Cachorra me chama pra sair, eu saio.
0: Às 7 da manhã?
1: É.
3: Nossa. A rosca pede, né?
1: É época de catal.
3: Sabe, tipo...
1: Que isso? 8 horas da manhã eu tava na padaria.
0: Pô, só a rosca?
1: Não. Ele
3: tem aquela coisa com o chapeiro lá.
1: Que isso aí,
0: a rosquinha da padaria, caramba.
1: Não, o chapeiro não tá a ver, velho. Nossa.
3: Você gosta dele lá?
1: Não.
0: Mas seja sincero.
1: O chapeiro que eu gostava morreu, coitado.
0: Você, nas suas andanças pelas padarias dessa vida, por exemplo, você já tomou cantada de muito chapeiro?
1: Chapeiro, padeiro.
3: Avá!
1: Tudo.
0: É mesmo?
1: Meu pai era gerente de padaria, né?
0: Sei.
1: Meu padrasto, né? Era gerente de padaria, eu vivia na padaria. Né?
3: E aí você começou a gostar? Queimar rosca, mano.
1: Da rosca.
3: Eu ia falar besteira.
1: Mas pode ser. É porque você foi induzido. Eu vou contar uma particularidade, não sei se eu devo, mas vou contar. Quando eu era pequeno.
0: Depois você contar, eu digo se você deveria.
1: Eu era jovem, né? Meu pai me levava pra padaria, 4 horas, mas vambora comigo e tal.
0: Jovem,
1: e
0: porque... mas já tinha 18, né?
1: Eu era jovem, ia pra padaria e tal. E o padeiro, o Santos é um inferno, né?
3: Como assim?
1: Calor.
3: Santos, né? Santos.
1: Aí tinha que ligar o forno e tal. O padeiro fazia pão de cueca.
0: Isso aí.
3: Daí.
0: Nossa, eu pensei que...
4: E aí você começou a gostar do pão.
3: Ele gostou da baguete.
2: É isso que te inspira.
3: Começou a curtir uma baguete.
2: É isso que te inspira.
3: Acabamos de ver de onde começou tudo.
1: Fazer por isso que quando você...
3: É. Imagina ele falar pro padeiro assim, falar, nossa, você guardou uma baguete dentro da cueca.
0: Cala a boca. Você
3: vai falar isso.
0: Então, olha...
1: Mas eu era atrevido.
0: Eu não sei se a gente pode acabar replicando o que aconteceu na tal padaria. Mas, por exemplo, hoje estamos com problemas aqui nos sistemas de ar-condicionado. Vai estar com o mesmo calor da padaria.
1: O Domênico vai fazer de cueca.
0: Eu espero que você não faça o programa
1: Domênico
0: de cueca.
1: O Domênico vai fazer de cueca.
3: Eu de cueca.
1: Ah, por quê?
0: Se você pudesse escolher um para fazer de cueca, Domênico, o RG ou o Domênico?
1: Domênico, né?
0: É mesmo.
1: O RG eu tenho respeito, né? Domênico não tem.
2: É bom ter respeito.
3: Vou falar já,
1: eu queria ver o Domênico no polidense, assim, fazendo.
3: Nossa. Você imagina o Domênico num frango assado?
1: Cala a boca, seu lixo.
3: Olha, que sacanagem.
1: Nossa, velho, ó, Domênico.
2: Você foi já do Clube das Mulheres,
1: né? Então, você retomar o programa. Clube das Mulheres e tal.
2: É melhor.
0: E olha que o Marcão nem está entre nós.
1: Pois é, o Marcão não está. Impressionante.
2: Deus o tenha.
3: Pois é. Nossa,
1: assim, Deus o tenha.
3: Morreu?
1: É, sei lá.
4: Alguém teve notícias do Marcão hoje? É sempre bom conferir, viu?
1: Você conversou com teu irmão hoje?
3: Não, hoje não.
1: Quando, qual a última vez você falou com ele?
3: Vivo? No final de semana.
4: Isso, perigoso.
3: Né, Lelê? É bom ver lá.
1: O Marcão é bom sempre mandar um oi, Marcos. Você tá vivo?
3: Tudo bem, tudo bem.
4: A gente tá ficando os dois risquinhos no WhatsApp. Vê lá.
1: Aquele escrevendo.
2: Marcão é bicho solto.
0: Do fim de semana pra cá, muita coisa pode ter acontecido.
4: É verdade.
1: Nossa, imagina, 4 dias de folga.
0: E cada vez que eu vejo lá um evento de música eletrônica, que ele só vai frito.
1: Nossa.
0: Aí eu falo, nossa, não passa dessa semana. Meu Deus.
1: Qualquer postagem que eu vejo de DJ, essas coisas de evento, eu falo, Marcão. Então tá aí, certeza. Certeza.
0: Nítido. Nítido. Muito bem. É isso aí. O Estádio 97 está só começando.
5: Hoje, no Estádio 97. São Paulo pode receber 110 milhões antecipados da Ticketmaster. Marcão comemorou. Mas calma, Marcão, calma. É dinheiro de ingresso que ainda nem foi vendido. No Santos, Neymar está voltando. A torcida comemorou. Quintino comemorou. E o departamento médico já deixou a maca aquecendo. O Palmeiras divulgou o déficit de 196 milhões de reais. Domênico se assustou, mas a Leila tranquilizou. Calma, isso aí é só um avião e meio. E no Corinthians, o déficit já chegou a 278 milhões de reais. Mano, viu um número e respirou aliviado. Opa, achei que era o preço do moletom. Ah, senhoras e senhores, está começando o Estádio 97.
0: Aê! Os moletons mais caros você conhece aqui no Estádio 97.
1: Você tá com a sua banquinha ainda, mano, já de moletom?
3: Não, quem tem banquinha lá não sou eu não, velho. Tem que perguntar pra alguém que inclusive faz parte da administração lá.
1: Você Alex, devia ter aberto uma banquinha, mano.
3: Pois é.
1: Você acha que, vamos, então, que você não compra, mano?
3: Você acha que, ó, se for colocar o fato do ano do Estádio 97, o fato foi esse? Ah, mano,
1: não é lógico, moletom.
3: Nada vai superar. O negócio do moletom?
0: Eu acho que foi, talvez, provavelmente. É,
1: moletom o fato do ano,
0: o
1: né?
0: programa de maior repercussão foi o do moletom.
1: É, né? Top 5. Né? Top 5.
3: É, né?
1: Gente, não, não, que nem acompanhava
0: primeiro.
4: Primeiro.
0: Ano,
4: não é não, sempre primeiro. Que se passa uma vergonha.
1: Não. Exato. Não, porque gente que nem conhecia a gente mano? Começou a replicar e a descobrir.
3: O mano no estádio, estão falando pra ele lá toda hora, param ele.
1: Nossa.
3: Não, se eu não me engano, foi o jogo seguinte, esse fato foi o jogo Corinthians e Chapecoense. Se eu não me engano, acho que o Corinthians e Chapecoense foi no domingo à noite. É aquele garotinho que
1: imita o Neto lá, que foi te entrevistar, não foi?
3: Também,
1: não.
3: O
4: dono da bolinha.
3: Mini Neto lá. Mas se eu não me engano, o jogo seguinte, esse fato foi Corinthians e Chapecoense, acho que foi. Velho, eu não conseguia andar na arena.
1: Foi esse mesmo.
3: Eu não conseguia andar na arena, velho.
1: Não, muita gente.
3: Os caras vinham às vezes aí.
1: Zoando, mano.
3: Os caras saíram, porque eu cruzo ali, às vezes eu passo na frente da loja. Mano, os caras saindo da loja, todo mundo com nota. Mano, tirava foto com a minha nota aí, sabe?
2: Mas você tem que agradecer o Estado, tá vendo? Botou você no...
3: Mas foi de maneira negativa, RG. Eu trocaria esse programa aí pra não ter acontecido essa vergonha, porque é o nome do Corinthians que tá
0: na loja. Não, mas eu não troco.
3: Nós
2: é legal.
3: Nós não trocamos.
2: Óbvio. A vergonha não foi pra você.
3: Mas, não, mas, a questão, ele, não mas a questão não é a vergonha pra mim ou pra ele. A vergonha é o Corinthians, tá ligado? Porque a gente fala, olha,
4: é o presidente do clube.
1: Tá mas aquele programa do Atacadão entendeu? Também foi legal pra caramba, do Atacadão. Que caiu o Corinthians. Nossa, a cara desse trouxa aqui.
3: A cara do Mauá.
1: É, pessoal cantando.
3: Top 5.
1: É, top 5, certeza.
4: Aliás, todo Atacadão de Mauá é sempre lotado.
0: Não.
4: É de Diadema.
3: Diadema.
4: É sempre lotado. Mauá e Diadema, né? Porque teve
1: nossa,
0: um... Mauá eu não fiz.
4: Ah, não. Então foi os dois em Diadema.
3: É, a gente já tinha feito
4: nessa loja. Os dois de Diadema lotaram.
0: O Atacadão tá comprando a casa do nosso operador Robertinho pra fazer o Atacadão de Mauá.
3: Vai fazer, porque a casa do Robertinho é grande.
4: Eu tava em dúvida se o do ano passado era Diadema ou Mauá, mas foi Diadema também.
1: Diadema. Mauá não fomos ainda.
3: É, porque tinha, ele manda lá.
1: É
0: isso aí. Muito bem, começando...
1: Let's go! Ah, RG, hoje mais uma paulada que o Santos levou, sabe de quem? Presidente do Cuiabá.
3: Caloteiro, hein?
1: Subiu o tom, Cristiano Dresch, né? Fez novas críticas aí por dívida de 18,6 milhões. E chamou o Santos de caloteiro e sem vergonha.
3: Não, falou sem vergonha?
1: Falou. O Santos é outro golpista do futebol.
3: Ah, mas
1: poxa, ele tá falou certo. E falou o seguinte, se não quiser que fale a verdade, paguem e irão parar de ouvir, né? Nessa mesma crítica, lógico, fizeram crítica também ao Corinthians, que não paga ele, né? Também, mas não fez tão pesada quanto fez ao Santos, viu?
3: O Corinthians já tá naquele bagulho da CNRD, tá
1: ligado? E ele falou, inclusive, vai vencer outra parcela do Corinthians que não pagou, mas ele falou, né, com todas as letras, caloteiro e sem vergonha. Porque eu acho que ele ficou puto, né, porque o Santos divulgou, porque eles divulgaram, e o Santos ficou, fez aquela nota, ficou puto, né? Então ele deu por cima agora, né? Sim. Ele foi lá de novo, chamou, falou que o Santos é outro golpista, caloteiro e sem vergonha, né? Não quer que fale? Pague o que deve.
2: É, nenhuma contestação, viu, Mota? Com relação ao depoimento e declaração do presidente do Cuiabá. E ele só ratifica o que já tinha falado, já tinha criticado e agora tá certo, tá dentro do direito dele, né?
6: E faz falta para ele.
2: Foi absurdo, foi uma vergonha a resposta do Santos, aquela primeira... Uhum.
1: Aquela nota, né?
2: Aquela nota, imagina.
6: Meu Deus.
2: Um absurdo, cara.
1: Era um absurdo ele ter falado.
2: E claro que se eu tenho um devedor e fico vendo o cara esbanjar... É, contratando, não importa. Ora, se está envolvendo...
6: É triste isso, né?
2: Porra, aí você fala, mas pera, e o meu?
1: E a minha parte?
2: Lógico.
1: E ainda você fica difamado por ter cobrado o cara. Você já foi vizinho
7: de gente que não paga o condomínio e tá de carro zero?
2: Sim, é mais ou menos.
7: É a mesma coisa.
1: Não, é aquela coisa que você tem um amigo, você empresta o dinheiro para ele, ele, tipo, não paga, você vai um dia, você fica meio assim, você fala, pô, cara, e aí? Se eu vi que você tá bem melhor, agora vem me pagar. Okay. Aí o cara fala, pô, mano, vai tirar uma dessa comigo agora, me cobrando?
2: Eu fico vendo o termômetro desse cara, o que ele deve estar sentindo, por mim. Eu tô aí com uma briga com uma empresa que eu sempre fui um cara fiel, sempre comprei carros lá, e o último carro que eu comprei, eu descobri que tinha uma multa, porra. Quer dizer, as multas que eu tenho, quando você vai vender um carro, você paga as multas.
7: Mas você é um cara bem infrator no trânsito, não tem certeza que não era sua?
2: Não, porque a data tem as provas, tudo.
7: Você dirige mal.
2: E eu tô... tá louco. Eu comecei a dirigir só com 17 anos. Tenho 71, graças a Deus, nenhuma ocorrência. Mas é sacanagem. Quer dizer,
1: você nunca tomou uma multa?
2: Não,
1: ocorrência de bater grave, o carro,
2: batida, essas coisas.
1: Ah, você é mó tonto também, você nunca pagou isso, seguro pra usar?
6: Isso, como
1: tua boca. Você nunca deu aquela PTzinha?
7: Pagou pra usar.
2: Então é desagradável.
1: Você paga seguro pra não usar.
2: E você imagina, se eu tô puto, se eu fico puto com isso que estão me sacaneando, que é uma sacanagem, você imagina...
7: Qual o valor da multa, RG? Curiosidade pra saber aí.
6: Qual é grave, gravíssima? 200,
2: não, é... É
6: gravíssima?
2: É rodízio. O cara rodou...
6: Rodízio eu não lembro agora, se é grave.
1: Eu tomei mais esses dias de rodízio também, mas pô, você tá ficando
6: puto com a de 200
1: conto. Mas não foi ele. Mas a empresa tá te dando câncer com a de 200 conto.
6: Mas não foi ele que tomou a multa.
2: Não, é que ele... É uma empresa.
1: Então, a empresa tá te dando câncer pra te pagar 200 conto, ressarcir 200 conto.
7: Sim. E você sabe que você não pode expor, né?
2: Não,
1: ele não falou o nome da empresa.
6: Por quê?
2: Já pode? Já entrei no RA.
6: Por que ele não pode?
7: Eu tô até vendo aí, só um detalhe.
6: Não sabia disso.
7: Você não pode publicar... Lógico, eu bato palmas pro presidente do Cuiabá e queria que até o São Paulo tivesse devendo só para ele avacalhar o meu time. Mas tivesse devendo para ele, óbvio. Mas você não pode publicamente expor quem não te paga.
6: Você então ele não fez errado, o presidente do Cuiabá? Ele está expondo o Santos.
7: É.
1: Você pode ser se calúnia e difamação?
6: Não, isso não, porque eles estão devendo.
7: Eu não sei onde se enquadra, mas você não pode expor publicamente se alguém te der.
1: Eu exponho, por isso que eu pago advogado.
2: Não pode.
1: Eu exponho. É difamação, você está falando mesmo.
6: Não,
1: mesmo.
6: É
1: dano moral.
6: Ele, se está devendo, está devendo.
1: Você como assim, difamação? Dano moral.
2: Você tem razão.
6: Difamação é se você não está devendo e o cara está te processando.
1: Não, é calúnia.
2: São duas situações. Uma você pode, a outra não pode. São duas situações com relação a isso. Você realmente
6: uma você
2: não...
6: pode?
2: É, tem uma que você pode, que envolve criminal, sei lá, algumas situações assim.
6: Civil, mas a civil acho que não.
2: Né? Eu acho que não. Civil você não realmente...
6: Não,
2: não pode. Não pode colocar, não.
6: Não?
1: Então vamos
6: não.
1: lá.
2: Eu vou depois perguntar para quem eu...
6: É.
2: Eu tá. posso?
7: Pergunta para sua mulher, esposa.
2: Pois é, e ela vai esclarecer.
7: Tá bom. Mas ela é formada sabia, mesmo? Passou na OAB?
2: Ela é primeira na USP, tá bom pra você?
7: Largo olha. São Francisco.
1: Primeiro lugar?
7: É caraca. Mesmo, ela é muito CDF. Então.
1: Já,
7: é. É. Caramba, ela é novinha, né, RG?
2: Novinha do quê?
7: Não é aquela.
2: É, aposentada, seu louco.
1: É, mas, não é aquela, não. Para de inventar.
4: Essa questão de processo aí, é claro que tem muita brecha, né? Do que pode e do que não pode. Tanto, eu não sei se vocês viram a entrevista do Pedrinho, né? Do presidente do Vasco. Porque como o presidente do Cuiabá disparou diretamente contra o Vasco,
6: e aí?
4: O Pedrinho respondeu. E aí eu lembro que numa parte do que ele falou, ele disse assim, inclusive, ele é bem espertinho ele, né? Porque ele usa a palavra estelionato esportivo justamente para não ser processado.
2: Criou,
4: porque senão
2: né?
4: eu o processaria.
2: É, criou,
4: falou
2: né?
4: Falou assim.
1: Ah, deve ter uma brecha ainda.
4: É, uma coisa no sentido da interpretação.
1: A dívida dos clubes com Cuiabá chega a 50 milhões.
6: Mas sabe que é engraçado?
1: Né? Que para ele faz diferença, né?
6: Porra,
1: mas é os caras ficarem putinhos.
2: 50 milhões?
1: O engraçado é os caras ficarem putinhos com alguns termos. Olha, porque se falasse só estelionato e não usasse o termo esportivo, eu processaria. Paga os caras, velho. Paga os caras.
6: Paga, né?
1: Exatamente. É que ele alega que, ele falou, olha, na minha administração,
3: Falou, nenhum credor tá sem receber, falou, porque eu coloquei todo mundo numa ordem aqui de recebimento, uhum. Igual o Corinthians fez lá, quando você centraliza todas as suas ações dentro de uma determinada câmara ali, para que todo mundo crie uma fila de recebimento e não fique tomando toda hora aí liminar, fechando conta, enfim.
1: Justiça,
3: né? E aí você centraliza tudo num único lugar. Mas eu acho engraçado, por exemplo, esses clubes darem calote nos outros, porque viram um efeito cascata. Por exemplo, eu te devo, você não recebe, você deve para ele. Sem receber, pagar. Você não consegue pagar o cara. E ele também não consegue pagar o outro. Então, é o efeito cascata, velho. Então, o principal é quem deixou de pagar primeiro.
1: Somente pros clubes pequenos, né, mano?
4: Mas Cuiabá, aí vira uma bola Cuiabá, de neve, né? Exato. Porque aí você sempre vai culpar alguém. Aí, então, assim, mano, o Corinthians poderia alegar que ele não paga agora o Cuiabá, porque até hoje o time do Roger Guedes lá não pagou o Corinthians do Roger Guedes. O Al Nassr, que contratou o... Wesley deve 70 milhões pro Corinthians. Aí a gente vai ficar alegando que não pagou porque esse dinheiro não entrou.
3: Mas tem a
4: responsabilidade dos dirigentes também, independente, né?
3: Então, mas olha aí, quando você faz um negócio com o clube, o Corinthians ele fez com o Cuiabá e se comprometeu a pagar, você tá criando um novo cenário. Você não pode falar, mas o time árabe não me pagou.
4: Então, por isso que eu tô falando. Aí você vai girando bola de neve quando você vai colocando a culpa sempre no outro. Você fala, não paguei porque esse aqui também não me pagou.
3: Bom, mas aí, se você recebe por uma empresa, você tem seus compromissos financeiros por mês. A empresa não te paga, você não vai colocar a culpa na empresa?
4: Sim, mas eu acho que os clubes grandes, de qualquer forma, eles têm a responsabilidade deles, assim, independente de um outro ali não ter pagado. Porque o Corinthians mesmo, se tivesse uma boa gestão, pode atrasar um ou outro, mas ele tinha, sim, todas as condições de estar pagando os times menores.
1: Pelo carregado.
2: É que o Botafogo, é que o Santos alega com relação ao Botafogo. E aí a pergunta é, o que, que o Cuiabá tem a ver com isso?
1: Botafogo tá devendo quanto pro Santos? 20 milhões?
2: O Joaquim lá, sei lá, já tá mais que isso.
3: O Corinthians hoje, né? Assim como o Santos também e outros clubes, vou falar pelo Corinthians, que é o time que eu torço, é um time trambiqueiro, velho. É trambiqueiro.
4: São gestões,
3: o Corinthians ele ridículos. Toma transfer ban atrás de transfer ban e promete pagar e não paga. Vai recorrendo sempre.
7: Falei aqui com, muito mais rápido, um advogado formado também.
3: E aí?
7: Primeiro lugar em todas as universidades do planeta.
3: Sim. E aí?
7: Ele disse o seguinte, olha... em relação ao presidente do Cuiabá,
3: certo.
7: Se ele pode chamar o Santos de caloteiro, meu nobre advogado diz aqui, não se aplica em princípio a proteção do artigo 42/71 do Código de Defesa do Consumidor, porque estamos falando de uma relação contratual entre clubes, não de cobrança contra consumidor. A discussão mais relevante seria sobre eventual ofensa à honra e à reputação. E aí existe uma diferença importante entre o Santos deve 18,6 milhões ao Cuiabá e não pagou, e o Santos é caloteiro, sem vergonha e golpista. A primeira afirmação está super amparada por um fato que é verificável, que é a decisão da CNRD reconhecendo a obrigação do Santos pagar o Cuiabá, embora caiba recurso. A segunda, que é chamada de caloteiro, sem vergonha e golpista, pode ser ainda defendido, dependendo do contexto, como crítica baseada no inadimplemento. Agora, golpista e principalmente a expressão estelionato esportivo são juridicamente mais delicadas, porque podem sugerir fraude ou conduta criminosa. A inadimplência contratual, por si só, não equivale a estelionato. Portanto, o simples fato de Dresch tornar pública a dívida do Santos não caracteriza automaticamente crime. O ponto de maior risco está na linguagem empregada para qualificar o clube e, eventualmente, seus dirigentes. No caso, caloteiro, né? Sem vergonha e golpista.
3: Uhum. Eu vou te falar, isso daí entra tudo naquele bagulho, aborrecimento diário, entendeu?
1: Tipo, mas olha, você
3: xingar alguém assim.
1: Ou só respondendo esse ouvinte aí, né? Que tá dizendo aqui, ó, eu não tô vendo o nome dele.
3: Shorts Dash.
1: Ele diz que o Cuiabá tem transferban também, não tem santo nessa história. E é muito cômodo ele reclamar sem olhar no espelho. Não é defender o Santos. Mas, gente, peraí.
3: Mas aí, o Mano acabou de falar. Não tem
1: nem dinheiro pra pagar. É o que o Mano acabou de falar. Se ele não paga, como é que ele vai pagar o outro se ele não recebeu?
7: Será que esse torcedor...
1: Tem nada a ver isso aí que você falou, filho.
7: Mandou esse superchat.
1: É o que o Mano falou, é feito
7: cascata. Torce pro Santos? Será?
1: Ah, no mínimo.
2: Não, ele falou que não torce pro Santos.
7: Ele falou que não torce? Põe ele de volta.
3: Não falou. Mas não é defender o Marcel Teixeira nesse caso, RG, mas é aquela velha máxima lá. É a frase do Mandela, velho. Se tiver que chorar uma mãe, que chora do outro e não a minha.
1: Ah, é super chato.
3: Mandela falou isso. Mas é fato. Ô, Domênico, no futebol é assim. O Santos, ele tinha lá um recurso. Ou não tinha um recurso e arranjou um recurso. Se ele tiver que usar esse recurso aí pra pagar o Cuiabá ou contratar alguém pra reforçar o time e não cair, ele vai usar a segunda opção. Ele vai reforçar o time e contratar alguém para não cair. E sempre será assim.
2: Olha, o que nós aqui estamos defendendo aqui é a legalidade da
4: coisa. Não, assim, é claro que...
2: Eu devo para você, eu tenho que te pagar. Por exemplo,
1: Botafogo, ele deve, eu tava vendo aqui, de 35 a 40 milhões.
6: É. Uma coisa não justifica a outra.
2: Agora, eu não vou... Ô, Domênico, eu não posso te pagar porque, pô, o Sombra não me pagou. Aí você fala, porra, velho, mas e aí?
4: O menor, ele sempre sai prejudicado, né? Porque, por exemplo, então, diante de Corinthians, Botafogo, Santos, o Cuiabá é o menor, vai sair prejudicado. Menor. Agora, tem um pouquinho de verdade no que o nosso ouvinte falou ali no superchat, okay. Dodô, no sentido de, eu já vi que anteriormente, até essas dívidas aí que o pessoal tem com o Cuiabá, o misto levou o Cuiabá também à justiça, porque o Cuiabá não repassou um valor lá pra ele que precisava repassar. Então, o misto também é um pequeno diante do Cuiabá, naquele momento que estava na Série A.
2: Mas a defesa
4: e também ficou
2: do
4: devendo
2: Cuiabá
4: pelo estadual. É essa. Então, assim, tem sempre essa bola de neve. Agora, de que ninguém é santo, realmente.
2: A defesa do Cuiabá é essa.
7: O Cuiabá está no Transferban. Entrou no Transferban agora em 24 de agosto.
1: Então, veja bem. É recente.
7: Por causa de 4 milhões de dívida com o técnico português Petit, que comandou o clube em 2024.
3: E o próprio presidente do Cuiabá, eu não sei se ele tá nesse ponto realmente certo, mas ele fala, esses caras fazem isso porque não é o CPF deles que é utilizado. Certeza. Falou, o meu é. Eu não sei se no Cuiabá...
4: Que é clube empresa.
3: Então, eu não sei exatamente aí qual que é a regra lá do Cuiabá, mas quando ele fala que é o meu CPF que tá em jogo, e ele fala que o dos outros não, e por isso que eles fazem, eu não sei se essa dívida, por exemplo, pode ser jogada dentro do próprio CPF dele. Essa dívida que o Cuiabá tem? Você sabe se,
6: não sei,
3: se procede?
4: Eu sei que o clube é da empresa do Cristiano, lá. Agora, não sei se eles fizeram virando SAF, como é que tá a questão jurídica disso.
3: Não, mas o clube é da empresa dele?
4: É dele. É
3: da então ele é dono do Cuiabá.
6: Ele pode sim, então.
3: Então ele vai responder com os bens, por exemplo. Se o Cuiabá for executado por alguém... Né?
2: Ela disse o seguinte,
1: a esposa, advogada.
2: Sim. Tatiana disse o seguinte, o Código do Consumidor proíbe a cobrança vexatória, ou seja, capaz de expor o devedor ao ridículo.
7: Mas nesse caso não é uma relação de consumo.
6: Não, mas eu não... no caso aí a gente
7: eu tá preciso falando explicar de
6: pessoas para pessoas.
3: Não, que ela tá usando o RG como exemplo, tipo, do RG...
7: no caso da RG, também não é uma relação de consumo.
2: Pois é,
3: mas ela... porque ele comprou um carro e o carro tava...
7: Mas é uma multa.
2: Mas essa é a diferença. Consumidor...
3: Mas era um carro, que é um produto. Bom,
7: você aconselha o Santos a entrar na justiça contra o presidente do Cuiabá?
2: Não, para. Não, você vai fazer essa pergunta pra mim, pô.
6: Você é louco. Mas você acabou de falar que não cabe.
7: Eu quero saber o seu grau de decência.
6: Mas você falou que não cabe no caso do Santos, né?
3: Você fica podre nessas
7: coisas. Pode caber quando é chamado de caloteiro.
1: Sem vergonha.
7: Sem vergonha.
2: São as duas situações.
7: Moral.
1: Vamos lá, vamos continuar com o Santos.
7: Honra. Sim.
1: Ó, o Santos queria levar o jogo contra o Flamengo pra São Paulo, trazer aqui pro Morumbis, RG. Só que não conseguiu, por quê? O Flamengo não aceitou mudar a data, né? Por quê? E jogar dia 7 e não dia 8, como vai ter que acontecer. O Flamengo não aceitou, então o jogo será na Vila mesmo.
2: Ué, se o direito do Flamengo for plausível, é isso mesmo.
1: Ele vai exercer o São Paulo conseguiria alugar para ele só dia 7. Então aí o Flamengo falou, olha...
7: E o São Paulo que se alugar, que não seja bobo, pega o dinheiro do aluguel na frente.
1: Ou então, a renda já fica ali, né?
7: A renda fica ali, é tudo pago no cartão, não entra mais o dinheiro, vai pegar como?
1: Não vem.
7: Antigamente, você entrava lá o dinheiro no estádio, você falava, aqui, esse dinheiro é meu.
6: E agora não,
7: certo. E agora?
2: Tem que levar a sacolinha lá pro Morumbi.
7: Eu não pagar. Confio, não. Você viu o que o presidente do Cuiabá falou.
2: Viu? Tem que levar a sacolinha, porque do jeito que tá lá no Morumbi, não dá pra depositar, não.
1: Vai direto pra conta, né? Vamos falar, olha, no Sansão, Coutinho pode jogar, viu, RG? O Neymar...
2: Vai pro banco.
1: Os caras tá falando se tá voltando e tudo. Ainda não. Estão acreditando, mas estão preparando o Neymar,
2: contra
1: talvez...
2: Contra o Flamengo.
1: Exatamente pro jogo contra o Flamengo. Talvez, né? Porque eles estão com medo de colocar o Neymar, RG. Porque quer que ele se recupere totalmente.
2: E aí, necessidade zero, né?
7: Você já ouviu falar em plástico bolha?
1: Vai vendo uma bolha, né? Mas é aquela coisa.
7: Envolve as pernas dele lá.
2: Necessidade zero,
1: gente. Eu não sei se os caras acham que vão vender mais ingressos com o Neymar em campo e tal. Vende, porque quer trazer o cara, né? De volta, né? Logo.
2: Ainda é aqui uma atração.
7: Não é quando o Santos joga lá na Arena Gambá, lá eles enchem mais.
3: É o Química Arena, o seu Bambi.
7: Nem corintiano que vai a mais por causa do Neymar.
1: Tanto que os Gambá não quer mais alugar pra eles.
3: Claro que não é por causa do Neymar, gente. É que o Santos é quase uma raridade. É uma das últimas.
6: Raridade?
3: Tá bom. É aquele bagulho, você vê, por exemplo, o Mico Leão Dourado, sabe? Tipo, você vai querer tirar foto, vai correr atrás, tá ligado? Porque você pode ser da hora pra outra, você não vê mais.
7: Nem o último dinossauro, é o último dinossauro.
1: Mas o Pitino nem tá aqui pra você fazer bullying com ele. Você
2: sabe qual que é o gambá?
3: Sabe aquele mamute lá que tá congelado? Aí ele começa a andar, você fala, pô, mamute, caralho.
7: Disseram que podem até reviver um mastodonte.
3: É, eu vi esse
2: bagulho. Já estão fazendo.
7: É a favor?
3: Ah, eu sou, mano, de trazer algumas espécies de volta. Louco.
1: Da hora, pô.
3: Como é que vai ver hoje em dia?
1: Ah, se os caras conseguirem trazer o mamute, daqui a pouco traz o Enéas, pô.
2: O lobo já tem, o lobo
3: branco. Vai ser da hora.
7: E o lobo é grande, né, cara? Os lobos.
2: Então, o lobo branco...
4: Vocês viram que os vagalumes estão sumindo? Ah, estão bonitinhos.
1: É, porque...
4: Motinha, coloca uma luzinha na bunda aí.
2: É que não estão trocando a pilha.
6: Na ruela.
2: Eu não.
4: Não estão trocando a pilha.
7: Mas é que já você que é muito do campo. Estão sumindo os vagalumes?
2: Eu não tenho essa informação. Tem matérias,
4: não, sim, esse cara mais várias isso, matérias falando.
7: Deixa eu depende falar com o meu amigo biólogo, fuma, primeiro lugar não.
1: O que é isso? É verdade, gente. Tanto que eles fazem até reposição de vagalumes no interior.
3: Mas depende também de quanto você fuma, porque dependendo, RG, tipo, lá que você tiver, os caras veem até OVNI lá. Você vê lá aquele, a franga lá que viu OVNI.
1: É. Outra coisa que tá acabando, sabe o que é? Que é o perigo, de extinção, abelha.
6: Ah, e a abelha é importantíssima. Não pode morrer.
1: E é importantíssimo, porque os inseticidas matam a abelha, viu? E aí os caras, isso é importante.
6: Não morre nunca, não acaba nunca.
1: Pra cadeia da...
6: não pode.
1: Da natureza, a abelha é muito importante, né? Então vamos lá.
7: Olha, é fato, há uma diminuição, há evidências de declínio de populações de vagalumes em várias partes do mundo, diz o meu amigo biólogo aqui. Perda de habitat, poluição luminosa, né? Dificuldade de encontrar parceiros e se reproduzir. Precisa fazer o Tinder do vagalume. Dá uma dica aí pra eles, Lelê. Você não tava. Você saiu do Tinder, né?
4: Faz tempo.
7: Uso de muitos pesticidas.
1: Eu falei, ó.
7: E as mudanças climáticas. Existem mais de 2 mil espécies de vagalumes. Mas é nítido, né, cara? Quanto mais você estiver perto das grandes cidades, poluição.
1: Você vê só no interior, né?
3: Como ali na Rio Santos, de vez em quando, tava indo pra praia assim à noite, aí tinha de vez em quando aqueles bandos assim, ó, sabe, na lateral da estrada voando assim. Da
7: eu
3: hora.
7: Não ouço mais cigarras, né? Também.
3: Ah, mas cigarras você vai assim, verão, por exemplo, na Zona Norte, tem ali no Horto ali, aquele pedaço ali, tem.
7: Tem?
3: Tem bastante.
7: Muito bem, Mota. E aí?
1: Acabou, Santos.
7: Porra, meu, a gente. Você. Olha,
1: eu já falei do Coutinho, já falei do Neymar, já falei do Santos, não consegui
2: já levar o jogo. Já falou do Vagalume.
1: Do Vagalume.
7: É incrível, a gente tá aqui para trazer informações pro povo santista, né? Ele quer saber. Quer saber das obras da Vila Belmiro, como estão. Vocês acham legal o fato de descer arquibancada até ali pertinho do gol? Eu tô falando sério.
1: Mas isso aí tá parado, não tem nem dinheiro, os caras não têm dinheiro para continuar a obra.
7: Eu ouvi no tempo de jogo, você está dizendo que o programa não tem credibilidade
1: nisso. Não tô falando nada.
7: Vão gastar uns 70 milhões, hein?
1: Da onde?
7: Para reformar a vila.
4: Neymar pai.
2: Pai Ney.
7: É, mas você acha legal, RG, descer a arquibancada ali atrás, onde ficam as organizadas?
2: A minha
7: até atrás do gol?
2: A minha opinião com relação à Vila Belmiro, eu acho que ali eles deveriam fazer uma sede social.
7: Você quer tirar a arquibancada e fazer uma série?
2: Não, faz o estádio em outro lugar, constrói outro estádio.
7: Como se ali... terreno fosse barato.
2: Mas tem, lá embaixo tem bastante terreno. Mas
3: é tudo pai do Neymar mesmo?
2: Pô, Praia Grande, tá cheio de terreno.
7: Mas eu quando ouvi isso, leva ali atrás do gol até embaixo, eu achei que é legal, cara. Isso cria mais pressão.
2: Não era o Morumbi?

0: quantos é legal, você avança ali, sim, você cria uma pressão.
1: Eles querem chegar a 25 mil pessoas.
2: É, o do River ficou sensacional, cara. Sem falar que, assim, agora ele, inclusive, bateu a maior média de público. Esse ano de torcedores, bateu o Borussia.
1: Pô, mas o campo 80 do
2: e poucos
1: tá
2: mil
1: horrível,
2: torcedores por jogo.
3: Eles estão mexendo.
1: O campo do Santos está horrível.
3: Eles, acho que eles estão mexendo também.
1: É areia aquilo?
3: Ah, deve ser, né?
2: É e lá, aquele projeto do pai do Neymar lá, que ia ser em Praia Grande, que ele queria fazer um complexo esportivo, morreu isso aí? Queria fazer um estádio lá, um complexo esportivo?
1: Não, terreno coisa. Eles têm, né? O terreno é,
2: não, eu
1: é
2: vi
1: deles.
2: Que a obra tinha meio que travado por conta de preservação ambiental ali, lá, que ali, não podia desmatar.
3: É muita coisa, né? Shopping,
0: fica tranquilo, já desigual.
1: Com certeza.
3: É igual a casa a do menino deles. Ney lá, também claro. Não podia mexer e
0: fizeram. Ô, Lelê, você viu lá o debate no Supremo há duas semanas.
2: Estamos no Brasil, né?
0: Tá de brincadeira.
3: É, Brasil com Z de zona.
4: Não foi o negócio do Luciano Huck também, que ele tinha uma casa também que...
1: em Angra?
4: Que era ali em Angra, que pegou Maíra, um pedaço ali do terreno que é da Marinha. Porque tudo que é na frente do mar ali é tudo da Marinha, velho.
1: Você tem que pagar, né? Uma taxa, né?
4: Paga uma taxa, mas o terreno não é teu, velho. É aquele pedaço todo da Marinha. E aí acho que construiu, não sei se foi um pier, alguma coisa assim, sei lá.
3: Tem as ilhas também, esse que é deck, cheio de dono. Né?
4: É, deck, qualquer coisa.
0: Ó, vou te falar, cara. O Brasil é o seguinte, ele tem lá lei só pra cobrar dificuldades, cara.
4: É, pior que é, cara. Infelizmente. A gente que é pobre, né, Motinha? Que se lasca.
1: A gente?
4: Eu, né? Os caras que são bagaça mesmo, igual a RG, mano.
2: Meu
4: RG
2: lá em Santa Isabel.
1: Aí, nossa, é cara de pau, né?
4: A RG em Santa Isabel, mano, e mata vizinho e aposta o terreno, tá ligado? E fala, não, meu puxado, ele vai aumentando a cerca.
3: Assim. Em Santa Isabel eu tô indo mais, eu sou louco.
4: Que vendeu lá? Você tá avisado, né?
3: Não.
0: Vende a RG?
1: Arrendeu.
3: Não, a molecada vai, né?
4: Os caras chamam a RG lá em Santa Isabel de o Sarney da Vila Madalena.
1: Com esse bigodão do Sardinha.
3: Carneiro.
1: Os caras nem sabem quem é Sardinha.
0: Eles mais ou menos a Vila Madalena como um, meio que um maranhão, assim, né?
4: Sarney. Coronelismo da RG.
0: Coronelismo, é.
1: Sarney. O cara nem sabe mais quem é Sarney.
3: Sarney ainda... O quê?
1: Pô, a maioria não sabe.
2: Essa geração
4: ou ACM, aí. Mano. Você tem mais cara de Sarney ou ACM, mano?
3: Tem o cara de mim mesmo.
0: Mas a ACM, acho que era mais coronel.
4: É, né? O ACM era embaçado, mano. É. Mas tinha uma neta dele que era atriz. Qual que era o nome dela, mano?
1: Do ACM?
4: É.
0: Não, neta, que neta. É atriz, não, ela não é atriz.
4: É, mano.
0: Atriz?
4: Atriz.
0: A Carolina?
4: É neta dele, puxa aí, vê no não, seu é amigo
0: neta,
4: aí.
0: Eu sei, é neta, assim, muito bonita, aliás.
4: Então sim, é sim. Carolina, lembrei o nome.
3: A filha do Aceminzinho.
0: A Carolina lá? Magalhães. Sim.
1: Ó, o Luiz lá tá falando que você, ó, sou de Santa
0: Isabel. Luiz Noelle fala, sou de Santa Isabel e confirmo. O RG é sim coronel.
1: É, o feudo, né?
3: Então, você fica botando palavra na boca dos caras. Bom, retardado.
0: Dodozito!
5: Vamos lá.
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0: Muito bem, Motinha.
1: Corinthians.
7: Scream for me, Corinthians.
1: Ah, vamos lá. Uma notícia importante saiu há pouco. Eu tava procurando os lugares pra confirmar, mas eu vim em três lugares diferentes.
4: Quem morreu?
1: Não, o Matheus Bidu, né? Ele deve operar a hérnia e ficar fora por 30 dias do Corinthians. Ele tava com uma ele tava analisando, ainda. Né? É. Então, mas tô falando, tem um jornalista que já falou que ele vai operar mesmo. E ele vai ficar fora por 30 dias.
2: Ele vinha jogando com dores já no pubis, né, mano? Reclamava muito, então é uma hérnia ali no, na região do pubis.

0: E ele vinha fazendo infiltrações aí, né?
1: Não é perigoso.
0: Jogando com dores. E parece que agora, nesse período aí de treinamento da data FIFA, intensificou. E aí agora eles estão pensando em realmente, assim, estavam decidindo se ele ia ficar mais esses últimos 10 jogos, né, no sacrifício aí pra operar depois ou se ia ter que operar agora. E aí ficaria fora por 30 dias.
2: Na moral, nunca vi... em algum atestado de óbito, morreu por causa de hérnia. Nunca vi.
1: Tá louco,
2: é um bagulho perigoso.
1: É perigoso, hérnia, se estoura,
2: é perigoso, tem redinha depois, falar.
1: Não, seu doido.
2: Ele sabe que o reserva dele é Angileri, então tem que jogar, irmão. O bagulho
1: não,
2: é o seguinte.
1: Você tá louco.
2: Mete morfina, se tomar um tiro na perna, nem sente e vai pro pau nesses 10 últimos jogos.
1: Para de falar besteira.
2: Motinha, o Corinthians precisa de força máxima, velho. O Corinthians ele não pode, ou então bate 45 pontos e opera, velho. Bate 45. Fala, ô Bidu, você precisa jogar 3 jogos aí voando. O Corinthians vai pra quase 41, né? O Corinthians tá com 32, vai pra 41. Fala aí depois, irmão. Tem
0: que
2: o restante
0: ganhar pra... os 3 jogos, senão você não opera.
2: Exato, mano. Pra quer operar, mano. Quer operar, ganha. Convence os caras a correr.
1: Ganha 2
2: é perigoso. Não, precisa de 3, RG.
1: É
2: porque,
1: perigoso, velho.
2: Ganha
1: é perigoso.
2: Do Inter, Porco e Vitória. Aí depois o Corinthians já tá encaminhado.
0: Não, o fato é que...
2: Aí opera depois. Vocês Inter, Porco e Vitória.
1: Três jogos seguidos?
2: 3.
1: Vai ganhar.
2: É igual aquela reta final lá de 2024, Motinha, irmão.
3: Escreve, eu tô falando faz tempo.
1: Falou
3: perde
1: ontem,
3: pro Inter, Inter, perde pra nós.
2: Perde, tá de brincadeira.
3: Aí vai entrar numa situação difícil.
1: Aí os o caras Diniz aí. Cai. Aí o Diniz cai.
3: Que se dane.
0: Não, se perder dane. Pro Inter, ele já cai, esquece. Mas não vai perder, espero eu, né?
3: Perde, Lelê.
2: Será que cai, Lelê?
0: É que o Inter também tá Inter. Muito mal.
1: É porque não vão deixar pra tirar contra o Palmeiras.
2: Eu não acho que vai... Então, eu também não acho que ele vai cair agora. Mesmo que perca pro Inter. Porque, Lelê, na boa, se fosse pra trocar, mano,
0: cai.
2: O momento de trocar era na derrota
0: lógico
2: pro Fluminense.
0: Mas você não, jogo, mas um você não jogo conhece a diretoria cai? Amadora que você tem?
1: Ah, mas no São Paulo aconteceu.
2: Mas eu acho que os caras vão bancar, depois. Mano.
0: É certo, ó.
2: Ainda mais pela demitir, falta de opções.
0: O momento de demitir era agora antes da data FIFA, que daria tempo do novo técnico chegar e se adaptar. Mas aí o que eles vão fazer? Vão esperar o jogo contra o Internacional pra ver se vai ganhar ou perder. Se perder, ele cai. Eu acho que
2: é que eu não trabalho com a hipótese de derrota no Sul.
1: Voivoda tá aí no mercado.
4: Mas você deveria abrir suas opções, viu?
1: Você não trabalha.
0: Eu espero que não, mas.
2: Eu trabalho com essa opção.
1: Você tem que trabalhar com o time que você tem.
3: Você fala não trabalho com essa opção.
2: O Corinthians vai voltar diferente, velho.
3: Você pode ter uma
1: outra vez na Paraná Copa, você falou isso.
2: Então, eu tinha essa expectativa e voltou pior.
1: Então.
2: Mas agora não tem como piorar, velho.
1: Pior que você aposta, faz umas apostas que não tá
2: vindo. Não, mas você vai ver, velho. Vai voltar diferente. Vai voltar o Yuri Alberto. O Yuri Alberto, velho, é aquele bagulho lá, é o espinafre do Popeye. E dá pra saber disso. Que ó, o Yuri Alberto voltando, o Garro volta pra posição de origem, o Memphis volta pra posição de origem.
0: Mas assim, convenhamos que ficar pior do que tá é muito difícil, né? Porque já tá, assim, os últimos 6 jogos foi o de dar dó.
1: Cara, não tem como ficar pior. O Diniz tá treinando o time diferente, hein? Tá fazendo testes aí na estrutura tática da equipe. O Garro foi testado na função de volante ao lado do Ranieri. Né? E o André Luiz trabalhou pelas duas pontas, pela direita e pela esquerda.
2: A esquerda, você não é carioca.
3: Esquerda?
2: Quer fazer tipinho.
4: É, o bapizinho aqui.
1: Não, mas é melhor que esquerda.
2: Não acho não, o caipirês aí faz parte do nosso interior. Mas agora, por exemplo, o Garro jogando essa função aí, mesmo que seja de segundo volante, Lelê. O Garro ele não tem poder de marcação, sabe? Aquele cara
1: já jogou alguma vez?
2: Meio bunão.
0: Ou coloca ele no banco, porque ele tá mal, e deixa outro cara ali nessa função, o Bidon, né, ali, sei lá. Ou deixa ele pra jogar de meia, porque como volante, eu acho que não tem uma
1: menor condição. Ele nunca jogou de volante?
0: Não é volante, cabeça
1: de área. Mas ele falou que ia mudar quando no último jogo que ele fez aquele segundo tempo melhor... Ele ia fazer
0: mas foi mais... com 3 zagueiros, né? Que a gente até chegou a comentar aqui. É, que ele recolou o Ranieri, deixou o Mateuzinho ali. Foi o segundo tempo do jogo contra o... Contra quem que foi?
1: O último jogo.
2: Não, Fluminense? Ou foi contra o jogo da Libertadores, do Estudiantes?
1: Não, contra o Fluminense.
0: Ah, foi contra o Fluminense. Segundo tempo. Que a gente conseguiu empate e depois eles viraram de novo.
1: Ele falou que a partir dali que ia até acontecer mudanças agora.
0: Ele deixou num 3-4-3 o time.
2: Mas é que eu acho que agora, Lele, com o retorno do Yuri, as coisas devem voltar ao normal em termos de posicionamento dentro de campo. O Memphis não vai mais fazer o pivô, porque essa função é do Yuri. Ele volta pra fazer a função de segundo atacante. O Garro, ele pode voltar pra um meio campo ali pra jogar do lado do Bidon, teoricamente, na criação. E os dois ali estando mais dentro da posição, principalmente o Garro, na posição que ele atua. É que o futebol do Garro caiu muito, assim como caiu o futebol do Bidon também. E o Bidon jogando na posição que ele gosta de jogar. E eu não acho, como muitas vezes as pessoas falam, mas o Garro ele tá tirando o lugar do Bidon. Não tá. Porque Garro e Bidon já jogaram juntos, inclusive com o Fernando Diniz. Antes da pausa pra Copa, os dois estavam jogando junto e o Bidon tava jogando muito, mano. Muito. Garro também. É, então essa pausa foi ruim pra cacete. A lesão do Yuri Alberto agravou ainda mais o cenário. Porque aí o Corinthians precisou distribuir alguns jogadores nas posições que eles não estavam jogando. Mas o grande problema, Lelê, é que o meio campo do Corinthians hoje é um cemitério de jogadas, cara. É um cemitério de jogadas. Muitas vezes a gente vê um meio campo pressionado pela marcação do adversário, jogadores se escondendo atrás de marcação, diferente do que sempre foi a característica do time do Diniz, que era quatro jogadores para receber a bola lá e colocar o adversário na roda. Hoje, cara, quem tá com a bola, o restante aí parece que é um repelente, velho. Os caras fogem e se escondem da marcação. E aí a bola volta pra zagueiro. Cansamos de ver, mano, Gabriel Paulista e Gustavo Henrique fazendo lançamento lá pra tentar achar atacante lá na frente, mano. Porra, tá pedindo pra perder bola. Vai consagrar o sistema defensivo dos caras,
1: mano. Vamos ver como é que ele vai mudar, então, o time, né? Quem é o Corinthians?
2: A primeira coisa que precisa mudar, Motinha, é postura dentro de campo, mano. É jogador aparecer pro jogo. Um cara que tá com a bola, ele não pode não ter opção de passe, mano. O jogador precisa agrupar, mano. Pra você errar, é muito simples você distanciar e criar espaços de 20, 30 metros pro cara receber a bola. Se você tiver com espaço de 5, o desgraçado que não acertar um passo de 5, ele tem que falar, ó, não consigo jogar no timão, mano. Quero ir embora. Agora, se você tiver 4 opções de passe do lado pra receber a bola, o time fica muito mais dinâmico, mano. E é isso que o Corinthians precisa,
0: mano. É o que sempre foi a característica do Diniz, né? Fazer essa aproximação dos jogadores no lado da bola, e ele não tá conseguindo fazer isso no Corinthians.
2: Exato, mano. Isso aí tá sendo revoltante, cara.
1: Ó, vamos lá. O Corinthians renovou o contrato do Zacarias, né? E o Marroquino agora segue com o Corinthians até o fim de 2027.
2: Pode te falar também, um monte de imbecil aí, mano, querendo indiciar o Zacaria Labiado, que ele tava jogando aquele GTA RP. Você tá ligado qual que é?
4: Não.
2: É, GTA RP é aquele bagulho de internet, é o jogo GTA mesmo, mas aí os caras criam alguns cenários. E o que faz mais sucesso é o de briga de torcida. Você tem ali as brigas de torcida ali, e o Zacaria tava lá com os caras lá da Gaviões. Eles pegaram os palmeirenses lá e os caras tá saindo na mão. E aí o Zacaria, tipo, cantando poropopó com os caras, dando paulada nos caras. E algum jumento lá, não, acho que tem que indiciar o cara. A gente vai cagar, mano.
4: É pra de brincadeira.
1: Pois mas é, ele véio. Faz streaming? Ele faz...
2: É, tava
1: faz.
2: Filmando, o empresário
0: dele tava
2: filmando.
0: E fica a carinha dele lá, assim, jogando.
2: Puta, só tem... É engraçado pra porra, velho. É engraçado demais. Pois é, você vê o que é o
1: machucado, mano. Tá machucado, né?
2: Mano, o cara com o pezão pro alto, todo robocó. Lá, mano,
0: jogando
2: tipo,
0: videogame.
2: Jogando videogame, olha lá, os caras embaçando lá, dele. Olha lá, Domek. É, os caras ficam se batendo no jogo, tá ligado?
1: Os caras marcam porrada, treta. Dando porrada no outro. Eles marcam.
0: Cara, um boneco, pedindo pra ele cantar, daí ele cantou.
4: A única coisa que eu acho discutível...
2: Fazendo break.
4: É a questão de você ter um jogo que induza isso.
2: Mas nada, é legal também, pô.
4: Entendeu?
2: Pô, pra brigar aí, ó. Mais fácil.
1: É, se não for pra mas rua, é melhor ainda. Mas você sabe
5: que não é assim. Né? Só que aqui você sai do jogo e vai pra realidade.
4: Só que isso aí estimula a... Isso você sabe, mano.
2: É. Ué, eu sempre joguei GTA e nunca quis sair na rua matando alguém.
0: Eu jogava Mortal Kombat também.
2: Eu sempre joguei GTA e nunca quis sair na rua matando alguém, mano.
4: Não,
2: nunca
4: bateu ninguém. Mas você é você...
1: Um anjo.
4: Você já ouviu falar em pessoas que assassinam as outras?
2: Sim. Mas o cara não precisa do GTA pra fazer isso. Ou você acha que o maneco do parque jogou GTA e saiu e falou, não, eu vou matar as minas aí.
4: Deixa eu dar um pitaco lacrador, então. Porque eu acho que você pega um adolescente, cara, ele ainda tá no processo de formação de caráter, etc. E se ele tiver aí, não tiver uma formação mais sólida, tiver alguns problemas sociais envolvidos, etc. e tal, isso aí dá uma estimulada, cara.
2: Ah, cara, eu não...
4: Isso dá uma
1: Ele pode achar que é normal.
2: Ó, meu filho adora a risada do kart,
1: ele pode achar que é normal.
2: Ó, meu filho adora a risada do kart, mano. Eu não posso, eu não sou exemplo.
4: Não vamos confundir uma risada de um Cartman.
2: Porra, mas só
0: o Cartman. O Cartman fala umas coisas pesadas, mas a gente sabe que, tipo,
4: mas é absurdo. Mas o seu filho tem
1: um entendimento ainda.
2: Mas quando tiver 14, ele vai estar vendo igual, mano.
4: Não, nossa. Tudo bem.
1: Se ele for 14, pela linhagem,
4: é outra história. Né? Mas depois você como pai, vai saber o que ele deve ou não deve ver. A questão é que
2: um ano,
4: ele não tem noção nem de
2: fala nada. Fala aí, RG, não é RG?
5: É, tem criança que pratica suicídio na frente da tela. E é motivado e incentivado pra isso.
2: Na baleia azul?
5: Quer dizer, cada um, né?
4: Ah, então, e é muito decisão. Sério isso, cara. É sério.
1: É sério.
5: Tem gente que acha
1: graça. Na internet que tem de coisa aí, somente na dark web, pelo amor de
2: Deus. Bom, eu vou continuar jogando GTA, mas eu respeito vocês que não gostam.
4: Não, a questão não é gostar de jogo. A questão é que muitas vezes um jogo não pode cair na mão de gente ainda num processo de formação.
2: Mas, ó, por exemplo, Mortal Kombat, né, termino de finalizar adversário, o mortal arrancar a cabeça do cara, aí você vai arrancar a cabeça do amiguinho porque o Sub-Zero arrancou a dele, ah, pô.
1: Mas o cara pode tentar.
4: Ah, é sério que você tá comparando as duas coisas?
0: A gente cresceu jogando isso aí.
1: Tô? A gente sim, tô falando de uma criança.
2: O Scorpion, ele tirava a máscara e punha fogo no adversário, velho. O adversário era uma caveira, mano.
4: Eu mas isso aí
2: nessa base aí,
4: então, mas tá bom. Essa briga de torcida tá muito. Tá na rua do cara. Tá na porta do cara.
2: Eu não acho que isso daí é motivo suficiente pra alguém sair na rua e tentar matar o outro porque tá jogando um jogo.
4: Não,
2: mas,
4: não é assim. Assim. É que assim, você tem uma pessoa. Bom, eu já expliquei aqui.
5: Não adianta.
1: Cada um ele vai cada achar um. Que é normal.
5: O mundo é feito de coerentes e inconsequentes.
2: Eu acho que essa lacrada pra mim não pega.
6: Tem uns que tem que ir a menos.
0: Pensa assim,
2: mas o que ir a menos ele não precisa. Por exemplo, é igual um cara assim, ó. É igual aqueles idiotas que falam assim em programa de TV. Mas esse ato do jogador de querer provocar o rival, ele estimula a briga da torcida. É o tipo de discurso imbecil desses idiotas de televisão que cruza a perninha, falando que o jogador não pode mais provocar o outro porque causa discórdia na torcida e fomenta a violência no estádio. Eu sempre fui criado, RG, tipo, dentro de uma rivalidade de futebol que eu acho legal. E se vocês forem levar ao pé da letra, o Estádio 97 também vai ser lacrado, porque o que a gente fala aqui pode provocar, no mínimo, na cabeça do imbecil, olha, porque o Estádio 97 falou aquilo, fez aquela brincadeira e provocou a ira no cara, então ele resolveu ir na rádio e matar alguém.
5: É diferente, você aqui não incentiva, RG. Você não incentiva
2: RG, ninguém. O cara que é imbecil, ele não precisa de um motivo pra ser imbecil, simples assim. O cara não precisa de uma provocação de um jogador do time rival pra querer sair de casa com um tacape, com um prego na ponta, pra matar o rival.
5: Mas às vezes precisa, nós estamos acabando de dar exemplo. Tem uma criança, estamos falando de criança, de adolescente, senta na frente de um computador e acha que aquilo que ele está vendo, aquilo que está motivando ele, tanto pode ser para ele praticar o bem como praticar o mal, inclusive.
2: Mas
5: você está
2: falando de uma pessoa,
5: si
2: RG, independente de ser criança, que tem um problema sério psicológico.
5: Mas é evolução, mano. É evolução.
2: Eu respeito, mas eu discordo.
5: Entendeu? É assim que funciona.
2: Eu combato isso, porque eu sou ainda um sobrevivente da década
5: tempo,
2: de 90.
5: O seu tempo que você jogava bola na rua era uma situação, o meu. Hoje é diferente.
2: É que eu sou um sobrevivente, RG. Eu sou um dos últimos moicanos. Eu sou igual o Mico Leão. Eu estou sumindo.
1: Mas sabe de lacradora,
2: céu, sumindo.
1: Ó, vamos lá. Vamos falar da Pemba do dia do Corinthians,
2: né? Pemba, acabou.
1: Não. Vamos falar, vou dar notícia. Já foi. Aumentou o déficit para 278 milhões até julho. Né?
2: GTA, mano.
1: 258% acima do previsto. Vixe. No orçamento previa prejuízo de 77 milhões, né?
0: Orçamento deles lá.
1: 77, né, milhões no período. Um dos principais motivos que o Corinthians alega é o seguinte, que o Corinthians esperava arrecadar 150 milhões, mas não vendeu nenhum jogador, né? Eles, 150 milhões já vem vendendo
0: esperava
1: jogador.
0: Esperava vender pelo menos um, e esse um nem daria conta
1: de cobrir
0: tudo.
1: Isso aí.
0: Né? Mas já aliviaria,
1: machucou.
0: Era pra ser ou o Bidon ou o André, né?
1: O André era o Bidon.
5: Mas o Yuri, não ia vender o Yuri?
1: Não, o Yuri teve lá atrás.
0: O Yuri machucou, né? Antes.
1: Então, muito antes.
0: Acabou ficando mais a expectativa
1: do Bidon. Esse ano não teve proposta pro Yuri.
0: Teve no início do ano só. Mas aí eles preferiram esperar o meio do ano, que é a janela forte da Europa, ele acabou
1: em dezembro,
0: se machucando.
1: Sim, que eles teve proposta.
2: Mas, na boa, cara, o tio Paulo veio aqui, ele falou que ele tem um plano, sabe?
1: Você acredita
2: nele? Olha, parecia o Martin Luther King falando, I have a dream, sabe? Naquele discurso.
1: Você acredita nele?
2: Não acredito, mas a Sombra pediu até pra ele trazer o plano. Daí falou, não, eu vou ver, aí eu levo pra vocês aí.
1: Vocês estão
2: ele tem que tirar do buraco agora, ele quer esperar quando pra começar a tirar o time do buraco? Porque você tá falando aqui de 7 meses, RG, girando praticamente 278, quase 40 milhões de déficit mensal. Ele precisa mostrar o plano mirabolante dele, que ele falou que tem, agora, porra. Falou que não depende de Safiel, que o Corinthians é autossuficiente. Cadê, Osmar?
4: Então,
2: cadê teu plano autossuficiente?
4: Esse plano não passa pelo grupo que está tentando trabalhar em Brasília. É um outro episódio para a gente falar ainda hoje. Mas onde tem o Inter, Galo e Corinthians juntos para tentar ver uma forma de refinanciamento de dívidas. Não passa por isso?
2: Não, porque não tinha até então, até a
1: semana passada,
2: a expulsão das bets aí, não tinha esse plano. Inclusive hoje...
4: Já era falado semana passada.
2: Então, mas isso ganhou força realmente porque tava aquele movimento, então. Mas a semana passada, Sombra, não tinha tido a exclusão das bets em definitivo, mas já tinha tido o discurso do presidente falando que ele era contra as bets e que ele ia tirar. Através de uma canetada ele ia tirar. Então eles começaram a se mobilizar. Mas isso era justamente já para combater a atitude aí que foi na canetada para tirar as bets do futebol. Inclusive o encontro que aconteceria hoje, Motinha, não aconteceu por culpa aí dos 4 do Rio e 4 de São Paulo. Porque como o presidente não ia estar presente, os caras falaram também que eles não iam participar. Inclusive o seu time, o meu, o Santos e o Palmeiras.
4: Mas então, eles não foram porque o Lula não estaria?
2: Sim,
4: ou não foram porque não... Porque a interpretação que eu tive, e também de gente que comentou, foi: não vamos não, porque a gente não quer ser utilizado eleitoralmente, como se sim, olha, nós estamos aqui como se fosse estamos juntos do governo. Há 6 dias da eleição.
1: Mas o governo tinha avisado que o Lula não ia participar da reunião. Já.
2: Exato.
1: Ia ser só os ministros do esporte, e planejamento e... Acho que da economia,
2: não sei. Mas, Motinha, independente de os caras acharem ou não que eles podem ser, talvez, aí vistos como muleta política ou muleta eleitoreira às vésperas da eleição... Cara, o Corinthians ele não está numa condição hoje de falar, vou prorrogar esse prazo para daqui 15 dias ou 20 dias para conversar, para receber esse dinheiro. Não, o Corinthians tem contas atrasadas aí dando 2 meses, 3 meses.
4: Atenção, é o seguinte, de acordo com apurações do GE e da Gazeta, do jornal Zero Hora, acho que é do Zero Hora, o Corinthians e o Inter foram os principais articuladores dessa proposta de refinanciamento, né? Aí procuraram o Pedro Daniel, que é CEO do Galo.
2: Sim.
4: Em agosto, a proposta deles foi levada ao governo federal numa reunião no Ministério do Esporte, com a participação de cerca de 25 presidentes de clubes da Série A e B.
2: Oh.
4: E a ideia seria uma linha de crédito de até 20 bilhões via BNDES com juros inferiores.
0: Que absurdo.
4: Ou seja, isso já foi levado, de acordo com essas matérias, em agosto, foi muito antes do Lula vir e dizer que ia acabar com as bets. Então já existia a articulação.
2: Já existia. Mas, Sombra, esse papo aí de que as bets sairiam já não é antigo também, não começou do dia pra noite. É que ganhou força às vésperas da eleição, porque a gente sabe por quê, né?
4: Ganhou, foi na Copa do Mundo, graças à Cazé TV.
2: Exato, que a Cazé TV, principalmente, tinha 5 ou 6 e não tinha jogo. Era odd em cima de odd, narrador e comentarista, o Haaland, pra marcar tá 2,30, não sei o quê. Então aí começou meio que embaçar. Aí complicou, né? Aí deu uma azedada geral. Aí
6: azedou o caldo.
2: Porque aí do outro lado lá, tipo, os caras vieram babando. Porém, claro, a gente não vai falar aqui que não existe impacto social, claro que existe, a gente não tá minimizando esse fato também. Mas quando você tira empresas regulamentadas do negócio, você não vai impedir as não regulamentadas de agir.
4: Cara, muito estranho.
2: Esse é o grande problema.
4: Eu entrei no site pra ver notícia. De repente estourou um pop-up. Pá, pá, pá, jogo isso, jogo aquilo. Olha, que porra é essa? Nunca vi aquilo.
1: Mais pois é.
4: Eu nunca somente vi.
1: Site de blogueira, essas coisas de cobre time, tem muito.
0: Nossa. Eu acho que eles têm que pensar numa medida, inclusive, assim, se for pra proibir, bloquear. Pensando nessas clandestinas não, mas, também. Não,
1: não eles estão falando que vão bloquear, que inclusive vai pegar aí. Streamers.
0: Porque é pior, você tá jogando as pessoas não. Pras clandestinas.
2: Ô, tem um negócio chamado VPN, velho, que se o cara quiser bloquear alguma coisa aqui, os caras...
0: Eu acho que quem é viciado,
1: quem quiser jogar, vai jogar igual. Desculpa, eu tava vendo um cara...
4: Eu vi de uma pessoa que não tem jeito.
0: Não tem.
1: Não, eu vi um cara que ele é apostador, mas ele é apostador de...
4: Cavalo.
1: Não, de jogos, assim, ele não joga tigrim, vai, vamos falar assim. Ele joga jogos mesmo, com aposta estatística esportiva. E tal, esportiva. Sim. Ele tem 4 milhões, ele fez um vídeo mostrando, provando, ele tem 4 milhões de dólares que ele ganhou só com aposta, né? E ele falou o seguinte, gente, VPN não dá pra todo mundo, porque, por exemplo, eu não posso levar esse dinheiro pro Brasil. Entendeu? Eu vou ter que tirar esse dinheiro lá, mas eu não consigo entrar com esse volume de dinheiro no Brasil sem justificar. E sem essa
4: com 4 milhões de dólares eu vou embora e não quero
0: mais. Entrar no Brasil não, mas quem tá aqui no Brasil já tá aqui.
1: Então, o último levantamento que fizeram...
4: Eu vou encontrar e não volto. Não,
1: mas ele tava falando pelo VPN, mesmo assim... Se você ganhar, você não vai conseguir trazer pro Brasil.
4: É, mas não precisa trazer. Trazer.
0: Mas o problema não, tá falando dos pequenos. Aqui no Brasil,
1: então, que ele tá falando dos pequenos, não. Porque os pequenos estão falando, vou pegar VPN, vou jogar, continuar jogando. Ele falou, você não vai conseguir salvar esse dinheiro. É que ele tá falando, ele tá explicando. Então, tá bom. Ele é um cara profissional nisso. Entendeu? Sim. Ele vive disso. Ele tava explicando.
4: Mas voltando ao cerne da questão.
1: Vamos lá.
4: Já existia, então, uma reunião de clubes pensando no refinanciamento. E aí a gente volta ao tema. Quando ele falou, o que o Stabile está fazendo, que ele disse que ia fazer, tinha um plano. Aí o plano.
0: É um absurdo, né? E eu espero que, assim, todo mundo tenha consciência do que é isso. Porque, assim, gente, apesar dos nossos clubes, eu falo por mim, que o meu clube está falido, está quebrado, está endividado. Se a gente pensar que você está tirando dinheiro do país, né? Tá transferindo um recurso público
2: para
0: clubes... que quebraram por incompetência desses mesmos dirigentes. E você tá pegando esse dinheiro e colocando na mão desses mesmos caras que quebraram o clube.
7: E vai quebrar, tá? De novo.
0: Então, assim, eu espero que isso não aconteça e que todo mundo, você que é torcedor, mesmo com o seu time quebrado aí, se manifeste contra. Porque isso só vai fortalecer esses caras que estão ali. Vai dar mais dinheiro na mão desses caras pra eles gastarem como eles querem gastar. Então, assim, é até de dar nojo isso aí.
4: É nojento mesmo.
7: É brincadeira. Vai não você lá pedir pro governo.
4: Não pode
7: ter
4: isso, Lelê. Não lá, pode financiar isso.
0: Não pode
5: Imagina.
0: Mesmo.
5: Imagina.
7: Vai lá você pedir, RG.
2: Porra, não isso não pode mesmo, cara.
5: Burocracia,
2: velho. É um absurdo. E vou te falar, esse empréstimo, ele vai virar uma doação em breve. Porque muitas vezes aí o clube, ele sabe que dívida com o governo não quebra clube. Dívida com o banco quebra. Dívida com o governo não.
4: Já não era um refinanciamento?
2: Lógico que era. Lógico que era.
4: Já era.
2: E aí você precisava estar enquadrado dentro das regras do Profut, de acho que não gastar mais do que um X do seu faturamento.
7: Vê quantos fazem.
1: Não era através da loteria, RG?
5: Não, loteria.
1: Da loteria ajuda também, não ajuda?
5: Loteria continua. Você tem a loteria.
0: Não, é que teve aquela do time. Como é que é o nome? Tem uma que é específica do futebol.
7: Loteria esportiva? Qual que é a do
1: time Mania?
0: Três jogos lá.
5: Tem, ainda tem. E tem vários incentivos. Tem as da cerveja. Você compra cerveja, uma determinada marca. Você ajuda o seu
4: mas
5: time.
4: Mas aí é uma iniciativa privada.
5: Não, eu digo, mas o futebol, ele recebe vários incentivos, entendeu? Não, mas tanto de governo quanto de iniciativa privada.
4: Não, mas é da privada, ok. De governo não tem que ter, não.
7: O governo é o nosso dinheiro que tá lá.
5: Mas tá aí, né, gente? Quanto tempo ficou Petrobras aí patrocinando, Caixa patrocinando? Quanto tempo? Então, é isso.
7: Mas tá tudo errado, né? A gente não pode ficar quieto.
5: Pois é.
2: E vou te falar, cara, em breve, esse dinheiro que esses clubes vão receber, RG, vai virar de fato aí uma doação, porque o clube vai atrasar a parcela de pagamento, daqui a pouco tem outro amarradão, mas aí vai ter anistia pra um monte de clube.
5: Mano, já teve isenção por parte do governo, perdão por parte do governo.
2: E aí o governo fala que não tem dinheiro pra investir, pra construir hospital, pra construir escola. E continua assim, velho.
4: Porque o futebol, infelizmente, é um meio que, independente de governante, é sempre uma maneira que você tem de parecer bonito perante a massa.
2: Sim.
4: Né? Então você pode falar, pô, mas eu vou gostar de um governador, de um presidente,
2: por causa disso.
4: Dependendo do que ele faz pelo meu time, você pode ter certeza que uma boa parcela da população se influencia por questões assim. É. Pode ter certeza. Fato.
0: Não à toa esses caras se candidatam aí, jogador, dirigente de clube.
1: Gente, é pão e circo.
4: Aliás, mentira. Tem muito político que é eleito, com seja ajuda para vereador, deputado, etc., com apoio de torcida.
1: Sim.
0: Sim.
2: Fato.
7: Que é um absurdo, né?
4: O Marco Aurélio foi eleito porque ele era São Paulino.
2: Pô, o Andrés, velho, foi
1: eleito. O Andrés
4: foi eleito.
1: Um dos mais votados, né?
7: Mas o pessoal não quer saber.
1: O Andrés foi
2: um cara foi federal.
7: Ele só pensa, é corintiano, eu voto. Não quer saber se o cara. Não, mas se ele é honesto, né? É honesto. Se tem a ficha limpa, se não tem. Vota. Vamos votar
4: aí, Zidane. Existem aqueles que vão em quadra de torcida, né?
0: Sim.
4: E que só a torcida já elege.
0: Sim.
7: É complicado. É lamentável, né?
4: É isso? Bom, como ficamos?
1: Acabou.
4: Não tem como pagar as contas, é isso?
1: Não tem, esse
4: é
1: o resumo. não tem.
2: Agora o governo
7: que se vire. Milhões.
2: Agora o governo que se vire e faça um Pix aí de 3
1: bi. Os caras estão com um déficit de 278 milhões.
4: Animal, é o animal.
7: Você acabou de falar que deve fazer, agora você quer que faça?
2: Não, os caras vão fazer, porra. Eu sou contra, mas
7: então você fala aí.
2: Um Pix de 3 bi. Eu falei, eu sou contra e acho uma vergonha governo subsidiar clube de futebol incompetente e trambiqueiro.
1: Mas você quer o 3 bi.
7: Mas você quer 3 bi.
2: Não, mas é o que vão fazer.
7: Não, o que governo vão fazer o cacho.
2: Gente, o governo chamou os clubes lá pra fazer essa reunião. Você acha que era pra tomar café e comer bolar champanhe? Você tá de brincadeira, Domingo?
1: Eu acho que
7: vai. Não tô brincando, mas a gente tem que brigar para acontecer isso.
4: Eu acho que era. Bom, não acho mais nada. Deixa quieto.
7: Olha, eu vou falar uma
2: coisa. Mas põe o Ferreirone pra trabalhar. Fala o que você pensa, pô.
4: Você quer alguém que fala mais do que eu?
2: Ferreirone lá, meu Deus do céu, o que eu vou fazer? Para, por favor, muda de assunto.
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1: Porco.
7: A nós, né?
1: Vocês. Palmeiras. Ah, vocês. Domênico,
7: deixa fala eu falar. Fala de nós aqui. Aí.
1: Vamos lá. Olha, o Palmeiras recebeu hoje, a gente tava falando ontem, sobre a visita da PM e tal, sim, autorização. Sim. Hoje foi a primeira visita da PM, né? No Bank Park, relacionada à possível ampliação, né, para jogar contra o Fluminense.
4: É. Ampliação,
1: né,
4: do setor de visitante.
1: Do setor de visitante. Então hoje foi a primeira visita, e daí já... E vai ter, haverá outras visitas, ainda não tá nada certo, né? Leva um tempo,
4: é um processo. Lele, vem cá, Lele. O que Lele, foi? Que fala assim, fala daquele jeito.
0: Haverá
4: fala.
0: Outras visitas.
4: Ele não é fofinho,
0: é
4: Lele.
0: Muito fofinho.
4: É muito fofinho. Né?
7: Olha, que mostra é isso? Mostra pra mim.
1: Não, você não, sai pra lá, demônia. Sai pra lá, ô bruxa.
2: Você mostrou, haverá... ela riu de você.
0: E pior que ele se esforça dele. Mostrou, haverá outras visitas?
7: fala aí, outras visitas. Tá. E mais?
1: Então, a inspeção ainda faz parte de um processo todo, né? Mas não tem nada certo ainda. Inclusive, quando eu tava lendo a matéria, o cara falou da eventual liberação. Não quer dizer que tá bem encaminhada a coisa, né? E o jogo tá logo aí, né, Domênico?
2: Deve... Porra, que... 20 dias, velho.
1: 20 aí. Dias, mas tem que recorrer.
2: Porra, 3 semanas faz um filho, fala aí.
1: Não, mas aí tem coisa de ingresso, 3 semanas
4: faz um filho?
7: Matinha, 5 minutos.
2: Não, é que depende...
4: 5 minutos, Lele.
2: Não. Mas a mulher tem um período fértil, velho, não é assim. Você precisa estar ovulando.
0: Se ela tiver no período fértil, em 5 minutos ela faz.
2: Sim, mas eu tô falando, mas 7 dias é o suficiente.
4: Qual dos seus filhos nasceu mais rapidinho, assim, que você fala? Puta, esse foi o do relâmpago.
5: Não, nenhum, todos nasceram 9 meses.
4: Não,
2: você não entendeu. Aquele que você fala assim, não foi programado, assim, eu dei uma bisnagada dentro e não foi programado.
7: Que isso? Bisnagada?
1: É gente que se fala?
5: Nenhum deles.
2: Nenhum. Todos foram programados? Parabéns, RG. Mas o que eu disse a respeito do negócio do prazo, por exemplo, em 3 semanas e 20 dias, a mulher ela vai entrar no período fértil. Sim, é sim. Fato. É. Por isso que eu falei, o programado
4: mês, dentro disso. Mas, RG, todos seus filhos foram a base, foram resultado de um ramalhete e um poema?
5: Não, necessariamente.
4: É.
1: Comemoração.
2: Ô, RG, ó, eu digo com o pessoal.
1: Lá vem, meu Deus.
2: Qual
1: meu
2: foi
1: Deus
2: aquela céu. Cantada assim que você pegou e falou, nossa, não acredito que eu falei isso e comi.
7: Isso!
0: Mano, agora isso, a gente tá mano. Na TV, mano. Você dá não, mas cuidado,
2: o povo
0: mano.
2: Tem curiosidade, cuidado. Mano.
7: Meu Deus do céu. Motinha, fala aí, Motinha.
1: Quando eu
7: é
1: chamo...
7: que você dá brecha pra isso.
1: Quando eu chamo...
2: Ele que fala merda.
1: Quando eu chamo de brecha. Inconsequente... Ah.
7: É. Fala, Motinha.
1: Pessoal, tem uma plaquinha. Mas, não alimente. Motinha. Não alimente.
0: Não dê nem água.
1: Não dê nem água.
7: Vamos lá. Motinha, vou então, falar
1: próximo,
7: pra você.
1: Próximo assunto, vamos lá.
7: Não com relação a esse assunto aí, só pra concluir. Vai acontecer o jogo lá.
2: E você, Domenico? Ele não quis falar
7: pra jogo lá. Quem foi?
2: A quem pergunta foi? Da RG pra você.
7: Não, vai. Segue o jogo aqui, vai.
1: O Domênico bastava falar, vamos comer um x-salada.
7: Vai, Motinha,
1: vamos segue. Vamos lá.
7: Tem você olha, culpado.
2: Deu!
7: Eu falei que você é culpado,
1: você
7: é culpado.
1: Ai, seu tonto, você fica montando
2: logo, eu tô falando, é ele
7: que
2: falando.
7: Volta na porra do
1: bora, assunto, Palmeiras divulga balancete de agosto e registrou déficit de 196 milhões ao ano. No ano, né? No ano total, 196 milhões. O previsto, né, pra essa... É, durante o ano, o balancete era 73 milhões de déficit. Só que é o seguinte, gente, ainda não caiu o dinheiro do Alan, né? Que é quase 200 milhões, né, Dudu?
7: É, então... não só o Alan, como das premiações que deve acontecer, né?
1: Ah, vai ser campeão.
4: Nossa, né? Então eu vi um post...
7: Não, tem premiação que o Palmeiras não recebeu ainda.
4: Não. Mas não é um post.
7: Ué, quando você avança na Copa do Brasil, você tem direito a um dinheiro. Entendi. Quando você avança na Libertadores, você tem um dinheiro.
1: Já ganhou um bom dinheiro.
7: E se passar das duas fases de semifinal pra final, é mais um turo que entra.
1: Ah, entendi.
7: Tem uma série de coisas aí.
1: Então, o do Alan vai entrar, diz que a previsão é outubro, novembro, né, no final. Vai começar a entrar o dinheiro do Alan. E aí já vai equilibrar, né, Dudu? 200 milhões.
7: Isso aí não é problema, não.
1: Não.
7: Eu acho que isso não é problema. Vamos lá.
1: Então, vamos lá.
4: Olha, o nosso palestra, Ele postou assim, 200 milhões, Palmeiras divulga balanço com déficit. E fala aqui, turma, não diz que tem dinheiro pra entrar.
2: Tem a
4: venda
2: do Alan. Do Alan.
4: Entrou do Alan.
2: É a venda do Alan que não foi contabilizada.
4: Mas quem lê assim, parece que tá numa tragédia.
2: Ah, mas...
4: O cara que é
2: like. O cara olha...
1: Like e ataque, né?
2: Like e ataque. O dinheiro do Alan vai entrar agora, é agosto, né?
1: É, no final de... agora.
2: Se não me engano, é no final de agosto.
4: Ah, bela grana, hein?
2: Mas eu acho que vem cruzado, né?
1: Final de setembro, de começo de outubro,
2: mano. Se não me engano, acho que...
1: Nós temos setembro, mano. Vai entrar em setembro, novembro,
2: então acho outubro. Que no, acho que no final é, deve tudo, ser mano. De... Eu acho que é, porque estavam contabilizando, se eu não me engano, acho que em torno de 200 milhões, cara. Praticamente não. Que o Palmeiras tá... É,
1: exato,
2: é
1: que eu acabei de falar.
2: Tá devendo aí.
4: É, então...
2: A contabilidade do Palmeiras tá,
1: olha,
2: tá
1: esperando essa grana aí. O Palmeiras vai mandar mais um jogo para Barueri, viu, Dodô? O jogo contra o Bragantino, dia 21 de outubro, dia 24 de outubro.
4: Tem um marcado aqui que eu vi aqui, que saiu na...
1: 24 de outubro, o jogo já marca aí, bar, na sua agenda. Né? Contra o Bragantino vai ser lá, porque vai ter show do Iron Maiden. No,
4: aí não.
1: No parque lá, então vai ter que preparar o show. Então não vai ter tempo, vai fazer o show lá em Barueri. Beleza?
4: Dia 24, é isso?
1: É, dia 24. E olha, o
5: não, fazer o show no Barueri, não, né?
1: Não.
5: O jogo?
1: O jogo, dia 24 de outubro, contra o Bragantino. Tá marcado
4: pra Barueri mesmo.
1: É.
4: 6:30.
0: Que beleza. Palmeiras odeia, né?
1: Palmeiras em geral não gosta de lá, gente.
4: Ah, mas não é.
1: O estado é longe.
4: É o Nubank, né? Não é o Barueri, mas vamos lá.
1: É longe, né, Dudu? É longe.
4: É.
1: Olha, e sabe quem vai ser o juiz do Palmeiras e Corinthians?
4: Daronco. Não tenho a menor ideia.
1: Daronco.
4: Daronco?
0: Anderson Daronco. Oh, vocês viram que ele... Eu vi outro dia uma matéria, você viu que ele emagreceu?
2: Por isso que tá uma merda.
4: É verdade,
0: isso, mano.
4: Ele tava murchou. Mais fortão, parece que ele murchou.
1: Mas mandaram ele...
0: Parece que foi um pedido da própria CBF, porque ele não tava conseguindo acompanhar. Correr, e realmente, tá pesado, cara, ele não conseguia correr. Ele picava o jogo a todo momento pra ele conseguir respirar,
1: tá fazendo
0: né?
1: crossfit
0: ele
1: agora?
0: Ele tava... É.
2: Não, mas peraí, o fato é porque ele não faz aeróbio.
0: Ele tava demais, mano.
2: Sabe, tipo, ele não manda um aeróbio ali.
1: Você também não corre.
2: Então, exato, é por isso que eu não apito. Então o negócio é o seguinte,
0: você pode usar bomba, agora o cara que precisa correr. Mas, cara,
2: na boa,
4: é isso aí.
2: É igual segurança magrelo, ninguém respeita. O cara pode ser o Bruce Lee, velho, mas ninguém respeita. O árbitro é a mesma coisa, Domenico. O Daronco, depois que ele murchou.
0: Depende do que tem na cintura.
2: Não, mas é que tá. Mas no básico, assim, Lelê, tanto que o segurança, geralmente, aí o padrão. A gente tem que falar
1: mais forte. Lá vem.
2: Os caras
1: vem.
2: São mais fortes.
1: Calma.
2: Que é pra justamente intimidar. Tem que
1: ser grande, né?
2: Agora você põe lá, tipo, sei lá, o segurança com a cara do Lyoto. Luta muito, mas ninguém sabe. O cara pode ir pra cima do cara, vai tomar um pau. Mas, porra, é um japonesinho com cara de bonzinho. O cara fala, porra, faz pastel.
0: Como é que era o Gracie lá, que bem no início do MMA, todo mundo via ele franzino, achava que ia ser fácil. E ele aplicava jiu-jitsu nos caras e ganhava de todo mundo.
2: Mas enfim, com relação aí ao Daronco, depois que ele murchou, RG, ninguém mais respeita, mano. É um cara que é trucado toda hora. Véio. Ele entra no padrãozinho dos árbitros. Mas ele ainda tá picando
4: o jogo, viu, mano?
2: Não, ele pica porque, ô Domênico, é o árbitro que mais apita com o VAR. Mas, por exemplo, antigamente ele peitava o Hulk e o Hulk saia assim, grim, grim, grim. Hoje, se bobear, acho que o Caio César vai pra cima do Daronco e fala, vem, você é bom, então vem. Sabe, o cara sabe que tem 1,5 metros.
5: Tá na injeçãozinha agora.
2: Então, é ruim, cara. Você perde o bagulho, RG. Sabe, tipo, você perde aquela mágica. Por exemplo, você se tirar o bigode, RG. Fica estranho. O Daronco magro também fica, velho.
4: Mas aguarda, hein. Okay. O RG já falou aqui. Isso deve acontecer.
2: Não vai acontecer.
4: Vai acontecer. Vai. Ele falou.
2: Não vai.
4: Se o Corinthians cair pra segunda divisão, ele corta o bigode.
2: Não vai cortar
4: RG, nunca. Prepara aí.
5: E o Bento raspa.
2: Não vai.
4: Opa.
2: Não vai
4: acontecer.
2: Tira o cavalinho da chuva,
4: filhão. Porque isso é bom pro programa.
2: Tira o cavalinho da chuva. Isso jamais ocorrerá. Sombra já falou
4: sobre isso.
2: E você também. É muito bom.
4: Eu vou entrar de joelho aqui.
2: Isso jamais ocorrerá.
1: Eu vou entrar de
4: logo cedo.
0: Você não é bobo nem nada, você fica com a parte mais fácil, né? Os outros têm que
2: começar
0: o cabelo, o
2: ele já entrou uma vez.
5: Dodô já entrou.
4: É a parte 2.
0: Então, mas entrar de joelho é tranquilo.
2: Vai, então eu vou falar, vou ficar igual o Alcindo. Lembra o Alcindo?
4: Não sei lá que é o Alcindo.
2: Quem é o Alcindo? O jogador, velho, que ele era careca aqui, só tinha cabelo do lado,
5: assim, cabelo comprido. Só atrás.
2: Você não lembra? Põe o Alcindo aí,
4: tinha o mullet,
2: quem não viu. É.
1: Mullet.
2: O Alcindo era careca.
4: Mas eu não consigo.
2: Mas tem que deixar o cabelo crescer, velho.
4: Não dá.
2: Como? Tem que deixar crescer.
4: Mano, a parte de trás, cabelo.
2: Não
4: faz
2: implante.
4: Faz implante, como é que é o nome dele?
2: O Alcindo.
4: Pega essa porra aí.
2: Acabou.
4: O Alcindo, ele não tinha. Ele tinha rabo de cavalo,
2: mas
4: ele
2: tá vivo.
1: Ó, tô. Eu ia falar besteira, ia fazer sangue. Ai, pra
4: segue
1: pra
4: aí essa porra aí.
0: Olha, tô tem novidade, sangue. 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
4: 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Agora o recado é de Fábio Vieira.
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4: Muito bem, muito bem. Aproveite! É isso aí. Fábio Vieira, o gremista. Posso falar um negócio? Ah. O Vieira tem uma puta cara de que ele era, na verdade, palmeirense.
7: Mas
4: essa história de Grêmio...
7: Sempre foi palmeirense.
1: Cônsul, ele era cônsul do Grêmio.
5: É, ele chegou como cônsul aqui.
1: É.
4: Puta, na boa.
1: Cônsul regional do Grêmio.
4: Acho que ele se utilizou disso aí pra tentar ganhar um espaço.
7: A mãe dele é, todo mundo sabe.
4: Porque palmeirense ia falar, já tem o Domênico, tem o Gordão lá agora, o Mago. Cônsul
5: do Grêmio, imagina.
7: Sempre foi palmeirense.
2: Não é não? A vez que a gente pediu que ele cantar o hino do Grêmio, que aí ficou...
4: Ficou gaguejando.
2: Ele falou, existe um grande clube na cidade. A gente falou, nossa, Jumento, isso aí é do Cruzeiro, velho. Lembra? Aí ele falou, não, é até a pé nós iremos, é que eu confundi, não sei.
1: Mas eu não sei de onde vem essa história do Grêmio. O pai dele era gremista?
0: Não sei também.
2: É do Portuga, porra.
0: Sei que argentino o pai não era.
7: Exatamente.
2: Não, o Vieira, ele foi pra Porto Alegre uma vez pra tirar uma foto no Salgado Filho lá e falar que ele era gaúcho.
0: Vocês ficam inventando aí mentira do Vieira pras pessoas.
4: Por quê?
0: Esses dias o Pedrinho tava aí na rádio, aí o Marcão começou a mentir pra ele aqui. Não, porque o Vieira já foi preso e tal. Aí o Pedrinho, sério? Marcão, sério, mano? Ele tinha uns 19 anos, pegaram ele com os negócios e o Pedrinho chocado, mano, eu não sabia.
5: Pedrinho? Boa, Pedrinho.
0: O Vieira, velho. O Pedrinho tá achando cara até hoje. Bobo. Tá achando até hoje que o Vieira foi preso já.
4: Bom, agora não tá achando mais, mas, né?
5: Essa cara de bobo, né, velho? Nossa, como é que pode?
0: Amanhã ele vai chegar aqui, puto. Pô, achei que ele tinha sido preso mesmo, cara.
4: Lesado. Você precisa ver o que falaram aí pro pessoal aí novo da rádio. Quando foram pro Rio de Janeiro fazer jogo do Brasil... As coisas que falaram do Marcelo Lima.
5: Putz.
2: Cara, mas vou te falar, mano. Marcelo Lima.
4: O cara
2: Lima,
4: tá acreditando. A pessoa tá acreditando.
2: Mas é que a gente conhece ele, mano. Mas se tivesse, por exemplo, uma enquete assim, você põe a cara do Lima e põe algumas opções, mano. Certeza que ia colocar lá milícia, sabe? Tipo,
7: que milícia, tá maluco? Sabe,
2: mano, o Lima tem uma cara daqueles bagulho, tipo, você olha, assim, é que eu conheço o Lima, sei da integridade do cara. Mas, porra, se você não conhecesse o Lima, o que você ia falar que ele é? Ele não tem cara de veterinário.
5: O filho dele tá ouvindo o programa. Porra, seu louco. Então,
2: ouve todo mas dia. É o que eu tô falando, gente. É
7: tá na Lima, televisão ouvindo.
2: O Lima, ele tem cara daqueles caras, mano, que manda os caras pra dentro dos pneus, tá ligado?
7: Meu Deus do céu.
4: Pega.
2: Não, mas, ó, o Lima, o que você acha que o Lima seria? Fala aí, cada um uma profissão pro Lima aí, que ele combina.
7: Cala a boca.
2: Não, fala aí uma profissão pro Lima, cada um.
1: É, encanador. Encanador.
2: Não tem jeito.
1: Tem aqueles marido de aluguel. Marido de aluguel.
2: É uma boa, por exemplo, caminhoneiro, Lima tem dinheiro de caminhoneiro.
1: Marido de aluguel, aqueles caras que chegam com um macacão na sua casa. Olha ele fazendo o tricô dele, olha que bonitinho.
2: Cara, Lima. O Lima tem cara de sangue ruim, velho, sabe?
1: Brochê.
2: Não tem? Ó, o Lima, sabe do que ele tem cara?
0: Mal-humorado.
2: Aqueles investigador de quebrada, tá ligado? Hein? Aquela, tipo, delega no Grajaú, velho, tá ligado? Aí você olha lá, tipo, o investigador.
1: Todo mundo, né?
2: O cara fumando dois cigarros em cada mão, assim, né? É, o Lima ia trocar de milícia pra investigador de quebrada, mano.
1: Vamos lá, chefinho. Chefinho, sabe quem tá processando São Paulo? Júlio Casares.
7: Só faltava.
1: Júlio Casares tá processando.
0: Tá mijando no cachorro.
5: Vivemos pra ouvir isso.
1: Exatamente, ele alega ser vítima aí de uma trama política, né?
5: Nossa.
1: E a defesa dele pede que seja declarada a inexistência de gestão temerária.
7: Temegárgia.
1: Temegárgia, que ele foi expulso por causa disso, né? Sim. A gestão temerária. E também que a aprovação das contas, a aprovação das contas de 2021 a 2024 comprovam que ele não tem responsabilidade de roubo, de nada, né? Tudo estava certinho. De 2021 a 2024 foi comprovado. né? Tanto que ele pede que seja aprovada a de 2025, que ele estava envolvido também. E que a devolução de... Porque ele devolveu, gente, quase 600 mil reais pro São Paulo em gastos pessoais, que ele usou o cartão do São Paulo, né? E ele fala que isso aí configura a ausência de dolo e de culpa grave, né? Por isso que ele tá processando o São Paulo para isso. Agora dizem que isso aqui tem a ver com o quê, RG? Que ele... Por causa da gestão temerária, como ele foi expulso... Como ele foi expulso por isso, se isso aqui for aprovado na justiça... Ele vai tentar voltar ao São Paulo, né?
5: Claro.
1: Certo, chefinho?
4: Vai falando aí.
1: Vai falando, então tá bom. Vamos lá. E hoje a notícia, né, que não é novidade pra ninguém, o São Paulo chegou a 4 meses de atraso de direitos de imagem.
5: 4?
1: 4 meses, né? E também, o São Paulo tinha feito há um tempo atrás um acordo com os jogadores pra parcelar os outros atrasados, né? Também não pagou. Então, agora, mais uma vez...
5: Começa a prometer e não cumprir...
1: Mais uma vez, parece que o Rafinha, né, que é o diretor, foi lá conversar com jogadores e tal, que estão esperando essa semana, inclusive hoje começa, né? O conselho começa a votar aí o contrato com a Ticketmaster e que logo, logo pode entrar aí uma boa grana pro São Paulo, adiantada, que vai ser usada para isso, para pagar os jogadores, né? Inclusive, por causa disso, chefinho... Tem uma novela que está acontecendo no São Paulo que é a seguinte, né? É o Cedric e o Enzo Dias estão lá. O São Paulo tentou um acordo com eles, né? Fazendo uma rescisão e tal. Mas os jogadores não querem abrir mão dos contratos futuros que ele tem com o São Paulo. Tem contrato longo, quer receber integral que eles devem, que o São Paulo deveria para ele, né? Então não quer fazer rescisão. Não aceitaram o acordo com o São Paulo.
4: Tá certo, não tem que aceitar.
1: São Paulo fez proposta, tentou um acordo. E agora estão lá, encostados lá em Cotia, o Enzo e o Cedric estão lá e ficarão lá até conseguir uma proposta por eles, né? Vier uma proposta de algum outro clube, ou se eles conseguirem um outro clube, só que eles não querem abrir mão do dinheiro que ele tem para receber do São Paulo.
4: Qual a sua opinião, Mota? Você acha que eles deveriam abrir mão? A gente sempre ouve você dando as notícias, mas a gente pouco tem acesso às suas opiniões.
1: Não, eu acho que tem que
6: falar cumprir. A merda que você pensa.
1: Não, sabe? Eu acho que a merda que eu penso é o seguinte. Quem fez a merda de assinar...
4: A merda que eu penso.
1: A merda. Não. Porque pra mim a opinião é tudo merda. Não é possível, Motinha. A opinião é de cada um é tudo merda. Então pra mim, assim, eu acho que a merda que fizeram foi lá dentro, assinar com o Cedric. Cara que veio, que tava parado, veio do nada, jogou 3 meses aí. Aí os caras fizeram um acordo com ele até o fim de 2028, cara. Como assim?
4: Mas e o Enzo? Fala do Enzo.
1: O Enzo eu acho que é um caso diferente. Eu acho que esse cara... Ele quis forçar para cima do São Paulo, porque não pagaram, teve o atraso, e ele teve um momento proposta do México. Uma proposta, e ele queria ir embora, não liberaram ele, né? Ele ficou putinho da vida, e aí depois veio com essa de que, foi na mesma época da história do Arboleda. Ele usou isso, que tava tendo que eles não tinham acordo com o diretor, que tava tudo uma bagunça, e ele quis sair e se usou disso. O Enzo, sim, eu acho que é um absurdo. Esse cara tá encostado lá, acho que devia estar jogando, porque cumpre o contrato, vai jogar, não tem como. Ah, tá atrasado, mas ele tem que jogar, ele tem que cumprir.
4: Às vezes é porque
1: ele tem que cumprir o contrato.
4: A pessoa ali faz mal pro ambiente. E o cara não vai jogar e fica ali contaminando. Não é bom.
1: É, porque a confusão foi disso que foi com o diretor, né? Você
4: mudou de,
1: né,
4: opinião agora?
1: Não, não, não, não mudei de opinião, porque eu acho que é a mesma merda.
4: Você
1: eu acho que é a mesma opinião merda. Porque é o seguinte, merda, os caras... A minha merda é a merda dele. Os caras fizeram aquela coisa, ele fez uma confusão na época do Arboleda, que tava tudo confuso. Que tava tudo, ele se aproveitou disso. E aí ficou aquela confusão, eu quero sair.
4: Tava confuso, aí ficou a confusão.
1: Não, isso aí. Não, tô falando que ele se aproveitou disso. Não falei confusão, tava da confusão. A gente tá inventando, seu louco. Não vem querer tirar, não. E ô, Maciz, paga os caras, velho. Se não, não pagar...
4: Não tem como pagar, você não entendeu ainda.
1: Se vira, irmão, eu não sou presidente, não existe... o cara que tem que resolver.
4: Mas essa coisa...
6: Mas não tem como.
4: Eu acho engraçado. Tem torcedor que é muito engraçado. Ah, o cara se vira e etc e tal. Não tem dinheiro. Não tem. Tudo bem que era o grupo dele que estava mandando no São Paulo. E ele faz parte de tudo isso. Agora, entre ter feito parte e agora o cara ter como fazer um milagre, não tem. Não tem de onde tirar. Não existe como. Não existe como. Não é porque o cara é o presidente agora que, pô, o cara fez parte, ajudou, tá tudo errado. Ele ajudou com a situação do São Paulo. Ele ajudou negativamente. Agora, Daí, ter uma maneira viável de você arrumar dinheiro para quitar as dívidas é uma larga distância. Não vai conseguir esse dinheiro. Eu vi que o presidente do Flamengo, ele deu uma entrevista falando a respeito, que ele tinha um planejamento, agora não sabe como que vai pagar algumas contas.
1: Paquetá, entre eles o Paquetá, etc.
4: E tal. E tem torcedor falando, ó, se vira, você não quis ser presidente? Torcedor do Flamengo, falando, se vira. Não é questão de se vira. A questão é, existia um planejamento, esse planejamento ele foi cortado. Então esse dinheiro, acesso a esse dinheiro, ele passou a ser proibido por medida provisória. Não é que você chega no mercado e fala, olha, eu recebi a 100, agora eu vou encontrar outro que vai me dar os mesmos 100. Não acha, não encontra. Então, muitas vezes, apesar de questões distintas de Flamengo e de São Paulo, mas existe um problema. Dinheiro não é assim. Você não encontra alguém na praça dizendo, toma dinheiro, resolva os seus problemas. Não é assim. A não ser como mano, que tem um amigo agiota, etc. Aí tem as suas facilidades.
2: Não pega o dinheiro com agiota, não, mano.
4: Mas não é o da quebrada, o caramba, tal,
1: não, mas malandrão. Você conhece os caras.
2: Não
1: conhece,
2: precisa,
1: né? Tomar um couro, mano.
4: Você conhece os caras. Quebrada, cara. Não é?
0: Você conhece algum que bate, mas não mata, mano? Indica pra nós. Olha,
2: na primeira cobrança, geralmente não se mata. Na primeira.
1: Só quebra a costela, né?
0: Depois você passa o contato.
4: É mais honesto, eu acho que assim, você fica lá tentando chegar pra jogador e falar, olha, vamos fazer um planejamento, nossa promessa, pagar tanto a partir de tanto. É, não tem como prometer mais.
1: Não tem como.
4: Os presidentes de clubes hoje não têm
1: tá sem moral.
4: Mais como prometer. Não é só questão de ter moral ou não ter moral. Ele pode ser o cara mais moral do mundo, ter a maior moral do mundo. A questão é, não tem como entrar dinheiro.
1: Mas ele tem que buscar alternativas, né? É isso que eu tô falando. Ele que tem que fazer alguma coisa, buscar alternativas.
2: Mas o Mota, o mercado, ele tá realmente aí recluso, vamos colocar assim.
1: Suspenso, né?
2: A gente tem visto tá aí as empresas aí realmente aí segurando, principalmente verba de marketing. Fora porque... a eleição, né? Não, fora a eleição, Mota, tem muita empresa hoje que tá girando no vermelho, cara. E a primeira verba que se corta dentro de uma empresa pra não começar a mandar a gente embora é o próprio marketing, cara.
4: E o clube é o que ganha dinheiro com propaganda.
2: Exato. O clube ele vai ganhar dinheiro com essa exposição de patrocinadores, se você está tentando dentro do mercado. Vê o próprio Santos aí. Mesmo dando os espaços para a camisa lá do pai do Neymar tentar vender, ele conseguiu lá um ou dois patrocinadores aí para colocar dentro de espaços, mas ele tem mais 5, 6 lá para poder vender e não está conseguindo.
1: Difícil, cara.
2: Então não é tão simples assim, cara.
4: É, chega lá, vai lá, problema. Vai lá lógico, não deixa de ser um problema do presidente agora. Entre ele ter que resolver o problema e conseguir resolver, é muito distante isso aí. Então, se eu sou presidente, diante das circunstâncias, eu chego para o jogador, tem que ser honesto. Olha, vocês estão vendo o que está acontecendo. Não sei quando vai poder pagar. E se o jogador ele falar, também não sei quando a gente vai poder jogar, então não joga, não entra em campo. Quem sabe a partir disso surge algo mais interessante.
1: E deve ser o que deve ter acontecido com o Cedric e com o Enzo, né?
4: Hã?
1: Deve ter sido a resposta do Cedric.
4: Não, do Cedric, eu acho
1: do que Cedric partiu ele foi afastado,
4: São Paulo por deficiência
1: exatamente,
4: técnica, que é horroroso, né?
1: É, diz que o Dorival não gosta. E o Enzo, mas o Enzo sim. O Enzo deve ter sido essa briga aí. Chegou mais, tá, quer fazer o quê? Você quer ficar, você quer rescindir, você quer ir embora, você quer fazer o quê? Chegou lá, o São Paulo fez a proposta pra ele, falou, ó, eu posso te pagar assim, assim, assim, ele não aceitou. E agora tá encostado.
4: Porque assim, é muito bonito, né? Falar assim, eu queria saber se você não estiver recebendo seu salário, se você tá aqui trabalhando.
1: Depende.
4: Porque criticar o jogador é uma coisa. Quero saber se você aí, que fica atrás do microfone, se não estivesse recebendo lá.
1: Depende da situação.
4: Se você ia estar aqui trabalhando.
1: Do momento, se você tem uma perspectiva que você vai receber, você continua, lógico.
4: Qual perspectiva? Não tem. Não tem.
2: Eles não têm perspectiva, não. Tem perspectiva.
1: Eu acho que tem. Por quê? Por exemplo, o São Paulo assinar o contrato com a Ticketmaster, vai entrar o dinheiro e vai entrar o dinheiro pra eles.
5: E o mês seguinte? E depois o outro
1: mês. Mas eu acho que ele vai... No final eles vão receber, gente. Desculpa. Eu nunca vi esse jogador que nunca recebeu na vida. Vai entrar na justiça e vai acabar recebendo.
5: Tudo bem.
4: Tem uns que recebem 10 anos depois, 5 anos tudo depois. Bem.
1: Vai acabar recebendo. Depois, no futebol os caras sempre acabam recebendo, gente. Não sei quando no Corinthians assim, que não paga ninguém.
2: Aí do Palmeiras que os caras de 2006 estão recebendo só agora.
1: Então.
5: Ah, e tem um monte.
4: Mas imagina. É o Palmeiras, né? Lamentável, né?
1: Imagina, não, né? Cara, milionário.
4: Né? É o Palmeiras.
1: Milionário. Questão, né?
2: Que lá atrás, os caras faziam as cagadas ali atrás.
1: Os caras faturaram quase 2 bilhões, velho.
7: Não, vocês? Mas não é. Não, você não tá entendendo. Vocês não, entenderam. Mas não, eu acho que talvez eu tenha que desenhar pra você e pro Tom, né? O Palmeiras, em 2006, fazia cagada igual era o clube de vocês.
1: Eu sei.
7: Hoje.
1: Vocês deram sorte. O
7: Palmeiras era pior até.
1: Vocês deram sorte.
7: E aí o que aconteceu, meu amigo, é que ficou. E entrou na justiça e demorou.
1: Será que o Palmeiras não sabia dessa história?
7: Demora.
1: Vamos saber agora.
7: Demora. Claro, todo mundo sabe. Sabe, mas vai lá.
1: Tem muito processo, viu?
7: Enrola lá.
1: Eu acho que os clubes têm de processo aí.
7: Motinha, eu tinha um processo que os caras faziam de propósito.
1: Ah, cara, você também.
7: Sim, mas fazia de propósito e não pagar.
1: Acordo?
7: Presta atenção no que eu tô te falando. Fazia de propósito e não pagar pra enrolar lá pra frente.
4: O Mota tá fazendo graça porque ele tá recebendo dele em dia. Então ele ri da situação dessa.
7: Tá rindo, né?
4: O Domênico não era um jogador que tinha um caixa de jogador de futebol. Ele era um locutor.
1: Eu não tô rindo
4: do Domênico. Ele precisava do dinheiro no próximo mês.
1: Eu perguntei se foi resolvido.
7: Tá rindo, sim.
1: Eu tô rindo,
7: eu passei fome essa
1: época. Ah, para, vai. Você é mentiroso.
7: Para.
1: Deus castiga,
7: hein? O Sombra sabe.
4: Porque o dono da
1: rádio vai lá, procure
7: seus direitos. O Sombra sabe.
1: Não,
7: falou?
1: Mas passou fome, caramba.
7: O Sombra, já contei pra ele a história?
1: Para.
7: Tá vendo? Seu
1: você é mentiroso.
5: Você sempre foi uma almofadinha. Você sempre foi uma almofadinha.
1: É almofadinha? Eu não. Eu vim da favela, irmão. Vim do morro.
7: Favela aí, favela. Você quer entrar no lugar do palhacinho pra contar piada de manhã?
1: Não, velho. Eu vim do morro. Eu vim do morro, Morro São Bento. Vê onde é. Eu nasci de lá. Vivi e venci.
7: Ó.
4: Ai.
1: Bem ou mal, tô aqui.
4: Muito bem. O que foi? Estão trazendo ali notícia, etc.
1: Dá um Palmeiras vai recorrer da decisão.
4: Vai recorrer, tá vendo?
1: Da decisão que não quer pagar os caras lá.
4: O Palmeiras não concorda em pagar os ex-atletas, tá vendo?
1: Diego Souza, Edmundo, Emerson Leão, Jair Pircene, Valdívia, Roque Júnior,
7: Edmundo?
1: Kleber Gladiador,
7: Tite. Isso daí é... Se não me engano, era fundo de garantia, não é?
4: É.
5: Edmundo, velho.
4: É o FGTS. Mais alguma coisa aí de São Paulo?
1: Não, acabou.
4: Não, mais nada?
7: 89?
1: 89, vai deve dar um.
7: Tô falando pra você, coisa lá atrás.
1: Mas até pouco, né? 6 milhões?
7: Então, é o que eu tô querendo dizer pra vocês. Os caras vão enrolando. Leva pra frente, vai. Lá frente paga.
4: Última, e vai deixando.
5: Última instância.
1: E por negócio de juros, essas coisas, eu pensei que ia ser muito mais, né? Pô, desde 89. Nossa.
7: E esses caras têm que dar graças a Deus que o Palmeiras hoje é um time que pode pagar eles. Né, Sombra? Você pega, por exemplo, um clube que tá ferrado aí, endividado, e aí como é que faz?
5: Aí vai pra mais de 200
7: anos. Aí vai indo.
1: Faz que nem o Memphis, fica num clube aí só pra...
0: Mas os caras devem estar mais puto ainda, então, porque sabe que o Palmeiras tem pra pagar e não paga, vai recorrer ainda. Então, mas
7: sabe que vai receber, entendeu,
5: Leandro? Vai até a última.
0: Mas, pô, paga logo, é 6 milhões.
7: É, podia ter pago, né?
4: Tem um ali que tá um velho que eu não sei se vai receber.
7: Ah, recebe. Quem?
4: Não, tem recebe. Vamos lá, olha, trazendo agora corneteiros... 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
10: Boa tarde, boa noite. Alô, RG. Alô, mano, cabeça de ET. Boa noite, Domênico. Tamo junto, Alan Dubai na voz. Queria falar pro RG e pro Quintino. Ah. Ouvir a voz dele hoje. O time das sereias maluca, hoje só tem um ídolo. Por quê? Neymar é mulambo. Gabigol é mulambo. O ídolo que sobrou tem nome. Marcelo Teixeira, que tá reconstruindo o Santos com muita competência. Grava aí.
5: Você tá bem informado. É o Marcelo Teixeira realmente que tá reconstruindo o Santos. Eu não vou contrariar a sua ideia. Você tá certinho. Para de beber, porra.
1: Ó, deixa eu mandar um abraço aqui pro Machado e pro Davi, Domênico, que são palmeirenses aí do grupo FTD, eles são gestores aí, os caras são ouvintes nossos aí também, são seus fãs.
7: Muito obrigado.
1: E eles disseram que eles estão loucos pra pegar o Mota no GTA RP da vida real.
5: Aí, Motinha, despertou.
1: Eu ia poder jogar
7: esse jogo, mas eu
1: não tenho
7: um
1: computador.
7: Hã? Só dá pra jogar no computador. Não tem computador em casa?
1: Não, não tem.
7: Como não tem computador?
1: Não, computador.
7: Vendeu. Não tenho.
1: Você vendeu?
7: Não tenho.
1: Há muito tempo que eu não tenho computador.
7: Quer ter?
1: Mas eu gostaria de ter pra isso, pra jogar esse jogo, por exemplo. É legal.
7: Tem um,
1: não esse
7: do...
1: Não esse da torcida de bater um no outro.
7: Tô vendendo o meu.
5: Pô, Sombra,
4: tá falando GTA isso só porque RP... eu falei, você não sei embarcar.
1: Não, eu não gosto disso. Eu ia fazer porque é engraçado.
7: Eu tô vendendo o meu.
5: Presentei o Mota
1: com laptop?
5: Um notebook,
1: pô. É?
7: É de jogo, é pra jogo.
1: Ah, de...
7: É. Vamos lá. 4 tera, é? 64 de memória.
1: Faz em vezes?
7: Vezes, porra.
1: Eu só compro as coisas em vezes, cara.
7: 200 vezes,
1: porra. O meu celular eu comprei em 21 vezes.
7: Em vezes pra ele.
1: Ah, meu celular eu comprei em 21 vezes, cara.
7: Ah, mas eu não sou loja.
1: Ué, porra. Ah, mas você é rico, Domênico, porra.
7: Eu não sou loja.
1: Ajuda o amigo, você é rico, porra. Vai fazer falta. Não, eu vou dizer,
4: viu, mano? Domênico, você podia parcelar sim,
1: você tá bem. Você é rico pra caramba, tá bem, porra.
4: Tá bem, podia
1: parcelar. Só de empresa de casamento aí, faz 500 casamentos,
5: velho. 10 vezes, pronto.

0: Mas computador pra game é mais caro, hein?
1: É isso aí. Não, mas ele não vai ficar rodando aqueles games muito pesadão.
0: Não?
1: Não. Mas tem os computador gamer aí de entrada, você não precisa pegar aqueles canhãozão. Porque tem computador gamer aí que é 30 pau, mano, 40 pau.
2: Não, hoje em dia tem computador de 100 pau, mano. Sim, então. Os caras profissionais.
3: O meu não é tudo isso aí.
2: Ele joga 100 pau, velho. Não, pra jogar o War,
3: pra jogar. Nada que 10 pau resolva.
2: Pra gostar de tiro.
1: Pra jogar. Não gosto de jogar em computador.
0: 10 mil.
1: 10 mil?
3: Ah. Não, tô fora. Não, como não? Não.
0: Você quer que é um computador?
2: Querendo me enganar, velho.
0: 2 contos por mês.
2: Em 21 vezes?
0: 2 contos.
3: Paguei quase 20 nele.
2: Em 21 vezes.
3: 3 anos atrás?
2: 21 vezes.
0: Vai, 2 contos por mês, vai.
2: Não, tá louco. Eu não
3: vejo isso.
2: Não ganho isso.
3: 5 de 2?
0: É, 5 de
2: 2. Não, tá louco. Não, não.
3: 5 de 2, vamos embora.
0: O Gabiru ajuda.
2: Domênico é... O Gabiru ajuda ele.
0: Continuando com mais, cornetas.
2: Celular
0: dele. E aí, você quer ajudar o Mota? Quer dar um computador pro Mota? Mantenha contato no 11 96 650 7997.
4: Aqui o Alexandre do Paraná, Cascavel, Paraná, flamenguista. Me diz aí, palmeirenses, se o Vasco ganhar o jogo contra o Palmeiras na Copa do Brasil, eliminando, for um gol do Souza, vai ser uma baita de uma ironia, né? Porque o Souza, ele só foi contratado pelo Vasco porque a Crefisa garantiu o pagamento. Vai ser muito engraçado isso. Um abraço pra todo mundo aí.
0: Souza?
5: Souza garantiu. Quem garantiu?
0: Souza? Como foi o Souza?
5: Como assim?
3: Futebol tem essas coisas.
0: Mas o Souza? Qual o Souza?
3: Nem sei. Eu não vou perguntar.
1: O Souza era aquele volante. É, lembra? Aquele cara que jogava no meio campo, mais alto, assim.
0: Lembro.
1: Mas o que, que ele falou do Souza? Eu não entendi.
3: Não, se eles ganharem o do Palmeiras na semifinal com o gol do Souza, que vai ser uma ironia. Souza.
5: Porque a Leila garantiu a contratação.
3: Quem ajudou foi a Crefisa. Mas a Crefisa não faz parte do Palmeiras. Ele tá completamente enganado.
0: Pô, você viu que tem opositores? Tem opositores no Palmeiras?
3: Sim.
0: Querendo a saída do marido dela, do conselho, né?
3: É, faz parte, né,
0: Sombra? Você acha que é certo isso?
3: Acho que sim, porque o cara não tá comprando um outro clube.
0: É.
3: Como é que ele vai ser conselheiro do Palmeiras comprando o Vasco?
0: É.
3: Ué, não tá certo?
5: Aí vai cair naquela discussão, né,
3: então, porra? Então ele sai. Ele quer ir lá? Vai! Você tem o livre-arbítrio pra fazer
0: o que
3: você
0: quiser. Mesmo que ele diga que não é ele, que é o filho?
3: Ah, é ele, né, Sombra? O dinheiro de quem vem? Quem construiu o dinheiro? Foi o filho? Foi ele.
5: Lógico.
0: E a Leila?
3: Tudo que é seu é dos seus filhos?
5: Sim.
3: Então pronto.
0: Mas não foi ele e a Leila?
3: Ah, acho que foi mais ele,
2: hein? Ela é administradora.
3: Acho que foi mais ele, hein? Não sei, não. Aí você me...
2: não sei. Ela é administradora?
3: Porque a Leila, eu não sei se a faculdade era ela. Não sei.
2: Não é composição, né?
3: Porque tem faculdade, né? Tem faculdade, tem os outros negócios dela.
0: Bom. Mas isso aí é uma questão mesmo, né?
3: Não, mas se o cara vai comprar o Vasco mesmo, acho que...
0: Já comprou, não é?
3: Não comprou ainda.
0: Ainda não?
3: Não, mas tá em vias, né?
1: Não, mas eles fizeram a proposta, foi nessa semana.
0: Eu leio lá.
3: Então ele tem que sair. Sim, o bagulho. Não tem que sair, mano. Tá errado.
1: Eu acho que deveria sair tanto ele quanto ela, porque...
3: Mas ela não tem.
1: Eu sou meio radical.
3: Ela, por enquanto, ela é presidente, ela está presidente do Palmeiras.
1: Mas, por exemplo, não adiantava falar, não adiantava falar que ela não tem vínculo com o próprio marido.
3: E os caras pediram, viu?
1: Teve alguns conselheiros. Por mais que eles digam, por exemplo, que essa empresa que hoje pertence ao filho, mas eles foram os fundadores.
0: Eles eram sócios lá atrás.
1: Sim, eles foram os fundadores, eles tiveram ações, aí foram largando com o passar do tempo, a Leila largou primeiro, depois foi o marido e tudo mais. E quando o próprio marido dela fala o que faltar eu ponho, meio que sendo avalista no negócio, cria-se um negócio, aquele negócio é mulher de César, não basta ser como é que é o termo que eles usam?
2: Ser honesto.
1: Não basta ser honesto, mas precisa parecer honesto. Eu acho que quando você manifesta qualquer tipo de intenção em um outro clube que não é o seu, eu acho que já muda o bagulho de figura. O Vasco, ele tá 100% na dele. Eu acho que o Vasco ainda tem que estar feliz.
3: Sim.
1: Porque chega uma empresa aí com dinheiro, com aporte, e vai tirar o Vasco da merda que tá. Agora, dentro do Palmeiras, cara, eu acho que existe um conflito de interesse, cara. Porque você cria um grupo que as pessoas... Ah, o marido é o avalista. Se o marido é avalista, ele tem, tipo, interesse no negócio. Ah, mas o enteado não é sangue. Mas, gente, é enteado da mulher.
2: É família, né?
1: É família, porra.
6: E só pra gente esclarecer, é que ele falou Souza. Eu fiquei pensando no volante, o zagueiro lá que veio junto com o Coutinho pro Vasco, né? Que o Mano até falou o volante. Só que esse eu lembro que veio junto com o Coutinho. Eu falei, nossa, a Crefisa já tava dando dinheiro pro Vasco naquela época. Aí eu fui olhar aqui, mas não é aquele Souza. É o Santiago Sousa, que é o volante que veio do Racing.
3: Sim, é bom jogador.
6: Que a Crefisa deu o aporte,
3: Sousa.
6: Né? Deu o aval.
0: Ah, bom. 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

0: Fala, galera do Estádio 97, André Fonseca, São Paulino, freguesia do Ó, sempre na audiência. Ô, mano, nas manchetes você tava falando do efeito cascata, né? Um clube não paga o outro, aí esse outro não paga um terceiro, e aí vira essa bola de neve, esse efeito cascata. Se a gente fizer o caminho contrário, for pegando quem não pagou antes, certeza que lá na base desse problema vai estar o Curica.
1: Chupa, mano, que eu tô aqui.
2: Olha, André, já mandou aí.
3: Começando então
2: a origem dos problemas do futebol tem endereço.
4: É isso aí.
2: Marginal sem número.
3: Sim, senhor. É, vamos lá. Primeiro, ele começando descobriu. De trás pra frente.
2: Descobriu.
3: Respondendo primeiro pra esse.
2: Olha, ele
3: não xingou.
5: Sem mau criamento.
3: Eu espero que você repita de ano e se der tudo certo, ainda que você vá pra Fundação Casa.
5: Que isso, moleque, é bonzinho.
3: Seu pai só vai te ver de domingo. Seu pai só vai te ver de domingo pra levar negresco pro seu.
2: Meu Deus do céu.
3: Macarrão com a mistura. Outra coisa, com relação ao que o cara falou. Aí o pai. Eu não duvido que no começo de tudo possa ter realmente ali o Corinthians já devendo pra alguém. É, porque é inadmissível um clube ampliar tanto a sua dívida em tão pouco tempo. É, se você pegar as gestões do Corinthians, foram dívidas em cima de dívidas absurdas. O Corinthians aí nos últimos anos, RG, se eu não me engano, se a gente pegar dos últimos 10 anos, ele praticamente 2 bi dessa dívida ele fez em menos de 10 anos.
2: Isso aí, mano.
3: Sim, em menos de 10 anos.
2: Menos.
3: Exato.
5: Você lembra da última vez que o Corinthians tava no azul?
3: Não, desde a época que eu era vivo, o Corinthians eu acho que nunca... Ó, pra falar a verdade, em 2012, o Corinthians ele tava muito bem naquela época lá que ele foi campeão da Libertadores.
2: Mas
3: tava
2: devendo, mas não devia esse dinheiro, hein?
3: Não era uma dívida extremamente controlável. É, se eu não me engano, naquela época o Corinthians ele devia, acho que próximo de 1 bi, não chegava nem 1 bi.
2: Não, mano, menos.
3: Não chegava nem 1 bi, é o que eu tô falando. Eu acho que
2: não, devia estar em torno de
3: 600. Não, bem menos,
5: antes do estádio, antes do estádio, assim. Antes do estádio.
3: Não, 2012, Mota.
2: Olha aí depois, será
1: que... Eu lembro que em 2015, que era o Roberto de Andrade o presidente, a dívida do Corinthians era 300 milhões.
2: Então, e que ano foi?
5: 2015.
2: Tá vendo?
5: Então 2012 era mais baixo.
2: Era menos, mano, era menos.
1: É claro que tem correção monetária e a gente tem que fazer.
3: Mas o grande problema é, geralmente esses clubes eles se endividam por causa de dívidas com banco. E o menor percentual da dívida do Corinthians é bancário, cara. É o que é mais absurdo ainda. Mas eu lembro que em 2012, Lele, quando virou a chave financeira, que começou a meio que desandar, foi quando o Corinthians começou a contratar Nilmar de novo, depois veio o Pato, enfim. É, ali o Corinthians entrou realmente num gatilho, que ele achou que ele ia viver eternamente naquela bolha, que realmente acabou extrapolando e o Corinthians acabou se ferrando. Então a gente precisa ver de fato ali o que aconteceu e como aconteceu, porque eu acho que tem muita coisa para ser levantada internamente dentro do clube. Mas parece que os próprios conselheiros não têm interesse em abrir essa caixa de Pandora, né?
5: 2007, o Corinthians devia 101 milhões, mano.
3: Foi quando caiu.
5: Quando começou as dívidas do Corinthians.
3: E não, daí... mas as dívidas começaram de forma absurda, RG, mais pra frente. 2007 não. Ainda estava administrado.
5: Esse foi o iniciozinho.
3: Mesmo, né? Com o do Alibi lá durante tanto tempo, né?
2: Sim. Bom, vamos aos ouvintes. 3284-7097. Vamos ver quem tá na linha. Alô, boa noite.
6: Boa noite, Sombra.
2: Boa noite. Quem tá falando?
6: Valdinei Soares.
2: Tudo bem, cara?
6: Tudo bem. E vocês?
2: Tudo bem. Quantos anos você tem?
6: 45.
2: E de onde você fala?
6: Falo de Jardim Marajoara.
2: Tá certo. Seu time?
6: São Paulo Futebol Clube.
5: Tricolor.
2: Tá certo. Jardim Marajoara, zona sul de São Paulo.
5: É, esse vai Soares bastante com esse
2: time.
3: Ah, mas aí salvou. Boa, parabéns. Parabéns.
7: Nota 10.
5: E o São Paulo, vai Soares esse ano pra ficar na Série A, ô, amigo?
6: Amigos, Mota, tá louco. Aí quem vai Soares sexta-feira é o RG, pode anotar aí.
5: Olha, Soares, cuidado, hein, Soares.
6: Não, RG, sexta-feira não tem jeito, não.
5: Vocês estão sem pagar os caras lá, os caras estão bravos, cuidado, hein.
6: Meu, eu tô falando, o pessoal falando aí do recebimento aí do negócio da ticket lá, não paga 2 meses de salário do São Paulo, quanto mais dívida, gente, você não vai salvar nada.
2: É. Não, e outra, né, clube de futebol... As pessoas pensam que é só salário de jogador. Cara, mas tem muita despesa. Obviamente que salário de jogador é a maior parte. Óbvio. Mas trata-se de clube. E centro de treinamento. Imagina o caminhão de despesa que tem um centro de treinamento. Né?
6: A folha do São Paulo é de 5 milhões, mais ou menos. É, não paga, gente. Está 3, 4 meses atrasado. A gente está devendo mais de 100 milhões de salário.
2: Mais de 100 de salário, bom,
5: quatro meses de imagem.
2: De direitos de imagem. Aí eu não duvido que também tem aí uma parcela atrasada de CLT.
4: Você tem os funcionários. Tem funcionários
2: nesse pacote. É o porteiro, é o pessoal da cozinha.
5: Tem o pessoal que cuida do Morumbi, tem o pessoal que cuida do CT, tem Cotia.
4: Nossa.
5: Entra nessa história.
4: Mas a manutenção do estádio, porra.
5: E tudo isso. É muito dinheiro mesmo.
6: O São Paulo... É muito dinheiro. 150 milhões não vai dar nem refresco para o nosso caixa.
2: Vamos supor que o São Paulo, por exemplo, ele... O São Paulo, ano passado, ele acho que arrecadou um bi, coisa assim. Mas se não sobra dinheiro, significa que o clube custa uns 80 milhões por mês. Você imagina uns 80 milhões por mês, cara.
5: Você viu, o Corinthians estava tentando fechar...
6: Já dá um bilhão por ano, né?
5: O Corinthians estava tentando... Tinha que pagar até o fim de até o fim agora de setembro, 69 milhões de reais. Tinha que arrumar 69 milhões, ponto.
2: Cara,
5: e
2: os números do mundo do futebol
5: é louco,
2: são
5: um
2: absurdo.
4: Astronômico, né?
2: São astronômicos, pode, né, cara? Não é aquele piques de 500 conto, né?
5: mas você vai fazendo as contas, uma coisa em cima da outra, você fala, cara, de onde saiu isso?
4: Então, você vê, aí se pesa para um jogador que recebe, né, aquela fortuna que a gente...
5: Aquela bala, né?
4: Que para nós é uma fortuna. Você imagina a cozinheira lá, velho, os dois, três salários, a falta que faz?
2: Não,
6: os clubes quer recorrer ao governo, quer pegar dinheiro do governo. Tão de brincadeira, nossa, né?
2: Os caras tão de brincadeira. É verdade, tão de brincadeira.
6: E o mano acha certo isso.
2: O mano tudo que é errado
3: é ele. Mas o Claudio Gay, eu não falei que eu acho certo.
5: Ah, não falo
4: isso. Claudio Gay,
5: você tá louco? Respeita o cara, velho. Claudio Gay. Claudinei.
3: Eu escrevi errado.
5: Ah, seu lixo.
3: Mas eu não falei.
6: Dá uma segurada aí.
3: Eu não falei que eu acho certo. Pelo contrário, eu sou totalmente contrário a governo subsidiar clube. É através desses empréstimos aí nojentos que a gente sabe muito bem que lá na frente também vão fingir que estão recebendo, o clube não paga e vai virar.
6: Seu estádio. Você só tem casa por causa deles. A casa
3: pelo
6: nem
3: contrário,
6: é de vocês.
3: Novamente você traz uma informação inverídica, diferente do teu estádio que foi subsidiado por um governador.
5: Você também está. Tá trazendo uma inverídica, você não tem prova disso.
3: Não tem prova, basta você ver história, bacana. Inclusive, tem uma praça que até hoje não foi construída em troca de um pedaço do Morumbi lá que virou parte da sede social do
2: clube.
3: É fato, é que você desconhece a história do teu clube. Eu vou dar uma aula pra vocês agora. Quando foi construído aquele Pardieiro lá na Zona Sul, que você chamou de estádio? Pardieiro, naquele vale, aquele mangue, que o estádio afunda 1 metro por ano. Tanto que
2: O Zé do Puleiro?
3: Tá deteriorando.
2: E a tua granja lá? Vai pagar pra caixa quando, hein, ô?
5: Para, eles estão tentando fazer acordo aí pra ficar.
3: O bagulho é o seguinte: a prefeitura que detinha uma parte do terreno ali, ela concedeu pra construção do estádio, onde tá localizado inclusive uma parte da sede social do clube, pra que vocês fizessem uma praça em contrapartida a esse terreno que era doado pela prefeitura. Tanto que o processo que está sendo movido ainda é requisitando essa praça, que não foi feito até hoje.
5: Igual vocês roubaram o estacionamento da rua lá, que vocês tiveram que devolver.
3: É verdade,
5: tem igual um processo, a rua lá do Parque São Jorge, que a
3: prefeitura
5: devolver.
3: Tá movendo contra o São Paulo por causa disso. Você vai
5: não,
3: ver.
5: Não, e é igual a rua que vocês tiveram que devolver do Parque São Jorge?
3: Sim.
5: É igual vocês roubaram a rua?
3: Roubaram não, o Corinthians ele tava tomando conta que a prefeitura não era capaz de fazer.
5: Colocaram até uma empresa cobrando estacionamento
3: mas
5: lá.
3: Mas óbvio.
5: A rua era
3: tanto
5: pública.
3: Tanto que aí depois é que a prefeitura foi encher o saco lá do Corinthians. O Corinthians falou, então beleza. Os caras paravam carro
5: vocês
3: lá.
5: Devolveram.
3: Os cara paravam carro lá e saía de lá.
5: Mas vocês roubaram do mesmo jeito.
3: Virava os carros lá, ó.
5: Mas roubaram do mesmo jeito.
3: Arrombado. Tem as quatro rodas.
5: Do mesmo jeito.
3: Aí a prefeitura foi lá pedir pinico.
5: A prefeitura entrou na justiça contra vocês.
3: Tem como vocês ficarem aí tomando conta do estacionamento?
1: Não dá pra falar assim que roubou a rua. Na verdade, assim, foram incompetentes. Não, é que foram incompetentes de não fazer a concessão do jeito correto. Por quê? Aquele terreno, parte do terreno, era do Corinthians, né? O Parque São Jorge era muito maior. O Corinthians que cedeu pra prefeitura pra fazer a ampliação da marginal ali.
5: Não, tanto na que rua, aquela que fica na frente.
1: Sim, exatamente.
5: Mas era a parte do Corinthians ali?
3: É a parte onde o pessoal carro.
1: Uma boa parte do Corinthians ele cedeu pra fazer a estrutura.
5: Não, mas a gente tá falando da rua.
1: Sim, a do Parque São Jorge. Aí o Corinthians entrou, entre aspas, em troca, na verdade, o governo deu, inclusive, ao governo, à prefeitura, o terreno lá de Itaquera, onde foi construído o estádio.
7: Ouve aí agora.
5: Ouve aí, trouxa.
7: Toma aí essa. Uhum.
5: Ele fala, ele sabe que tá errado. Olha,
7: não,
5: é um processo que tá sendo movido. São Paulo ganhou o processo, mas tá lá.
7: É, ah, ganhou o processo?
5: Em duas instâncias, cabe a terceira. Eu tenho certeza que agora no STF lá o bagulho vai virar contra vocês, seus otários. Mas que tem o processo, tem. Eu menti que tem o processo, vagabundo.
3: O processo não quer dizer que tá errado.
5: E é, mas com relação à praça, não é?
7: Não, mas
5: é,
7: não era contra o São Paulo, cara.
5: Era sim, era o terreno que vocês pegaram lá.
7: É o seguinte, foi uma ação da prefeitura contra o São Paulo e a Aricanduva, porque o terreno...
5: Que era a imobiliária que cedeu o terreno pro Morumbi, então, a construção do Morumbi.
7: Quem cedeu o terreno pro Morumbi... Não foi a prefeitura, foi uma imobiliária chamada Aricanduva. E era de quase 100 mil metros. Né?
5: Não tinha nada.
7: Aí o terreno não foi cedido pela prefeitura ao São Paulo. Ele foi doado pela imobiliária Aricanduva. O problema jurídico é que no loteamento Jardim Leonor, que é o loteamento da imobiliária, por que Leonor? Porque a imobiliária pertencia ao governador Ademar de Barros. Eu não lembro se era, na época, governador. Ele era dono do imobiliário.
5: Ele não era na época, ele virou depois e continuou. Porque o Morumbi também demorou pra construir essa tranqueira aí.
7: É porque quando...
5: Tranqueira, mas nós pagamos.
7: Porque quando não tem dinheiro roubado, demora-se pra construir.
5: Que palada, nossa.
7: Não precisa ir a toque de caixa, né?
5: Nossa, que palada. Puseram lá o tele pra bater na porta de todo mundo. Não tem que comprar uma cotinha aqui pra comprar um saco de cimento.
3: Os caras vendiam cimento, velho.
7: Que tele, seu doente?
5: Tele, tele,
3: Zé. Fazia rifa.
5: Pelê nem tava lá, seu louco.
7: Bateu de porta em porta lá. Quem bateu de porta em porta, quem fez rifa foi o Poi. O Tele, quando dirigiu São Paulo, o Morumbi já estava construído há 4 anos. Não
5: tava nada. Vocês inauguraram esse pardieiro aí já pela metade,
3: mano. Pardieiro, caramba.
5: Nossa senhora.
3: Aí, mano, estádio privado, aí, primeiro estádio privado do clube do mundo.
6: Vamos falar dos pardieiros dos galinhas.
3: É, não vou falar de galinha, velho. Não
5: tava quando inauguraram esse pardieiro aí.
7: Fato é, a prefeitura perdeu a ação.
5: Perdeu a ação, mas processou. Você falou que não existia processo. Te deu uma aula histórica agora.
7: Mas o processo tá extinto, você perdeu.
5: Não, não tá extinto ainda, não.
7: Não tem nada em andamento, perdeu.
5: Não é trânsito julgado, não. Cabe o recurso da prefeitura, a prefeitura vai recorrer e vai ganhar.
3: Não fala mal de São Paulo, tá? vai
5: cuidar. Ficaram lá de construir uma praça, lá deram um gato para os moradores do bairro.
6: Vamos falar do clássico. Qual que é a expectativa do clássico aí, Sombrinha?
5: Ele não quer falar com você.
7: É, expectativa nenhuma, cara. Acho um jogo porcaria.
3: Que isso?
7: Acho um jogo porcaria. Santos e São Paulo, um puta jogo hoje. E assim...
3: Desesperado.
7: Porcaria, cara. É anticlímax total. Dois times com futebol ruim. O Santos agora é melhor, porque teve 4 vitórias consecutivas. É um São Paulo que não recebe salário, né? Tentando ganhar pelo menos mais uns pontinhos para tentar não ser rebaixado. E aquilo que eu digo. Dois times vivendo um momento medíocre da história. Que se contenta, o título desses times é não ser rebaixado. Desses times...
4: Vaga para Libertadores.
7: É ridículo, porque vai pegar... Tentar pegar vaga pra Libertadores pra depois tomar pau do Palmeiras, do Flamengo, de qualquer time melhor.
6: Sul-Americana, Sombra. Você tem razão, não tem que pegar Libertadores, tem que disputar a Sul-Americana.
3: E pra fazer passar vergonha de novo?
6: Lá, jogar uma Copa do Brasil pra ir avançar as fases e pegar o pico da CBF e não cair no brasileiro. Essa é a nossa realidade, infelizmente.
7: Infelizmente. Aliás, esses dirigentes de muitos anos pra cá transformaram. Eles... deixaram o São Paulo diminuto, eles diminuíram o São Paulo, eles fizeram que o São Paulo seja um clube de grande história, né? De grande estádio, grande torcida, mas infelizmente no seu potencial esportivo é ridículo, cara. É péssimo.
6: São Paulo e perdemos o zagueiro, né? Um dos melhores zagueiros de São Paulo, a gente perdeu ele.
3: Domingos.
6: O Domingos Duarte, né? Domingos Duarte, ele vai fazer falta, né? Porque ele tinha se encaixado bem.
7: Acho que é só pra julho do ano que vem. É ligamento cruzado.
6: É o LCA, né? LCA.
5: Ainda mais no Bambi.
1: 6 meses no mínimo.
5: Como, mano? Ainda mais no Bambi, porque saltita muito. Você viu no Net Gil lá como é que é o bagulho? A cirurgia demora mais
3: pra recuperar.
5: Por exemplo, o Mota.
3: Fica falando essas coisas, velho.
5: Tem que ter o Mota. Se o Mota tiver que operar o joelho, mano, nunca mais anda.
3: Caramba. Eu já operei. O doutor Marco Aurélio Cunha que me operou.
7: Ah, duvido. Operou o quê?
3: O joelho.
7: Ligamento cruzado?
3: Foi. Não, não ligamento cruzado. Foi menisco.
7: menisco.
3: Mas você acha que o Marco Aurélio operou essa mula? Lógico Marco Aurélio não é, não opera na Prevet.
7: Foi veterinário?
3: Na Prevet.
8: Foi o Dr. Marco Aurélio Cunha que me operou.
3: Operou pela Prevet Senior lá.
8: Eu tava aqui no estádio, eu tinha acabado de entrar no estádio, eu tive que operar.
7: Não sei se foi ele não, hein?
3: Marco Aurélio te olha com nojo, ele nem tem nenhum carinho assim como médico e ex-paciente.
7: O Marco deve ter falado pra você que era ele, ele tava até na sala. Você dormiu com anestesia? Aí ele saiu.
3: Olha lá, encotia, Domênico. Olha lá, Domênico, encotia, ó.
7: Entrou outra pessoa lá e rasgou o teu joelho.
3: Ah, foi isso. Olha lá, você tem de cotia. Olha lá.
8: É, coloca as galinhas pulando aí agora.
3: Olha lá, RG, você tem de cotia lá, quando os caras fazem o treino externo.
4: Que isso?
3: Do lado da Raposo.
8: Essa é a Raposo. Eu fiquei de camisola na frente do Dr. Marco Aurélio.
4: Ficou?
8: Fiquei.
4: Peladão?
3: Você tentara com o médico?
7: Ô, Jegue, a ação está extinta, viu?
3: Chupa, ah, não é a informação que eu tenho. Você fica nesse bagulho
7: de chat GPT, mano. Porque você é atrasado.
8: Você é um lixo.
7: É, você é atrasado. Você é extinta.
8: Você faz fake news. Você
3: fake news não. Fake news não.
7: Você é o rei do fake news.
3: O Moro trinca. O Moro trinca, Domênico. Ele foi inaugurado sem estar 100% concluído. Ele foi concluído uma década depois.
8: Mas é verdade.
3: Incluindo com a ajuda também.
8: Mas tá pago. Mas tá pago.
3: Mas depois achou.
8: A gente não tá fazendo acordo com o governo ainda.
7: 10 anos achou.
8: A gente não tá fazendo acordo. A gente não tá fazendo acordo pra pagar o estádio aí, não. A gente não tá fazendo acordo pra pagar o estádio, não. Mas
3: justamente, quando você faz acordo pra pagar o estádio... O presidente tá lá em Brasília. Quando você faz acordo pra pagar, estádio demonstra boa fé. E é isso que o Corinthians tem.
8: Boa fé. Eu sei.
7: Boa fé.
8: É por isso que vocês pagaram 600 milhões de juros até agora.
7: Fé é algo que vocês não cabem no vocabulário.
3: O Corinthians ele pegou 400 milhões da Caixa. Tá? Ele já pagou 600, RG, só de juros, praticamente. Então,
8: porque vocês
3: ele
8: não pagaram, amortizou, vocês deixaram de pagar.
3: Não é questão de não pagou. Quando você faz um negócio com um banco, independente de qual seja, você paga sempre o dobro do que você pediu.
8: Então, é mais que nem apartamento.
3: Mais do que o dobro. E é um absurdo.
8: É que nem apartamento, você financia sempre mais. Se realmente esse contrato
3: não tá sendo extorsivo.
7: Tá sendo o quê?
3: Extorsivo.
8: Extorsivo. Se sou eu que falo isso, extorsivo.
3: Extorsivo. Eu falei extorsivo, o juiz. Pega o VAR aí. Eu falei, o Corinthians precisa estar vendo se ele não tá sendo realmente aí vítima de uma extorsão.
8: Coitado, não. É
7: vítima de extorsão?
8: Ele faz cara de coitada. Olha ele. Ele faz cara de coitada ainda.
7: Extorsão, quem faz? É corintiano.
8: É lógico que é.
7: E chega e faz chantagem com os outros.
8: É. Tá lá em Brasília, abrindo as pernas lá.
4: Eu já cansei de avisar. Não alimento. Vocês insistem, então.
8: Claudinei.
4: Agora aguenta.
8: Claudinei.
3: Verdade.
8: Placar pra você. Santos e São Paulo.
6: 2x0 tricolor.
8: 2x0.
7: É, qual é a tag sem mensalidade que aceita em todos os pedágios do Brasil?
6: É Azul Mais.
7: Boa, Azul Mais. Qual a maquininha com Pix grátis e conta PJ sem tarifa?
6: PicPay?
7: Infinity Pay. Infinity Pay, aê, rapaz.
3: É.
7: Então tá bom.
6: Ô, Sombrinha, só uma coisinha rapidinho. Hoje é aniversário do meu compadre, padrinho do meu filho, Wellington.
3: Wellington.
8: Dá parabéns pra eles,
3: Wellington.
8: Parabéns,
6: velho. Mandei uma mensagem, pedi pra ele escutar aí. Feliz aniversário, meu irmão, é nóis.
7: Boa.
6: Sexta-feira estaremos juntos, somos.
8: Ele vai dar festa?
6: Do São Paulo e estaremos no Morumbi lá pra prestigiar o time.
3: Por falar em festa.
6: Na sexta e no sábado, hein, gente, ó. Boa também, sábado. Prestigia as meninas lá, meu. Elas estão fazendo bonito.
7: Pô, já venderam 20 mil ingressos, né? 20
8: mil ingressos.
7: Acho que a gente vai ter uns 40 aí, né?
6: Elas são merecedoras. Vamos prestigiar as meninas lá sabadão também, gente.
7: Ó, podia ter uns 40 mil lá. Porque é São Paulo e Corinthians.
8: Da moral, né?
3: Prestigia as meninas na sexta e no sábado.
7: O São Paulo ganhou do Corinthians lá, do feminino. Eles vão
8: primeiro.
1: De virada.
8: Claudinei, o que é isso,
7: o Corinthians, cara? O Corinthians feminino.
4: Caída.
7: É, vem sendo aí o melhor time há muitos anos. Nunca tinha perdido o jogo em casa. O cara ganhou
4: tudo, velho.
7: Perdeu pro time do São Paulo, que diz. Eu não assisti o jogo, mas diz que jogou bem, né? E acho que, pô, é legal se pô, tiver 40 mil aí pra torcer pelo time feminino claro. Aí no sábado, né?
4: É, provavelmente vai ter.
6: Resultado, né? Elas merecem, né? São muito guerreiras as meninas, né? Independente do que venha acontecer ao fim do jogo, elas merecem esse prestígio aí pela campanha, se fosse que elas fizeram esse ano.
4: É isso aí.
7: Boa. Então tá bom, cara. Um abraço pra você.
8: E, ó, ai, desculpa, mano. Desculpa, mano, tá? Desculpa, mano.
3: Ó, o Vieira falou que ele tá com o Wagner, com o Cadê e com o Otaviano aí, que é tio
8: dele. Vieira nossa, também é o Maguila, né, velho?
3: Indo pra uma festinha
8: aí. Cuidado, hein, Vieira? Tá vazando as festinhas aí, velho.
9: Olha.
8: Cuidado, hein?
9: Sem vergonha, velho.
8: Cuidado, hein, Vieira? Foi vazando festinha, você sabe.
9: O Juca aí.
8: Ó, o Juca aí.
4: E ele vai mudando a marcha, né? Vai.
8: Ah, o Juca.
9: Vieira tá fazendo uma massagem com a bochecha, RG. Quer?
8: Quem?
9: Puta que é o Vieira. Ele tá fazendo uma massagem agora com a bochecha.
4: Você é louco.
9: Ele tá fazendo uma massagem tântrica com queixo
4: vai,
9: com
4: a bochecha. Vai, vai. Mano, você é louco. Você fica aí, vai. Eu tô falando. Não alimenta.
9: Ah.
4: Aí, Dodô.
9: Ah.
4: O cara, caboclo vai passando pela rua. Aí vê vê o camarada deitado, ouvido no chão, né?
9: Ah.
4: E a mão assim apontando, né, pra cima. Ele acha estranho, né?
9: É.
4: Aquela cena, né?
9: Pô, que coisa louca, né?
4: Ele vai andando, chega perto. Aí... E aí, compadre, tá tudo certo aí? Tudo bem? Aí o cara que tá com o ouvido no chão lá, né? Escutando, ela fala assim: Jeep verde, 4x4, três caras dentro e três e quatro varas de pescar.
9: Ah.
4: Aí o cara falou, porra?
9: Caramba!
4: Só com o ouvido, você sabe tudo isso?
9: Ah.
4: Ele falou, não, porra, foi o carro que me atropelou!
9: É sensacional! É muito boa! É.
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10: Olá pessoal, beleza? Eu queria fazer uma pergunta pro Mano. Mano, se der certo essa questão da caixa aí, qual seria o melhor nome do estádio, do naming rights? Cheque sem fundo Arena,
9: nossa.
10: Arena dos Endividados,
9: nossa.
10: Ou Negativados Arena? Abraço, tamo junto, Everton Palmeirense de Itaquera.
7: Chupa, eu sugiro
9: esse último
7: nome. Eu sugiro
9: é Caixão.
8: Caixão é bom. Caixão eu gosto.
9: Caixão.
1: Ô Serasa, patrocina nós.
9: Caixão.
8: Caixão eu gosto, acho que tá legal.
9: Caixão.
8: O caixão dos adversários.
1: O Serasa podia patrocinar, mano. Unir aí, né? O útil ao
9: agressivo. Caixão.
4: Faz tempo que vocês não são caixão de adversário, hein?
9: Ah, mas voltará
8: sempre. Assim, não é que o futebol não, morre lá, né? Não é que o futebol morre lá sempre.
4: Quer ressuscitar, vai jogar lá.
1: Vai lá.
9: Ô, RG, o Monte Fuji.
8: Lá vem.
9: Lá vai ele. Ele não tá em erupção, mas ele não tá inativo. É, guarda essa
8: frase. O que tem a ver com isso?
9: O que tem a ver? Mandela. Agora você virou um monte. O Corinthians virou um monte Fuji agora.
4: Foi Mandela.
9: Tá meio
4: inativo
9: aí. Tá meio inofensivo, mas
8: a gente falou.
9: Daqui a pouco começa a cuspilava de novo, irmão.
8: Nossa, velho.
4: Vai cuspir, vai.
9: Você não tá cuspindo mais porra nenhuma.
7: Cuidado que vai cuspir aí.
4: Você vai levar uma cuspida, né? Cuidado.
9: Vamos voltar diferente depois dessa pausa aí,
8: velho. Vai de novo isso, velho.
9: Ah, mas ele...
8: É a mesma ilude, coisa.
9: Até Jesus tá espantado, mano.
7: Arte de iludir o torcedor. Mais lá. Corneteiros.
11: Boa noite, amigos da Energia 97. Ô, mano, falar pra você, mano. Eu tô vendo aqui N-Sports aqui na minha TV. Eu não sei se minha tela tá trincada aqui, mas eu vou te falar. Vendo o Motinho aqui, ele parece aquela chefe do desenho Monstros S.A. que se óculos. Ele igualzinho aquela diretora lá. Pelo amor de Deus. Ô, é Motinho, verdade. Na boa. Tu é feinho, viu, meu? Abraço a todos aí, Luciano Querino.
9: Vocês lembram dela? Monstros S.A., ela trabalha no RH. Essa hora. O cowboy tem ela. O cowboy vai mostrar aqui.
7: Acho que o Mota é.
8: Eu sou parecido com tanta gente.
1: O meu preferido é o Jaiminho.
7: É o Jaiminho
1: Carteiro. Jaiminho, é muito parecido.
7: Já falo tanta coisa. Jaiminho Carteiro.
4: É aquele do carnaval.
9: Essa do Monstros S.A. é boa.
1: Erundina.
7: Olha ela aí. Olha.
9: Não, essa aí.
7: Vou dizer, hein?
8: Não, para, vai.
1: Lembra.
7: Para, vou dizer que falando... dá uma...
8: Ô, Cirilo, dá uma segurada aí, irmão.
9: A vovó Sauro, porque o Mota também lembra a vovó Zilda.
7: Também
9: lá.
7: A vovó Zilda.
8: Não, dá uma segurada aí, irmão. Dá uma segurada, irmão.
4: Aquele
8: Cirilo.
4: Do carnaval, como é que é? O jurado lá,
9: Milton Cunha.
4: Milton Cunha.
9: As lantejoulas,
8: maravilhoso.
9: É maravilhoso entrando na passarela agora.
8: Bafone.
1: Não, mas se a gente pegar uma roupa de carteiro e colocar no Motinha, gente.
7: É igual.
1: Fica igual, Jaime.
9: É
1: eu quero evitar a fadiga.
9: Vovó Sauro.
8: Vai, no próximo resort eu vou fazer então carteiro.
9: Aí, Motinha, vovó Sauro.
8: É, igualzinho.
9: Mas, ó, se pegar.
8: Não me joga no piche, não me joga no piche.
9: Aí é um boneco, mas se pegar a foto do seriado mesmo.
8: É.
9: É mais a cara do Mota ainda.
8: Porque... Ela não me joga no piche, não me joga no piche.
9: É o Bob que ia jogar.
8: É?
9: Vocês são a favor disso? Se o seu irmão não morrer mais,
8: tem que
9: jogar um dia no piche? No...
7: Acho que não, seu maluco. Olha lá o Jaiminho, olha lá.
1: Jaiminho. É demais, parece, Motinha.
8: Mas eu vou fazer a operação, vou mudar.
1: Mas esse bigodinho dele aí, lembra, uma roupinha um de pouco. Carteiro, fica legal.
7: Idêntico.
1: Podia ser o sósia, agora tá na moda o sósia de todo mundo aí. Tinha,
9: isso é ganhar dinheiro.
1: Mas, o sósia do Jaime. Sósia
8: do Chaves, Chaves ganhou uma nota. Aquele, porra, se ganha. Aquele que faz o Kiko, você viu o sósia do Kiko? Igualzinho,
9: bala, bala.
8: Ele veio fazendo vários eventos dele.
7: Bom, continuando, mais corneteiros.
12: Boa noite, galera do Estádio 97. Alô? Quem fala é Márcio de São Caetano. Mano, o que o senhor Rubão está fazendo na negociação com a Caixa? Esse banana, esse frouxo desse estable é o quê? Ele fala uma coisa, não cumpre. Agora o senhor Rubão vem falar da Safiel. Acho que nós sabemos por que o Corinthians está dessa maneira, né? E o Ministério Público precisa mais do quê? Será que tudo que vem aparecendo ainda não é o suficiente? Senhor Cássio, por gentileza, intervenção já. Grande abraço.
8: Concordo 100% contigo, cara. Rubão, porque
9: Rubão tava lá em Brasília.
8: RG, esses caras, por mais que eles fingem que não estão mais participando de nada, eles estão sempre vinculados. Esse modelo associativo é nojento. É nojento. E é por isso que eu acho que tem que acabar. Tem que acabar. E o associado que não quer, aí o fiel torcedor votando, ele que fica essa porra dessa parte social, eles que se matem lá dentro. Eles que votam em bagulho de piscina, de bote, essas porcaria toda aí. Deixa o futebol pra quem realmente é do futebol. Quem subsidia realmente o clube, põe dinheiro no caixa, é a torcida, velho. Não é associado. Não é esse monte de sanguessuga que tá lá dentro durante tanto tempo. Então é esses caras que se lixem, mano. Rubão, mano. Esse cara também é outro que não devia mais pisar dentro do Parque São Jorge, velho. E os caras vêm falar ainda, não, tamo limpando. Tamo limpando ao quê, mano? Limpando aonde, velho?
7: Meu amigo Luiz Abrão lá, dono da Top Service, ele frequenta lá, palmeirense, mas usa o Parque São Jorge, diz que as piscinas são boas, tudo, diz que o clube é muito bom.
8: Então, que seja.
7: Ele gosta de molhar a bunda lá.
8: Mas, ô Sombra, se você pegar, por exemplo, o próprio Tuma, que é presidente do Conselho Deliberativo, ele abriu um precedente, é muito perigoso, mano, quando ele coloca aí nesse cara que foi votado porque teve aí, acho que uns 4, 5 ou 6 aí que foram julgados e foram expulsos do clube. Aquele negócio que tentaram dar o golpe lá, enfim. Esses caras foram expulsos. E um só, que alegou um problema médico pra não ser julgado junto com os outros, ele foi julgado posteriormente. E esse cara teve uma prerrogativa, RG, extremamente perigosa, mano. Que as opções dos outros foi expulsão ou absolvição. Esse cara, ele conseguiu pegar uma suspensão de 6 meses. Então, os caras que foram expulsos, eles possivelmente vão entrar também com um pedido na justiça pra reaverem o julgamento. Com a mesma opção de pegar uma suspensão.
7: Lógico.
8: E se o Andrés fizer a mesma coisa? E se o Augusto Melo fizer a mesma coisa?
9: Vão acabar voltando.
8: Exato, cara. Exato. Então, é o tipo de coisa que hoje assombra demais o Corinthians. E quando eu falo que não tem jeito, Sombra, não tem jeito. Tem gente ainda que bate no peito. Não, porque não pode mudar o estatuto pro fiel torcedor votar. Não, porque do jeito que tá é só fazer uma melhoria aqui ou ali. Cara, outra coisa que seria extremamente útil dentro do Corinthians. Pessoas poderem se candidatar, tanto pra conselho quanto presidência, só quem tiver ficha limpa.
9: Aí...
8: vai eliminar uma boa parte dos candidatos, velho.
9: Vai eliminar uma boa parte. Não vai ter, hein?
7: Capaz não ter ninguém pra ser.
4: Fica difícil, hein?
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7: Tem mais cornetas.
13: E aí, pessoal da Energia, aqui é o Júnior de Santo André. Concordo com o Mano aí, o Lima tem total cara de milícia. entendeu? Daqueles que faz o recolhe do jogo do bicho. Eu sou da seguinte opinião: é melhor você ter cara de bandido do que ter cara de vítima. Fala aí, mano, fala aí.
5: Ah, meu Deus.
4: Melícia,
5: mano. Mesmo. Não, mas o Lima, pra quem não conhece, mano, é aqueles caras encrenca, velho. Tipo, você bate os olhos e fala, mano, o maluco não tem cara de que aquele padre da comunidade, sabe? Que tá organizando aí a festa junina.
9: Padre da comunidade.
5: Sabe, aquele padre aí que tá fazendo, tipo... Olha.
8: Bonzinho, né?
5: Sabe, aquele bonzinho. Pô, vamos arrumar donativos aí pras vítimas aí que não tem aí onde morar, não sei o que.
8: O Lima vai vender, disso, né?
5: Agora você pega e fala, porra, olha pro Lima, pega e fala, é aquele cara que realmente vai fazer o recolhe do jogo.
7: O padre fake ainda faz.
5: Não, mesmo
7: cara assim. Cara de mano. Padre fake.
5: Não, cara, porque o padre fake ele tem que ter cara de bonzinho também.
7: É,
5: sabe, meio igual o Júlio César, ex-goleiro. Lembra? Sabe, tem cara assim de bonzinho, mesmo que seja fake.
1: É, o Lima tem cara daqueles...
7: Lelê,
8: olha! Lelê, você não pode.
1: Não, mas sabe os filmes, quando você assiste filme policial...
4: Depois você reclama.
1: Tem os policiais que eles são ali motivos.
7: Investigador,
1: eles querem resolver o problema e tal. E sempre tem um policial bundão, que tá lá dentro da delegacia, que quer atrapalhar os outros que querem resolver as coisas. Fica
7: ele
1: cheio
7: é
1: de
7: donos. Ele é um cara que quer atrapalhar.
1: É. Aqueles policial assim, de dentro de delegacia, que fica com um monte de donos, que não quer fazer
7: nada. É meio assim, tá lá o André Ranieri querendo investigar, etc e tal. Ele, pô, tá muito rápido.
1: Vai me dar trabalho isso aí.
7: Vai me dar trabalho, é isso aí. Não é não?
1: Com um monte de rosquinha.
4: Aí, um monte de donuts. Olha onde foi as ideias dela, velho.
1: É isso, mas é verdade. Eu assisto esses filmes.
8: Eu pensei que você ia falar aquela história que sempre tem o policial bonzinho e o malzinho, né? Vai... Podendo
1: não,
8: fazer
1: ele
8: interrogar.
1: É o que atrapalha.
8: Ele é aquele que fala, não vamos interrogar não, né?
1: É, melhor não. Ele pega esses documentos aqui.
7: Que passa por cima das leis, né?
5: Isso aí. Lima já é aquele cara assim que já põe no camburão e fala, vale a pena levar esse arrombado pra lá, vamos soltar ele aqui. Senta o aço.
7: Aí dá trabalho isso aí.
5: Ah, já larga na vala.
7: É, vamos lá pro telefone.
5: Bora.
8: Alô?
7: Alô, boa noite.
14: Alô?
7: Oi, quem fala?
14: Iago, aqui do Campo Belo.
7: Oi, Iago, tudo bem? Qual é o seu nome completo, por favor?
14: Iago Félix, consegui baralho.
7: Uhum, troco. Uhum. Uhum. Mas é só Félix?
14: É, Iago Félix de Santana.
7: Então tá bom. Félix. É de Moema ou Santana?
14: Eu sou aqui do Campo Belo.
7: Ah, Campo Belo. Campo Belo. Tá certo. Quantos anos você tem?
14: Eu tenho 31.
7: Tá, o que você faz da vida, hein? A gente tem que preencher a ficha aqui.
14: Eu sou motorista de aplicativo e tenho uma empresa que faz reforma, pintura, esses tipos de serviço de marido de aluguel.
4: Aproveita.
8: É, falei que o Lima tinha cara de marido de aluguel.
7: Qual dá mais dinheiro, de motorista, de app ou de reformas?
14: Cara, depende muito do tempo. É, final do ano pinta muita reforma, porque o pessoal acaba viajando e as casas acabam ficando livres. Então o pessoal sempre requisita mais no final de ano, mais os serviços de reforma. Então, no restante do tempo, o serviço de aplicativo dá mais renda.
7: Então a alta temporada da reforma é fim de ano?
14: Isso, final de ano, meio de ano, que tem as férias escolares também, que ajuda bastante. O pessoal também de escola... Liga a gente bastante para fazer serviço de pintura nas férias, serviço de reforma e essas coisas.
7: Mas se ligarem lá da Casa Verde, precisando de reforma, e depois ligarem da Vila Madalena, onde o preço é mais barato? Onde você vai fazer mais barato?
14: Ah, cara, a gente não define preço por região, não. É mais pelo trabalho que a gente executa. É tanto na região onde o Mano mora, ou na região onde o De Paula mora, é o mesmo preço, não muda nada.
7: Isso. Por que você fez essa diferenciação entre onde mora o Mano e mora o De Paula? Eu não entendi isso.
14: Grande, hein? Ah, a gente sabe, né, que o Mano aí é o Sheik do Brasil.
5: Brasil.
4: É, tá vendo?
5: Eu tô ali perto do Aí Carvalho, mano.
4: É, sim.
5: Tá. O De Paula tá ali na Viliagem.
7: Agora, se você fizer um buraco de minhoca...
5: O bairro do De Paula...
7: Se você fizer uma dobra no tempo, você vai ficar perto de Aí Carvalho.
5: É. Negativo.
8: Não era a cidade líder?
14: Ainda, a gente ainda não consegue transferir matéria através do tempo, não, mano. Então tá longe, onde você mora perto do De Paula.
4: Agora você... É isso aí. Uma pergunta. Você é aquele aplicativo...
5: Consegue sim, ó. O Triângulo das Bermudas é exemplo disso, RG. Fala aí. Você não acredita no Triângulo das Bermudas?
4: Você é aquele aplicativo que vai na Paulista e para a porra do carro na frente de todo mundo e depois liga o pisca-alerta?
14: Não, eu evito esse tipo de coisa. Eu trabalho mais com entrega, então a gente já estaciona direto dentro do prédio, evitando o trânsito. Detesto esses caras também que param o carro no meio do trânsito, não dá uma seta, não dá nada. Dá vontade de xingar a mãe dele.
4: Hein? Porra, meu, o cara tá indo na tua frente, de repente ele enfia o pé no freio, para, fica lá, com... aí liga o pisca-alerta, liga a seta, porra.
3: Mas você... tem um negócio aí também no trânsito que você não tem que andar colado com ninguém, velho.
4: É, mas que colado, você anda 50
3: metros. Você parece irmão siamês, velho, dos outros, que tá andar colado junto.
4: Tá vendo como você é o...
3: Se você tivesse realmente com uma distância razoável, você não passaria esse perreio de brincar em cima
4: do carro. Não tem isso, não. Você esqueceu que na sua esquerda tem carro passando. Você esqueceu isso?
3: Tudo bem, mas se você tiver com uma distância considerável e razoável, sem estar muito acima da velocidade, você poderia frear. É,
7: como você... Eu acho que o RG está precisando fazer um gerenciamento da raiva.
3: Pois é.
7: O RG tá muito fora da casinha. Ele tá muito nervoso. Ele quer
3: arrumar treta.
4: Esses bração, todo momento. Né? Esses bração. Um é bração. Então só sai de casa, o carro já sabe o caminho. E o outro é motoqueiro, né? Sai quebrando o retrovisor de todo mundo.
3: Eu não ando em faixa de ônibus, eu não preciso quebrar.
4: Eu te conheço.
7: Vou te falar aí, a moto do mano é da envergadura de um ônibus, né?
3: Ou nada, não é não. Mas não,
5: pô. Ele vendeu aquele, né, aquele pé de breque que ele tinha lá, que passava, não passava por uma...
7: Tá na mão de algum bandidinho agora. Tá na mão de algum bandidinho.
3: Ele levava sempre pra onde eu precisava, velho. Comigo não tem essa frescura, não. Não
5: ficou com o Marcão?
3: Não, meu irmão não consegue dirigir carro, velho. Pode ir na moto.
1: É mó lesado. Aquele braço torto que você pergunta... quebrou.
4: Nossa, mas ele é zoado. A moto do mano. Caraca,
3: velho. Olha o tamanho da moto do mano, velho.
7: Mas, ô, Iago, qual o seu time, hein?
14: Ah, eu sou corintiano, cara. Aquele último sul-americano que bateu na cara do...
5: Tá vendo essa história do último americano.
3: Ô, Iago.
14: Fala aí, mano.
3: Com relação a esse negócio que o Corinthians tá vivendo aí, antes da gente começar a falar do campo, a gente tem que falar, inegavelmente, também do extra-campo. Essa crise que tem assolado o Corinthians na parte política, na parte financeira. Cara, tá realmente um bagulho absurdo, hein, mano? Eu juro por Deus, acho que nem 2007 foi o ano que o Corinthians caiu. Eu vi o Corinthians nesse pandemônio que se encontra hoje. Porque o Corinthians ele já está no transfer ban há uns 4 meses, sem poder contratar. Agora, jogadores sem receber a 2, já juntando-se bobear daqui a pouco o terceiro mês. Isso reflete dentro de campo, cara. Você não está preocupado com essa situação, não, mano?
14: Ah, cara, eu vou ser sincero com você. Eu estou preocupado, eu não vejo solução. É igual o Sombra fala às vezes aí no programa. O futebol brasileiro está o retrato da política, cara. É vergonha em cima de vergonha, escândalo em cima de escândalo. Ninguém dá uma justificativa, ninguém vem dar uma declaração sobre o que está acontecendo. Você não vê alguém que possa mudar isso aí. Então, infelizmente, mano, ou a gente vai ter que virar uma SAF aí, entrar algum presidente que assine aí para a gente conseguir... se tornar logo um assassino ou não vai ter saída não, cara, infelizmente. Ainda mais que esse novo bolão de grana que o Estado vai dar pros times aí vai piorar mais ainda a situação, meu.
1: Perfeito. Eu espero que nem saia isso aí, né, mano? Mas vamos ver o que realmente vai acontecer. E a perda do Bidu?
14: Eu acho difícil não sair, viu? Eu acho difícil não sair, porque querendo ou não... envolve política, envolve o interesse de muita gente, então querendo ou não... Tá um passo disso ser concretizado.
3: Concordo 100%, porque o futebol, ele elege e deselege, vamos colocar assim. A gente sabe muito bem o quanto pesa, né, um clube ou vários clubes apoiando político ou odiando político. Então, você pode ter certeza que alguma coisa será feita.
4: Basta ver o nível de candidatos aí que são colocados por conta de torcida, né?
3: Pois é.
1: Sim, a gente até comentou isso aqui antes. Mas falando de campo agora, né, que a gente já falou desse extracampo, a gente sabe que está muito, muito conturbada a situação do Corinthians nesse sentido e acaba refletindo no campo também, né, tanto é que a gente colheu os frutos disso aí em 2026, só que perdemos jogadores importantes, André e Yuri, que estão voltando agora. E aí quando eles estão voltando, que a gente acha que vai ter o time completo, tem a possibilidade do Bidu, que pra mim, vem sendo um dos jogadores mais participativos do Corinthians em campo, muitas vezes tocam a bola nele lá e ele tenta resolver sozinho, porque não aparece ninguém, não aproxima ninguém, né, mano, pra receber a bola lá. Então, como que você vê aí, talvez, uma perda do Bidu pro próximo mês? Como que você avalia a possibilidade de jogar com o Angileri?
14: Ah, eu vou ser sincero com você, o Angileri é como o mano fala às vezes aí. Ele parece um fumante correndo na altitude,
3: que
14: cara.
3: Isso?
14: Ele é ridículo.
3: O cara tem família.
14: Ele é ridículo.
3: Família, o cara tem família.
14: Não, eu vou ser sincero, Domênico, com você, cara. Eu não sei como que um jogador desse daí consegue receber o salário que recebe. Só no Corinthians mesmo essas coisas, cara.
3: E por incrível que pareça, Iago, Lele e meus amigos, o Angileri, quando ele chegou, ele já deu uma assistência. Não sei se foi contra o Palmeiras.
1: Jogou muito aqueles dois primeiros jogos.
3: Aí falando, porra, arrumamos um lateral. Porra, é porque só o Bidu. Bidu naquela época tava oscilando muito. A torcida do Corinthians odiava o Bidu. Sim. Aí falava, porra, arrumamos um lateral, deixa esse Bidu no banco, olha o Angileri. E aí, porra, passou o tempo, a torcida criticando pra cacete. Aí chegou essa partida, foi contra o Bahia, Lele, que meteu um golaço de fora da área também.
1: O Angileri?
3: É.
1: Não,
3: eu acho que foi, se não me engano, foi o Bahia.
14: Se foi contra o Bahia, mas ele fez um golaço de fora
3: foi da área. Foi Bahia ou Fortaleza, mano? Porque eu lembro que era um time azul, branco e vermelho. É, mas foi uma sapatada de fora da área, mano, na gaveta, mano. Mó paulada. E depois, quando ele tomou um empate, acho que foi o Bahia, se não me engano. É, e aí, cara, tipo, todo mundo, pô, o Angileri voltou, fala do Angileri agora. Aí depois volta ao normal de novo, cara. Não dá, mano. Tem jogador aí igual esse Milans também, mano. Horroroso, mano. Horroroso. E era um cara que no Peñarol, Lele. Todo mundo, porra, porque passou por seleção de base. É um cara que o Peñarol lamentou muito ter saído. Não fez uma partida razoável, mano. Toda partida desse cara foi horrorosa. Enfim.
14: É, o Pedro Milans, ele é meio fora de... Como é que eu posso dizer? Ele é fora de ritmo. Mas entre ele e o Angileri, eu prefiro ele, cara. A gente dá um pouquinho mais de oportunidade pra ele, eu acho mais importante do que colocar o Angileri em campo. Porque, cara, ele não marca, ele não consegue dar assistência no ataque. Ele não faz nada em campo, ele tá parecendo praticamente o Memphis. Vamos lá ser sincero, o Memphis tá a mesma coisa que ele, cara. É, são dois pesos ali no campo ali, que se você colocar outro jogador pra jogar, às vezes pode render até mais.
3: Boa. Mas, ó, com relação ao Diniz, então, pra finalizar aqui, mano, você acha que o Diniz terá vida longa no Corinthians, ele vai conseguir dar a volta por cima? Ou você acha que o Diniz tá com os dias contados, mano?
14: É. Cara, eu vou ser sincero, eu nunca fui a favor do Diniz no Corinthians, meu. Eu sei que ele é um cara fraco, aquela Libertadores que ele ganhou, igual você falou do antigo treinador aí, o Pardal lá. Infelizmente, cara, ele ganhou graças ao time, porque querendo ou não, não dá pra credibilizar o trabalho dele. Ele não tem trabalho bom em time nenhum, meu. Ele tem mais derrota do que vitória em toda a carreira, então querendo ou não, você não consegue dar credibilidade para um técnico desse aí. Eu acho que contra o Inter agora, se não ganhar, vai sair, cara.
4: Vai ferver.
3: Mas vou te falar, cara, ó, o Diniz, fazendo um paralelo até talvez com um treinador recente que fez muito sucesso com a nossa camisa aí também, que foi o Tite. O Tite até chegar no Corinthians, irmão, ele tinha uma Copa do Brasil lá com o Grêmio, que ganhou em cima do próprio Corinthians. Mas, cara, a carreira do Tite era inexpressiva. Vivia de campeonato gaúcho lá, aquelas coisas que ele ganhou lá. Só talvez que o Diniz tivesse uma. É
14: campeão da Libertadores. Mas exato, é isso que eu tô falando. Diniz, se você parar pra ver, mano, ele teve bem mais oportunidades na carreira e você não conseguiu extrair nada dele,
3: então,
14: cara.
3: Então, mas é que eu tô colocando aqui, ô Iago, que o Corinthians transforma vidas. E eu
7: como
3: acho que
7: transforma?
3: Eu...
7: Tá transformando pra pior. Vidas.
3: Não, mas é que tá.
7: Transformando pra pior.
3: Um exemplo disso é aquele cara que passou por vocês também, Tele, né? Tele Santana? Também chegou contestado no teu clube e conseguiu dar a volta por cima.
4: O Diniz vai sair do...
3: Contestado, era o pé frio, a porra toda, ou não é? Não.
7: Diniz.
3: Não é.
7: Mas ele já era um treinador reconhecido.
3: Ok, mas assim como o Diniz também é.
4: Diniz vai sair do Corinthians.
3: Não, reconhecido ele é.
7: Não bote o Diniz no mesmo patamar de TV, não.
3: Reconhecido ele é.
4: Diniz vai sair do Corinthians sem receber uma crítica do mano.
3: Mas, ó, não, eu tô criticando, inclusive, eu acho que o aproveitamento dele tá uma bosta, RG, mas, se não fosse o São Paulo, é que você fala do Tele depois que parou e conquistou, mas se não fosse o São Paulo ter feito o que fez ali na carreira do Tele, ele não ia ter esses louros todos, não, por mais que tivesse dirigido seleção brasileira e tudo
7: eu
3: mais.
7: Eu acho que o São Paulo acabou sendo muito importante
3: na trajetória. Deu um trampolim na carreira dele.
7: Claro eu que acho deu. Que o São Paulo, não, em parte você tem razão, porque, assim, o Tele...
3: Ele era ou não era o chamado pé frio?
7: Era. Mas ele ganhou isso porque ele foi em duas Copas do Mundo e não ganhou. Isso
4: foi na seleção.
7: E não ganhou. Duas
3: putas seleções.
7: Agora, a diferença é que os times dele que perderam em Copa do Mundo jogaram muito.
4: Era o bota-ponta
7: também. Mas perdeu, velho. Né? E os times, por exemplo, do Tite, quando estiveram na seleção, não jogaram bem.
3: Mas pra história ficou o saldo. Perderam igual.
7: Então, mas a seleção de 82 do Brasil, pra quem viveu, os números conta como derrota, como eliminação. Mas quem viveu sabe o quanto esse time da seleção, essa seleção ficou famosa pelo belo futebol que tinha.
4: É, cara. Não se compara.
7: É incomparável.
4: Não dá pra
3: jogar bem e não transforma isso em título. De 94, que saiu daqui contestado e chutada pela mídia, trouxe o Tetra.
7: Parabéns pro Parreira, parabéns pros jogadores.
4: Mas é uma análise muito simplista. Mas
9: ninguém tá diminuindo simplista o título, não, de 94.
3: É um título contra um quem não foi simplista. Campeão.
4: Quando quando
3: você comemorou mais o quê? O fato de ter jogado bem e perdido a Copa de 82?
4: Mas
3: ou não ter jogado bem essa, e ter ganhado a Copa de 94?
4: Essa análise, quando convém, você parte pro resultadista. Quando
3: mas é isso que fica.
4: Então, quando não convém, aí você parte pro, mas não ganhou o título. Mas
3: é isso que fica. Não, a questão é essa. O resumo da ópera é ganhou ou não ganhou. Tá no bom, final é sempre assim.
4: Mas ganhou ou então, não ganhou? Não ganhou não mano, jogando é uma coisa. Não ganhou jogando é outra. Porra! Simples
14: você
4: assim.
14: Para pra ver, cara, você tá falando de julgar números. Me fala números do Diniz aí que a gente possa colocar na ponta do lápis e falar, pô, ele vai mudar o cenário, a gente vai
3: o Diniz pré-copa. O Diniz pré-copa, velho. O Sombra falou e falou, pô.
9: Não falei, não.
3: Lembra? Ele falou, tá aparecendo o Tele.
9: Não.
3: Ele falou, a forma como o Corinthians tá jogando
9: não falei,
3: aí.
9: Não,
3: ele falou, pô, não o Diniz falei, chegou, então. Pegou o trabalho em andamento você e tá fazendo o que fez.
4: Olha a análise que ele fez de 82 e a análise que ele tá fazendo do Diniz. Quer dizer,
3: mas é o que eu tô falando, o Diniz já mostrou dentro do próprio Corinthians que ele teve mais qualidade do que ele tá mostrando hoje.
9: Hoje o Diniz só tem uma coisa a favor dele, a boa vontade do mano, mais nada.
3: Só. Não, cara, eu acredito nas pessoas, eu apoio o Mota até hoje, pô, falei aqui, eu dou um voto de confiança pro Mota.
9: Agora você já fez uma análise melhor.
3: Eu acredito, então, mas eu acredito no potencial do Mota, cara, eu vou falar que o Diniz não tem?
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9: Maravilha. 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
9: Aê, rapaz, tá espertíssimo. 5 dias úteis pra retirar os seus prêmios, tá bom?
14: Fechou, Sombra. Obrigado, cara. Tinha tempo que eu já tava tentando ligar pra vocês. Acho que já tem mais de uns 8, 9 anos. Nunca consegui. Vocês são demais, né, meu? Sinceramente, sem palavras do trabalho de vocês aí.
9: Muito obrigado. Um abraço pra você.
4: Falou, velhinho.
14: Falou, tchau, tchau. Um
3: abraço. Valeu, valeu,
14: um abraço. Um abraço. Não me esqueça. Chupa, Domênico.
3: Vai tirar seu pai do bar lá, aquele trouxa lá.
9: Ele parou de beber.
3: Não, bebe até hoje.
9: 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Vamos trazer agora mais corneteiros no Estádio 97. 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
15: Fala pessoal, aqui é o César São Paulino, tudo bem? Estava assistindo aqui vocês aqui, vi vocês numa discussão referente à VPN e na utilização de bet. Mas o que vai pegar nesse caso aí é o seguinte. Você vai conseguir acessar o site, você vai conseguir fazer a aposta, porém, você precisa trazer esse dinheiro de volta para o Brasil. Porque o seu dinheiro não vai estar numa conta daqui. Daqui você não vai conseguir fazer nenhum tipo de aposta. Então esse dinheiro teria que estar fora do Brasil para você fazer essa aposta e depois trazer de volta para o Brasil. E aí você não vai conseguir porque vai ter Receita Federal, vai ter o Banco Central monitorando de onde está vindo esse dinheiro. E então o fato de fazer o bloqueio aqui das bets já vai acabar limitando muito a utilização, entendeu? E chupa, mano.
9: O RG, como que você consegue trazer o seu dinheiro pra cá?
4: Que isso, RG? Quem sou eu, velho?
9: Isso você tem. RG tem os esquemas de trazer dinheiro.
3: Não, né? Difícil é trazer o dinheiro.
4: Isso você tem que conversar com o seu hall aí de amizade, são magnatas.
3: Você consegue abrir uma conta em um outro lugar. Você manda esse dinheiro pra essa conta em outro lugar. Se você solicitar um cartão internacional, você consegue utilizar esse cartão internacional no Brasil.
9: Pelo menos. Sinceramente, eu não sei te dizer como que funciona isso.
4: Também aí. Não.
1: E assim, tem uma boa. Talvez assim, uma parte esmagadora que realmente a empresa é lá fora, mas tem outras que são aqui do Brasil mesmo, as clandestinas. Tem muitos aí
4: mas,
1: no.
4: Mas deve ser um risco, morro, né? Inclusive. Porque do jeito que os caras estão de olho, velho.
3: Não, mas o RG, uma empresa ilegal, ela pode ter talvez aí um saque dela localizado na Ilhas Maurício, velho. Um paquistanês vai
7: Ilhas
3: te atender.
7: Ilhas Maurício lá. Borges.
3: Não, eu queria ter uma ilha.
7: Ilhas Maurício Borges.
3: Como é que você vai conversar com um cara lá e tentar resolver o teu problema com um cara que tá assediado, sei lá, em Fiji? Porra, velho.
7: Tá louco. Vamos lá, cornetas. Cada um,
16: né? Fala, galera do Estádio 97, Diogo Corintiano de Piracicaba. Ô, mano, eu concordo com você, agora é poucas ideias. Esses caras foram eliminados da Copa do Brasil, da Libertadores, do Paulista, e estão tomando uma pemba aí no Brasileiro. Já fala pro Bidu, Bidu, tô cancelando o seu convênio. Se você quiser operar, opera pelo SUS. Ou senão a gente faz sua cirurgia aqui e pronto, acabou.
3: Que
16: é poucas ideias, mano, é ditadura
9: não,
16: agora.
9: Não,
3: mas é ditadura, é aquele cara. Negócio, RG, é o doping emocional, cara. Não. É o doping emocional. Você pega e fala, quer operar? Nossa, quer operar no Einstein? Fala, ganha três aí, irmão.
9: Ganha três aí. Você
3: é louco.
9: Você tá ganha maluco.
7: Ganha três aí.
9: Você é louco.
7: Aí, vamos lá, mais cornetes.
17: Fala, galera do Estádio 97. William Ferreira, motoboy aqui de São Bernardo do Campo. Eu não consigo entender o São Paulo. Tá afundado em dívida. Aí oferecem um zagueiro de não sei quantos anos que provavelmente vai chegar aí pra ganhar mais de R$1 milhão também. E a base? Não pode dar oportunidade pra esses moleques? O Osório não tá lá? Igão? E mais alguém?
7: Olha, eu sinceramente, eu acho que o São Paulo deveria realmente dá chance, seja pro Osório, pro Isaac, né? O Isaac que joga aí no sub-20. Não trazer esses caras aí de fora, não. Que... Bom, esses... Estão falando aí de um
3: do
7: jogador.
3: O cara do Vasco, 29 Ricardo anos.
7: Graça, 29 anos. Tá parado.
3: Tá parado.
7: O Seba tá parado.
3: Era do Vasco, desde... não era?
7: É.
3: Era do Vasco.
7: Ex-Vasco. Parado desde o início do ano.
3: É, estranho, é igual o Coutinho.
7: Cara. Hã?
3: Era igual o Coutinho, 7 meses que ele tá parado.
7: Então, o cara não vai fazer um contrato de 5-6 meses. Outra, o São Paulo não tem como adquirir novas despesas. Não tem. Vai mudar muito a vida do São Paulo nessa reta final aí de campeonato? Se você puser lá o Isaac, puser o Osório para jogar, acho que o Osório não vai fazer mais a bobagem que fez contra o Palmeiras, né? Uma expulsão, uma falta precipitada, né?
3: E ele tava bem, né?
7: Não sei o quanto vai mudar muito na vida do São Paulo.
4: Não dá pra condenar um jogador por um lance infeliz. Exato. Ou você condena o cara por...
3: Não, ele tava bem no jogo.
4: Então, é por isso.
7: Não, e estamos falando de, teoricamente, um reserva. Porque você já tem o Tolói, você tem o Arboleda. Não tô dizendo que eu acho o Tolói legal. Mas você tem aí. Pra sustentar três zagueiros, você tem três titulares, entre aspas. Sim. Você tem. Você tem o Tolói, você tem o Arboleda e você tem o Sabino.
4: Porra. Mais besteira do que o...
3: Acabando.
7: Faltam 10 rodadas, não é isso?
4: Sim.
7: Faltam 10 rodadas. Para o São Paulo faltam 11 porque tem o jogo de sexta-feira.
4: Mais besteira do que o Arboleda fez, pô. Quer dizer, o moleque cometeu um erro, não, pronto, vai mais jogar bola.
3: Não pode fazer isso.
4: Tá louco.
3: É exatamente esse pessoal que tá, todo mundo pede oportunidade para molecada, mas não pode ficar também querendo detonar o moleque quando acontece um erro.
7: Eu não sei o quanto tem também de empresário que vê, ih, machucou o zagueiro dos caras. Solta na mídia aí que o cara tá livre.
3: É porque o São Paulo, há um tempo atrás, foi atrás dele, né? Mas ele jogava, né?
7: Aí que tá. Foi. Porque, gente, existe toda uma engenharia por trás aí da comunicação dentro do esporte. É fomentar informações, você jogar pra ver se a torcida compra e às vezes até o dirigente do clube fala, é mesmo? Será? Vê se cola. O famoso vê se cola.
4: Claro.
7: Não é?
4: Claro que tem.
7: Imagina. Será que o clube está interessado mesmo ou de repente ligaram oferecendo e aquilo que passou...
3: Por que ele está sem clube, né? Hã? Estranho, né? Por que ele está sem clube? Um cara que é ativo, né?
4: Então, mas por isso mesmo, está jogado lá num campo, né? É profissional, é jogador, quer dizer, vamos jogar aí, né?
7: Olha, quem sabe? 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Estamos chegando ao final.
4: De novo?
7: É, de novo, todo dia acaba. Porra.
18: Vamos lá. A gente vai ter que, inclusive, falar e agradecer aqui ao pai da Manu, né, que esteve com a gente.
9: Fiquei triste, viu, velho?
18: Participaram aqui, ele esteve como um estranho e, infelizmente, a gente perdeu a Manu aí.
8: sentimentos
18: uma menina família. Linda, forte. Sim. Ela tinha vindo aqui, tinha acabado de sair da quimioterapia e tava toda faceira, toda alegre, né? Muito forte. Sim. Quando esteve aqui com a gente.
8: Beijo,
18: então,
8: Manuzinha.
18: Os nossos sentimentos aí pro Ivan, né? O pai dela, família Manprim aí.
9: Sentimentos.
18: Sintam-se abraçados pela galera do Estádio 96.
8: Beijo pra família toda aí, ó. Nossos sentimentos aí, viu? É, ela esteve em um excelente lugar. Beijão, Manu.
7: Os sentimentos da família, energia pra vocês, viu? Bom, estamos chegando ao final. 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Valeu, gente. Até amanhã.

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